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5: 21 horas e 14 minutos.

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2: 22:23.
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2: 23 horas e 29 minutos.

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1: Meia-noite, 59.

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1: 1h39.

0: meus queridos Jorge e Matheus.
1: Meus queridos Guilherme e Santiago.

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1: 2:45.

0: Gildinho, canta aquela da Vilvinha.
1: Não, essa não, essa não.
2: Vilvinha, Vilvinha, Vilvinha.
1: Eu não me comprometo, delegado, tá?
2: Canta.
0: Parou. Eu, como delegado, tô autorizando cantar essa música da Vilvinha.

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0: 3:53.
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1: 4:25.

0: 69. 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

0: 5:05 aqui na Rádio Capital do Papel. É uma satisfação estar com vocês essa manhã de sexta-feira aqui na Rádio Capital, porque hoje, quem tá comigo aí, hein? Hoje sextou! É isso aí, gente. Muito obrigado por vocês estarem na companhia da melhor rádio de Telêmaco Borba, uma rádio tradicional que traz aí os melhores programas, os programas clássicos, né? Assim como o Sertanejão, Show da Manhã, A Tarde é Nossa, com Giba. É muito importante estar com vocês aqui na Rádio Capital do Papel. Hoje, tenho que dizer para vocês, hoje é meu último dia aqui na rádio, é meu último dia aqui no Sertanejão da Capital. Domingo ainda vou estar com vocês, mas já quero agradecer a cada ouvinte que esteve aí comigo nessa parceria, assumindo o compromisso de me ajudar aí no programa Sertanejão da Capital e de colocar o seu nominho, seu áudio e até mesmo me ajudar aí com as brincadeiras que a gente faz aqui no ar. Muito obrigado mesmo de coração a todos vocês. Hoje eu vou fechar com chave de ouro o programa, né? Dia 22 de maio, aqui na sua Rádio Capital do Papel, agradecendo imensamente de coração a cada ouvinte que interagiu, que brincou, que participou com a gente, tá bom? Numa próxima oportunidade, numa outra férias do Dimas, a gente volta para trazer essa mesma alegria, essa mesma diversão para vocês, tá bom? Mas, enquanto eu estou aqui, eu quero só alegria! Eu quero a sua alegria e, claro, a sua companhia através das nossas redes, que é o WhatsApp 3910-1210, para você mandar seu áudio, mandar o seu abraço para quem você quiser e aproveitar para mandar aquele áudio também agradecendo aí a sua participação, beleza? 5:06 em Telêmaco Borba e em todo o Brasil.
1: Brasil!
0: E você agora é a minha melhor e maior companhia nesse momento, meus amigos caminhoneiros do Brasil. Bom dia especial para os meus amigos caminhoneiros que estão passando aí pelas rodovias ou dando aquela parada estratégica. Mas aí, com o radinho ligado aqui, ó. Muito obrigado pela audiência dos meus amigos caminhoneiros da região, o pessoal que trabalha aí na indústria ou na área da madeira, carregando madeira aí, né, rapaziada? Um abraço especial pra vocês, obrigado pela carona que vocês dão aí de forma virtual com o rádio ligado aí com a gente, tá bom? Agradeço de coração vocês aí. Bora começar o programa? A gente tem que começar o programa muito bem com música. Então chegando pra você, Milionário José Rico, essa é boa, essa é pra vocês não esquecer de mim. Se eu não puder te esquecer. Bom

0: Fogão.
1: Eita, que sequência top, hein? Você já mandou seu recado? 39101210. 5h31 da manhã, já tô de volta com seu recado, seu alô. Sai daí não, tira a mão aí. Ai. Tira a mão do botão do rádio aí. Ai. Atira a mão. Ai. 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

Joãozinho e Chororó, será que eu sou? 5 horas e 37 minutos aqui na sua Rádio Capital do Papel, 101.9. 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Para você participar, manda seu nome.

0: 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Vamos para os recados dos ouvintes. 5:40. Ô, Alessandro, bom dia para você, ligado com a gente. Manda um abraço para minha mãe Cleusa, minha esposa Isabel, minha sogra Nilza, pro meu sogro Miguel e pro meu filho Wesley. Valeu, oi, Nice. Bom dia, Nice. O que vai aprontar esse final de semana, Nice? Conta para mim aí. Já preparou pão? Já preparou alguns quitutes aí? O que vai preparar? Um abraço para você, Nice. Sucesso, um ótimo dia, minha querida. Deixa eu ver quem tá mandando áudio.
1: Bom dia, Guilherme.
0: Oi, Marinês. Tudo bem?
1: Aqui é a Marinês.
0: Oi.
1: Então, hoje eu gostaria de ouvir a música com o milionário José Rico, Estrada da Vida. E ofereço aí pro meu amigo Foguinho do Jardim Itália, pra Jô de Rolândia, pra Marica, pra Silvia Mainardes, pra Sirene Ribas, pra Marildinha de Tibagi, pra Joselaine, pra Dirce da Área 3, pra Dirce da Colônia Augusta, pra Tereza da Band. Eu ofereço também aí pro meu amigo Djalma, pro Amarildo, pra Indieta, pro Virola, pra esposa, pra todos do bairro São Silvestre. Eu ofereço aí pra Neiva também, né?
0: Certo.
1: Ofereço aí pros meus filhinhos, Fernando e Welves, minha mãe Maria Bichinha, né? E pra todos do meu trabalho, da Academia Pano Bianco. E bora lá curtir nossa sexta-feira.
0: Opa!
1: Guiada por Deus, por Nossa Senhora, né? Que a gente possa alcançar nossos objetivos de hoje com a presença de Deus e do Espírito Santo, né? Bora lá se mexer, que nós nascemos bonitinho, ajeitadinho, até engraçadinho, mas com um pouco cascaia no bolso.
0: Certo,
1: então,
0: Marinês,
1: vamos
0: certo.
1: Correr atrás, colocar um sorrisão no rosto e encarar esse frio aí, né?
0: Tá bom,
1: Deus
0: tá
1: abençoe
0: ótimo,
1: a tua
0: frio.
1: Vida, Guilherme, Deus abençoe a minha vida, Deus abençoe a vida de cada um dos ouvintes. Aí ofereço pro Crésio também.
0: Fechou! Valeu, obrigado, Marinês. Friozinho é bom, gente. Eu não vejo a hora que chega o inverno, gente, pra eu tirar todas aquelas roupas minhas do guarda-roupa e usar as roupas que eu não uso, as blusas que eu não uso no dia de calor. Eu sinceramente, eu odeio calor, gente. Eu trabalho com camisa social de manga longa, gente. É horrível o dia de calor, viu? Mas no frio eu adoro, viu? Adoro o frio. Obrigado, Marinês. Abraço pra você. Fala, meu amigo. Fala, Fiote.
2: Bom dia, meu amigo.
0: Firme.
2: Bom dia. Estamos na escuta. Já de madrugada.
0: Opa!
2: E mando aquele abração, primeiramente, para você que está aí atrás do microfone.
0: Valeu.
2: E nós estamos aqui na escuta.
0: Bom que atrás do microfone,
2: um abração,
0: né?
2: Para todo o pessoal ali do Jardim União, aqui do bairro São Silvestre. E para todo que está na escuta também. O pessoal que trabalha na Crabim, pessoal que trabalha ali no Projeto Puma, a todos os motoristas, que Deus abençoe e ótima sexta-feira para todos. É nós, estamos juntos, Pia. É o Buenos Entulho, conhecido como Valderi Bueno, trabalhando com limpezas em gerais em Telêmaco Borba. Falou, grande abraço para você e para sua família.
0: Valeu, Valderi, obrigado.
2: Todos os amigos da rádio.
0: Valeu, obrigado pela audiência, pela participação. Bom dia, Guilherme. Manda um abraço para todos que estão ouvindo. Manda uma música aí com o Amado Batista. Amado Batista. Amor. Eu um amor sexta-feira, é isso? Não entendi aqui. Abençoada. Uma sexta-feira abençoada a todos. Eu tive um amor, eu acho que é a música que você quer, é isso? Agora sim. Uma sexta-feira abençoada a todos. Manda. Meu nome aí pro sorteio, Jair Fernandes de Lima, do Jardim Bandeirantes. Valeu, Jair. Tá bom, agora entendi. Amado Batista, Eu Tive um Amor. É essa música que você quer. Já eu vou tocar pra você na próxima sequência aí, tá bom? 5:44, se você quiser aí concorrer ao sorteio do caminhão de batatas, manda aí seu nome e o bairro que você está falando, igual Ligação a Cobrar, lembra? Manda o nome e o bairro que você está falando e manda aí no nosso WhatsApp 3910-1210, falando aí que você quer concorrer hoje. Eu acho que é assim que funciona. Se você ganhar hoje, tem que retirar hoje lá no caminhão daí, tá bom? Mas é isso. Vamos lá, vamos continuando com a nossa programação. Agora são 5:00 mais 45 minutos, 5:45 da manhã. Já acordou aí ou não? Já acordou aí ou não?
3: Bora!
4: Brasil!
0: Seu sertanejão da capital, gente. Sextou com alegria, turma! Yeah!

0: da região da capital.
1: 6:02, 39, 10, 12, 10, pra você interagir comigo, mandar sua mensagem. Hoje tem sorteio de saco de batata, hein? Bora comigo, vem pra capital, bom dia!
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6:08, Eduardo Costa, olha ela aí. Bora comigo aqui no Sertanejão da Capital. 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

0: 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Vamos mandando abraços aqui. Bom dia, põe meu nome no sorteio do saco de batata. É o Carlos Alberto da Área 3. Valeu, Carlos. Já tá participando. Oi, Neiva. Bom dia. Neiva?
1: Bom dia,
0: Guilherme. Bom dia, Neiva. Tudo Neiva, ótimo. Tudo
1: São Silvestre. Queria que você tocasse a música para mim, Cerca de Espinho. Feliz patrão da São Silvestre, os ouvintes, toda a equipe da rádio, você e tua família, toda a equipe, toda os ouvintes, e para o Dimo Barbosa, família. Hoje é o último dia do teu programa.
0: Oi,
1: se eu falei alguma coisa de magoar, me perdoe. Você foi um bom locutor. Põe meu nome no sorteio. Feliz Pô. Gringo com o Jordão, o Liel, o Geriel.
0: Certo.
1: E pro meu filho Nari Neto, lá pro Léo Eduardo.
0: Uhum.
1: Meu neto, companheiro. Bom final de semana pra vocês, pesado. Se cuide. Seja um bom dia. Põe meu nome no sorteio, Guilherme. Seja um bom dia.
0: Valeu, valeu.
1: Fiquem com Deus. Bom dia pra toda a nossa família. Proteja e ilumine.
0: Olha aí, Neiva, eu achei tua música aqui, Teodoro Sampaio, Cerca de Espinho, vou tocar já já pra você, tá bom? Alô, agora vai começar o Jô News, o jornal da Jô Sorriso de Rolândia. Oi, Jô!
2: É sexta-feira de novo.
0: Sextou, Jô!
2: Bom dia, Guilherme, a Jô de Rolândia.
0: Oi, tudo bem?
2: Bora lá de Dudu, que da Uban, foi ela.
0: Foi ela.
2: É, foi ela o seu primeiro amor, né?
0: Foi ela, aquela sem vergonha, viu?
2: Quero agradecer pra Marinês com os filhos, Maria Bichinha, pra Sirene Ribas, família toda dela, pro Virola com os filhos, a esposa, pro Vandé com a Luciana, pro Jaibas DJ, Canoimi, o senhor Antônio, a Zena, a Silvia, o seu Pedro de Sapopema.
0: Certo.
2: A Fátima lá
0: plantão,
2: de Ponta
0: plantão,
2: Grossa,
0: João, agora, plantão.
2: Pra Vanderleia, a bonitona do Pontal, Pontão.
0: Pontão, Pontal, tudo tem ponta.
2: A Vanderleia, Leia, minha fã, a Romilda, amiga fofos, o papai dela, seu Orlando.
0: Opa, pra abriu Daiane, a gaita aí, Jô.
2: A Isabelle, família toda. Não dá, né, pra fazer muito jornal, né? Esse jornalzinho tá bom. Domingo eu falo o nome de mais algumas pessoas. De bye, bye.
3: Acaba, pelo amor de Deus,
0: ô, Jô, valeu pela audiência, minha querida. Procurei sua música aqui, foi ela, não achei. Quem canta? Já vou ver teu áudio de volta aqui pra mim ver se eu acho aqui pelo... É do Duque Dalvan, acho que você falou, né? É isso? Vou procurar pra você aqui, tá bom, Jô? Não é que eu não queira tocar, gente. É que algumas músicas eu não consigo achar no sistema. Aí os ouvintes ficam me cobrando. Guilherme, você não tocou minha música. Guilherme, eu não consegui achar a música, Santo Cristo. O Dimas toca as músicas da internet, mas nós temos um problema aqui, que é o tal do ECAD. O ECAD é um bicho sem vergonha, porque o ECAD cobra a música dos compositores e a gente tem que entregar a música com os compositores. Aí, se eu tocar uma música da internet, eu acabo prejudicando o nosso amigo do estúdio lá, o Ebert. Então, o Ebert vai ter que procurar a música que eu toquei depois, o horário que eu toquei, e tentar achar o compositor pra passar pra esse bendito do ECAD aí, que atrapalha a vida de todo mundo, na verdade, né? Não pode ser. Você sabia que até em estabelecimento comercial, se você estiver tocando música ou ouvindo rádio no estabelecimento comercial e chegar um fiscal do ECAD, ele cobra ou dá uma multa pra você por estar ouvindo música? Você acredita disso? Muitas pessoas não sabem disso. Pois é, gente. É isso que a gente enfrenta no nosso Brasil. É uma empresa privada ainda, pra você ter uma ideia, viu? Ê, Vidão, viu? 6h15, mais áudios.
4: Guilherme, né, do bairro Leal.
0: Oi.
4: Terminando as férias do Dima aí, é.
0: Graças a Deus.
4: Domingo ainda vai estar no Embaraúcho, ou o Dima já que vai estar?
0: Não, é eu que vou estar domingo ainda.
4: Um bom serviço pra você, né? Na sexta-feira hoje, né? Bom fim de semana. Toca pra nós aí a música com... música religiosa hoje com o padre Alessandro Campos. O que é que eu sou sem Jesus? Toca pra nós, né?
0: Certo.
4: Quero mandar aí pro Mariano, no Bata Grande, pro Vando, meu primo, na Carrocinha, entendeu?
0: E a namorada, arrumou a namorada já ou não?
4: Lá. É pra ele, né? E aqui pro Bairro Leal, que o povo tá escutando, Mojolinho, Ortigueira, Baú, tudo que gostar da música aí, o padre Alessandro Campos, vou mandar pra tudo que estiver escutando. Vai pra tudo que estiver escutando aí. Estamos aqui na escuta aqui. Começou a chover aqui, né, pra ir no Bairro Leal de novo. Tá, deu uma garoa já cedo, né?
0: Ô, olha aí, choveu aí.
4: Choveu muito hoje.
0: Rapaz.
4: Topa na música.
5: Tá chovendo aí, aqui tá
0: rapaz,
5: chovendo.
0: Caiu uma garoa.
5: Aqui tava chovendo e agora já choveu.
0: Vamos fazer o seguinte, vamos com música, senão não dá tempo de eu girar o bloco aqui. Daqui a pouco eu volto com mais recados. Se você ainda não mandou o seu recado, 3910-1210, pra você interagir com a gente e também participar do sorteio aí do saco de batata. Quem quer o saco de batata aí? 6h16, bom dia. Esse é o Sertanejão da Capital.

0: 6:31. Bom dia pra você que está em sintonia da Rádio Capital do Papel 101.9, 39-10-12-10. Espero pelo seu recado. Hoje tem sorteio aqui na Rádio Capital. Sai daí não! Tira a mão do botão!
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6:37, sem que a voz falhe, a gente vai continuar. 6:37, deixa eu falar pra você da Mamal Barato da Construção. 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

0: 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Gente do céu! Ferveu de bolinha verde aqui, hein, no WhatsApp da Rádio Capital. Alô, Candinho de Curitiba, bom dia pra você, meu amigo, DJ Jarbas, da Vila Rosa. Manda um abraço aí pro pai Antônio, pra esposa Noemi, pros filhos Daniel, Graciele, Ariane, pro genro Pedro, pro neto Gael e todos que estão fazendo parte da melhor rádio Capital do Papel. Ataíde Alexandre, pedido musical dele aí, sextou, valeu DJ Jarbas. Vamos lá, bom dia, esse aqui é corintiano, vamos lá.
1: Bom dia, eu sou o Cobrinha do Beira Rio, quero ver uma música com o Gino Gênio, Coração Cigano. Ofereço para todos meus amigos do Beira Rio aqui e para você da rádio, você é um locutor, o programa é 10.
0: Valeu, obrigado pela audiência. Deixa eu ver, bom dia Guilherme, põe meu nome no sorteio. A Aeronilda do bairro São João, beleza. Fala Alessandro, também já está aqui, só coloca teu bairro para mim aqui, Alessandro. É só comigo que você fala? Coloca teu bairro aqui pra mim, pra eu registrar aqui no sistema do sorteio, tá bom? Oi, bom dia!
2: Bom dia, Guilherme Charneski.
0: Firme!
2: É o Wellington da Bobig.
0: Ô, Wellington!
2: Uma música aí pra toda a galera da Bobig, hein?
0: Opa! E
2: pra minha esposa Ana Carolina, pra minha filha Eloá, para o meu pai Amarildo, para minha mãe Lieter, para o meu irmão Ebro Padilho lá na Vinça.
0: Certo!
2: Para o meu tio Virola lá da Silva, para a Maria lá no Zé Lacerda, seu João Nogueira. E para meu cunhado Marco, meu cunhado Nico. E para todos os ouvintes, hein? Se possível, toca a música para nós com o Eduardo Costa aí. É, Coração Pirata. Beleza, Guilherme Chanesco.
0: Valeu. Então, valeu, Wellington. Bom trabalho para você. Obrigado pela audiência. Oi, oi, oi. Mais quem aqui com a gente? Fala, meu amigo Adilson. Fala, Fiote.
3: Bom dia, Guilherme. Tranquilo, animado?
0: Tranquilo.
3: Guilherme, crescendo aí. É, programação para todos que estão na escuta aí, beleza?
0: Certo.
3: E toca para nós em Madrugada em Meu Olhar, com o Zezé e Luciano aí, cara. Ofereço pro pessoal lá, pra minha equipe lá do aeroporto, a equipe da Clomac aqui na cidade também. E tem muitos que estão na escuta aí. Beleza, Guilherme? Um abraço e uma boa sexta-feira a todos aí, meu amigo.
0: Valeu, Adilson. Segunda é o Dimas que vai estar com vocês já. Já não é mais eu, tá bom? Hoje é o último dia aqui do Sertanejão. Domingo eu tô ainda no Embalo Gaúcho, mas Sertanejão é o último dia meu aqui, tá bom? Agradeço aí a todos os ouvintes que estão comigo aí. Alô, de Volática, ligado com a gente lá nas 100 Casas. Manda uma música aí bem alegre pra nós. Valeu, obrigado. Deixa eu ver aqui, bom dia Guilherme, é o mestre da comunicação, uma ótima sexta-feira para você, que Deus abençoe seu dia e todos os ouvintes, manda um abraço aí para Dina, para o Dário, para o Paulo, para a Edilene, para o Bueno e todos os motoras da Vinça que estão aí na rodagem, ao Marlon da Área 1 ligado com a gente, valeu Marlon, obrigado pela audiência e pela participação, ainda dá tempo de você participar, 3910-1210, manda seu nome e seu bairro. E hoje tem o sorteio aí do saco de batata aqui no programa Sertanejão da Capital. 6h44, não perca a hora. Bora comigo com a melhor música pra você. Edson Hudson, porta-retrato. Fica na capital. Tira a mão do botão, tira a mão desse botão. Tira a mão desse botão, Edson. Tira a mão. O que você tá pensando? Não, pera aí, pera, volta aqui. Você tá querendo mudar de rádio, né? Eu tô vendo. Você tá querendo ouvir o Nego na T, né? Tá querendo ouvir o Nego, né? Ah, aqui ó pra você. Ah, toma banho, rapaz, ouvi Nego o quê?

0: E você é o mais mega do Brasil, 6h59. Bom dia pra você. Essa é a sua Rádio Capital do Papel, 39101210. Já tem mais recados e a sua participação ao vivo comigo aqui na 101.9. Tira a mão do botão aí, ó. Tá? Tira a mão do botão. Fica aqui, fica aqui.
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sexta-feira ele tá de volta trazendo a sua alegria, a sua animação. Já tá descansado das férias, é Divas! 7 horas e 7 minutos aqui na sua Rádio Capital. Nossa.

0: Vai começar.
1: Aleluia, glória, glória, glória, terra!
0: Que isso, hein? Tá doido. 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

0: 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Bora para os recados dos ouvintes. É um monte de gente participando. Bom dia, Guilherme, tudo bem? Estou na escuta. Romilda Nascimento, do São Luís. Bom dia, Romilda. Bom dia, Charnes, que ofereço esse maravilhoso programa para minha família, também para todos que estão ouvindo. Que Deus abençoe sempre a Doraci, da Silva Delgado. Doraci, manda o bairro aí para concorrer as batatas, hein? Um abraço para você. Bom dia, Guilherme. Manda um alô aí para o Vandeco, o Petrúquio. E pro Perninha, isso? Estão na escuta no rancho curando a ressaca. Rapaz, nem começou sexta-feira ainda. Bom dia, Guilherme. Ofereço o programa pro meu esposo Vandeco, com o padre Zé Petrúquio, pro Erli Paulo, o Perninha, Ruth, Ziza, Gerson e todos aí do grupo da capital, todos aqui no Santa Paula, em Tibagi. Queria oferecer o programa, a música do Christian Ralph, Onde Você For Eu Vou. É o Guilherme, fica com Deus, valeu, abraço. Oi, Sandra, tudo bem? Bom dia, Guilherme, aqui tudo ótimo, Sandra. Toca aí Raridade com Daniel, ofereço um bom final de semana para você e sua família e todos da capital. É a Sandra Bueno, do São Jorge. Obrigado, Sandra, bom dia, bom dia.
1: Viu? Oi. É que eu esqueci de pôr meu nome, Terezinha do Jardim Bandeirante, parece que eu não pus.
0: Ah, sim, mas pera lá, então você mandou... Mas
1: tá qualquer um, Teodoro Sampaio, tapete na sala, qualquer um.
0: Tá, tem outro áudio, fala aí, fala aí.
1: Meu dia,
0: opa.
1: Bom dia.
0: Bom dia.
1: Eu queria pedir uma música pra você, tapete da sala.
0: Tapete da sala. Teodoro
1: Sampaio, oferecer pra Maria Bichinha, pra Marinei, pro tio Tarcílio ali, o Cervejado, a dona Lena. E pra você, Guilherme, tudo bom?
0: Obrigado, obrigado, querida. Fala, Foguinho, ô Foguinho, acho que você mandou um áudio curto aqui, hein?
2: Bom dia, meu amigo Guilherme.
0: Bom dia, Foguinho, manda outro áudio aí, Foguinho, manda outro, bom dia.
3: Bom dia,
0: oi, Marilza.
3: Aqui é a Marilza do São Silvestre. Peguei você pelo... Um bom dia a todos, um bom final de semana.
0: Valeu.
3: E hoje eu quero ouvir uma música com Neno Moreno, Bar da Esquina.
0: Esses bares.
3: Bom dia.
0: Panela de pressão tá cantando aí já cedo, já, não? Panelona de pressão tá girando cedo aí, aí sim.
4: Brasil!
0: Bem, agora eu tenho uma notícia pra dar pra vocês, muito importante, gente. É 7 horas e 14 minutos aqui na Rádio Capital do Papel. Atenção, todos os ouvintes que estão neste momento em sintonia com a Rádio Capital do Papel. São 7 horas e 14 minutos, é a viradinha do programa aqui agora, e eu tenho uma notícia muito importante para dar para vocês. Atenção, motoristas que estão dirigindo, preste muita atenção. Atenção, você dona de casa, atenção, você que está ouvindo o rádio. Hoje, excepcionalmente hoje, abrimos a porteira para sexta-feira!

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1: 7h21, bom dia pra você. Bom dia pra você que tá indo pro trabalho. Bom dia pra você que tá trabalhando. Bom dia pra você que tá em casa preparando as coisas. Ó, vamos fechar bem a semana com alegria. Bora comigo! Yeah!

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1: 7h33 da manhã, 7h34 agora, pulando o relógio. 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

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E hoje tem o sorteio de saco de batata aqui no Sertanejão da Capital, mandando o seu nome e o seu bairro para a gente registrar a sua audiência. 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Mandando os alôs aqui, bom dia! É o Valdomiro Alves, de Camargo, moro no bairro Sem Casas. Quero participar do sorteio, valeu! Bom dia, Dilson do BNH, apoie meu nome no sorteio, valeu! Já tá participando! Mas quem, bom dia, Neuci de Fátima Costa, moro no bairro Sem Casas, quero participar do sorteio. Bom dia, gostaria de fazer uma reclamação, pois nós pagamos a taxa de coleta de lixo. E cadê a coleta? Poderia fazer um comunicado para a prefeitura tomando as providências. Qual bairro você mora aí, querida? Vou deixar um pontinho verde aqui para você, para o pessoal também aqui do Show da Manhã dar uma olhada no seu recado aí. Edneia Lima, ligada com a gente. Não só coleta, né? Eu moro ali no bairro Jardim Alegre, gente. Eu vejo ali no bairro Jardim Alegre todo final de semana à noite aquele som alto naquela praça. Gente, os vizinhos ali devem não ter um minuto de paz ali naquela praça do Jardim Alegre, viu? Tá complicado. Não, concordo, jovens se reunirem, conversarem, é o momento deles, mas respeitar os vizinhos ali que moram naquele entorno da praça ali, né? Complicado, né? Ó, Guilherme, já saiu desde as 5 da manhã aí, ó, o bolão. Que bolão, hein? Que bolão, hein, Nice? Um abraço pra você. Oi, Sueli, a Marli ligada com a gente. A Sueli Ferreira também, o Délio, a Nice Lopes, o Adacir, valeu pela audiência. Oi, Márcia, tudo bem? Guilherme Barbosa, Chico Rei Paraná de lá pra cá. É a Márcia lá no São João ligada com a gente. Oi, Romilda, tudo bem? Bom dia pra você. Clésio, valeu, Clésio. Bom dia, Guilherme. Pedindo o Rick Renner, se der tempo. Vou ver se dá pra correr aqui, Clésio. Nós já estamos nos últimos tempinhos aqui, viu? Bom dia, Guilherme. Manda uma mensagem aí pra gravar um número. É a Adelaide lá do São Francisco. Bom final de semana. Tá participando do sorteio também, viu? Do sorteio, na verdade. Bom dia, sou a Sirlene Aparecida Vieira da Rosa, na área 2. Quero participar dos sorteios. Valeu! Como é o nome do sorteio? Põe meu nome do sorteio. É o Roger Tavares, da área 3. Está participando. Bom dia, Charneski. O Blan, se você puder, toca para nós aí, Dormir na Praça. E mande aí para todos os motoras da Vinça, Vale do Tibagi, JSL. Essa música aí composta por Fátima Leão, hein? Gloriosa Fátima Leão, legal. Bom dia, Vanderleia, tudo bem? Um abraço pra você, ligada com a gente na área 6. Boa sexta-feira, Deus abençoe. Bora com música, bora acordar, turma. Aqui não é momento pra ficar triste, não. Aqui é momento pra ficar feliz. Aqui é assim, assim. É final de semana, pô. É final de semana. Pô, é final de semana. Pô. Bom dia.

0: Rapaz, que musicão, 7h55, gente, já tô aqui com o nome do ganhador do saco de batata, é o Roger Tavares, da Área 3, final do telefone 0314. Você tem até hoje lá pra retirar o seu saco de batata, tá bom? Vou passar aqui pro pessoal da administração da rádio, do comercial, pra você ir lá retirar. Roger Tavares, da Área 3, ganhador do saco de batata. Gente, quero agradecer o carinho de cada ouvinte, a participação aqui, ó, tem várias participações. Bom dia, Guilherme, Antônio Mendes, a Rosilda com a gente, rapidinho aqui, Rosilda.
1: Bom dia, Chaynesca, aqui é a Rosenilda Camargo.
0: Rosenilda.
1: São Luís, quero participar do sorteio.
0: Valeu, Rosenilda, olha as participações, bom dia, Guilherme. Você toca pra nós, Chitãozinho, Chororó, Colcha de Retalho. É o Ederval Luiz, ligado com a gente no bairro Bom Jesus. Bom dia, coloca meu nome no sorteio, Janisley, Renata. No bairro Sem Casa. Gente, agradeço a participação de todos vocês e agradeço a gentileza de vocês abrir a porta da casa de vocês para que eu entre todas as madrugadas aí nessas férias do Dimas, estando junto com vocês. Segunda-feira o Dimas está de volta.

aqui na Rádio Capital. Eu me despeço por aqui, agradecendo vocês aí por esse carinho que vocês têm com a gente aqui na rádio e por sempre receber a gente aí na sua casa, na cabine do seu caminhão, no seu carro, dando carona. Muito obrigado mesmo de coração. Chegando Fátima Ribeiro com o Show da Manhã, Márcio Luiz e Elisete trazendo a previsão do tempo. Hoje sai sol, né, Elisa? Já vi uns raios solares aqui, viu? A todos vocês, gratidão mesmo de coração. Fiquem todos com o Papai do Céu. Se você quiser continuar seguindo o Guilherme lá nas redes sociais, @gcharneski, procura lá no Instagram lá, tá bom? Forte abraço, gente. Tchau, tchau. Saideira de hoje. Gustavo Lima, Retrovisor. Domingo eu tô com vocês aqui no Embalo Gaúcho ainda, tá bom? Fica comigo na capital.

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Sol da manhã será bom dia para você que vai ensolarar a nossa manhã.

0: com seu brilho, com a sua alegria. Bom dia para você que vai aquecer aqui os nossos corações, né? Porque sozinho não sei não se vem. Mais um abraço especial para você que já fez uma caminhada. Tem gente que já fez um cafezão gostoso. Tem gente que já fez academia, já fez ido. Meu Deus do céu, o povo já tá quente, né? Tem gente que já trabalhou a noite inteira, tá chegando em casa agora. Tem gente saindo pro trabalho. Então, bom dia para todo mundo. Uma sexta-feira de muito ânimo, de muita força, muita coragem. Porque o dia tá só começando. E será que vai esquentar? Será que o sol vai aparecer? Lisa, o que, que diz o tempo? Bom dia.
1: Oi, Fátima, você está muito otimista hoje, hein?
0: Nada.
1: Nada, Fátima. Hoje, quanto a temperatura, eu achei que ia estar mais frio.
0: Tá? 11 graus?
1: É, exato, né? Mas nós começamos com a mesma temperatura de ontem, com mínima de 9, a máxima 18, Fátima. Hoje vai ficar mais fria que ontem em relação... 21. A máxima ficou 21, mas agora tá marcando... É que ontem tava marcando 9,2. E hoje já tá marcando 11,1 neste momento, com sensação de 11 graus. Agora com chuva, Fátima. Essas nuvens aí... elas se transformarão em chuva, tá bom? Esse cobertor aí que você tá vendo aí no céu, ela tende a trazer chuva novamente pro fim de semana. Hoje tá marcando 96% para ocorrência de chuva. Essa circulação de ventos, ela favorece essa instabilidade. Tá chegando entre o Uruguai, o Paraguai, o Uruguai não, entre a Argentina, Paraguai, Mato Grosso do Sul e o Paraná nessa sexta-feira, portanto... teremos pancadas de chuva acompanhadas de trovoadas hoje. Agora, nos demais setores, Fátima, principalmente na parte da tarde, já vai acontecer. Hoje, na região oeste, já tá chovendo. Opa!
0: Trouxe sombrinha.
1: O Marcinho não viu, já caiu uns pinguinhos de chuva hoje aqui. Bem pouquinho, Fátima, mas já caiu alguns pingos de chuva. Aqui deve chover com mais intensidade. Guilherme não lava a roupa hoje. Fátima, tava vendo ali, parece que tem um solzinho lá.
0: Tem um zoinho
1: escondido,
0: lá.
1: Tem um zoinho de sol. Gente, ele parece
0: Tomara
1: que ele tá dando...
0: que eu te
1: engane. Ele parece, Guilherme, que tá dando o ar da graça. Aproveita agora de manhã, tá? Sabe aquela roupa que se lavou ontem pra terminar de secar hoje? Pode aproveitar agora de manhã. Gente, tá saindo o sol. Aham, então, Fátima.
0: Ó, agora um zoião.
1: Bem um zoião. Agora. Agora ele se manifestou assim, de uma forma bem bacana mesmo, tá? Mas nós teremos a parte da tarde, Fátima, provavelmente com chuva aqui em Telêmaco Borba. Porque na região oeste, que é onde começa a chover, lá já tá chovendo. Tá, então vai vir chuva mesmo nessa tarde de sexta-feira. O nosso sextou hoje será com chuva. E o final de semana não será diferente aos demais, tá? E Fátima, essa chuva ela vai se estender assim, desse jeito, sabe? Essa folia aí de esquenta, esfria, chove. Até agosto ainda vai permanecer essa instabilidade em relação ao tempo. Olha, lembrando que nós estamos em maio.
0: Até agosto. Vamos lá, né? Já para as lojas nos prevenir. Nosso comércio está maravilhoso, cheio de roupa de frio,
1: Fátima,
0: né?
1: Ai, tá uma delícia, né? A gente, né, Verinha? Apostar lá nas meias de lã, né? As cobertinhas. É verdade, né, Fátima? Já aproveitar essas cobertas aí pra gente forrar a cama. Não sei, eu gosto muito da estação do inverno, né? A gente reclama um pouquinho do frio mais intenso, mas eu gosto bastante do inverno, assim. As comidas são mais gostosas, mais saborosas.
0: Não,
1: né?
0: Eu gosto porque eu sou besta, porque eu passo mal no inverno. Sabe, gente, que... gosta de sofrer? Pois é. Taca na
1: gosta
0: nariz,
1: de sofrer?
0: Taca...
1: É eu. É. Levanta a mão aí.
0: Adoro frio, só sofro. No frio,
1: e não é mas... sofrência, é sofrimento mesmo.
0: Quase morro, mas ressurjo e adoro frio. Não, vou te contar, né? Como é que entende?
1: Daí você põe aquele relato, sobrevivi. Aí assim começa, né, Fátima? Que vem assim uma sexta-feira de muita paz, de muita luz, de muita risada, de sol ou chuva, mas que seja aquele final de semana bem gostoso pra gente aproveitar com a família, né? Pra gente aproveitar, confraternizar esse final de semana, né? Chore, mas se for de risadas. Vem assim, né, Fátima? Um ótimo dia pra todos nós.
0: Ó, Curitiba não vai mudar muito, não. Kandinsky, 10 por 12 hoje.
1: 12? Meu Deus!
0: Vai continuar.
1: Eu já tava
0: gelado.
1: Assim, esse frio 12. Que tá aí vai permanecer.
0: Nublado, já esfriou, choveu, tem um raio de sol.

0: Aqui também.
1: Aqui também.
0: Zoinho.
1: O zoinho. Vamos Já ver. Se escondeu o zoinho de
0: é.
1: Novo.
0: É a nuvem, né, que tá...
1: É, ele tá entre nuvens. É um sol entre nuvens hoje aqui.
0: Brincando de esconde-esconde. E assim vamos nós também, né? Brincando de trabalhar até 11h30, né, Márcio Luiz? Bom dia pra você.
1: Delícia, hein, Fátima?
2: Com certeza, Fado do Céu. Nós somos amantes aí do frio, né? E com o passar dos anos, por aquele que nem judia mais da gente mesmo.
0: Você também sofre no frio,
2: eu
0: né?
1: Piá velho sofre.
2: O piá quando era mais novo, parece que nem blusa usava. Hoje o piá, meu Deus do céu.
1: Mas Fátima, hoje de manhã, até vou mandar um abraço lá pra ele, pro Ruivo, tava sem blusa.
2: Olha.
1: Ô, Alessandro, tá legal o Ruivo? Tava sem blusa lá na padaria, Marcinho?
2: Meu Senhor.
1: Até não deu tempo de eu tirar o zarrinho dele lá pra se viu.
0: Ele tava no ar-condicionado, carro quente.
1: Tomou um café quente, né, Ruivo? Aproveitou, já saiu sem blusa, né? Mas tem os corajosos aí.
2: Tem, né? Tem mesmo. Então, um ótimo dia, uma excelente sexta-feira pra nós todos. Hoje é dia da aviação de... Hoje é dia do abraço.
0: Opa!
2: Olha, que delícia. Vai o nosso abraço aí para todos os ouvintes.
0: Dentro de um abraço, cabe tudo, né?
2: Nossa, Fá, verdade.
0: Amor.
2: Hoje é dia do apicultor também, Fá. Esse dia foi o dia da abelha e agora é do apicultor.
0: É, pois é. Esse pessoal maravilhoso que tira o nosso melzinho,
2: exatamente.
0: Né?
2: Exatamente. Tem que cuidar muito em relação às abelhas, né? Que fazem um trabalho de polinização maravilhoso, né? Essencial, né? Pro meio ambiente. E corre-se o risco da extinção das abelhas,
0: pois
2: viu?
0: Pois é.
2: Tantos venenos que são usados, né? Pesticidas, inseticidas. Lamentavelmente vai afetando e muito,
0: Fábio. Não vão matar as abelhinhas que vê por aí não, né?
2: Exatamente.
0: Corra dela porque...
2: Exatamente. Hoje é Dia Internacional da Biodiversidade Biológica, Dia Mundial da Conscientização sobre a Pré-Eclâmpsia e Dia Mundial do Gótico, tá?
0: Do gótico,
2: então.
0: A pré-eclâmpsia é aquela subida de pressão na gravidez,
2: durante a gravidez, bem lembrado.
0: Final de gravidez, nossa.
2: Tem que monitorar, cuidar muito, né?
0: Então, quem tem problema de pressão aí, ou às vezes nem tem, mas na gravidez aparece, né?
1: É verdade.
0: Tem que estar monitorando aí quando o médico fala, tal, né? Por isso o pré-natal é tão importante, né, meninas?
2: Essencial mesmo, Fabinho.
0: Essencial.
2: Importante ter essas datas até pra gente lembrar, né?
0: Da pré-eclâmpsia.
2: Da pré-eclâmpsia.
0: Maurício já chegou por aqui.
2: Ah, já tem, Fábio? Então vamos com o Maurício aí.
0: Deixa eu ver lá. Linha bom dia, Maurício. Ele, né, assim tá poupa a voz do Marcinho.
2: Não, vamos lá.
3: Oi, Fábio. Bom dia.
0: Bom dia,
3: Marcinho. Bom dia, Lisa. Bom dia aos ouvintes aí do show da manhã. Graças a Deus. Sextou. E a nossa equipe está aqui. De braços abertos, esperando a todos. Às 8 horas estamos aqui no Sem Casas.
2: Sem Casas.
3: Logo mais estaremos aí no Santa Rita. E no Bela Vista, às 13h30, após o almoço, já estaremos na Marinha e encerramos o nosso dia de hoje aí no Bela Vista, às 15 horas. Então venham todos, tragam o seu reciclado, façam uma troca consciente e nós estamos aqui esperando a todos de braços abertos. Valeu, Fátima, abraço a todos e excelente final de semana.
0: Ele abraço, Maurício. Beleza. Então, lá na Sem Casa, o povo já tá, né?
2: Já tá nativa lá,
0: fazendo,
2: né?
0: Fazendo ali a troca.
2: Que beleza. E a coleta de resíduo hoje vai estar lá na região da área 2. Hoje é sexta, 22 de maio. Então, é isso. Pessoal aí do Parque Limeira, área 2. Tá
0: área
2: legal,
0: 2.
2: Deus abençoe, abraçar aqui o Palitote, que nunca aprendeu tanto a respirar. Tá tentando fazer isso do diafragma, que você explicou aí, Fá.
0: Essa é difícil, viu, Palitote? Tem que empurrar a barriga.
2: O Paulo também, que é o irmão do Joelzinho aqui, do Nego, ele falou que eu minto que faço a respiração, parece que ele tá me sondando. Eu falei,
0: verdade.
2: Eu falei, olha, eu me esforço, não é que eu faço direitinho, porque o doutor já viu que eu não faço nada direito aqui.
0: Não, mas, doutor, fica no nosso pé. Direitinho, ninguém faz de
2: ninguém
0: nós aqui,
2: faz.
0: Porque a primeira.
2: É igual a criança,
0: é bem
2: mesmo,
0: complicada.
2: Né,
0: essa da barriga é bem complicada.
2: É só o diafragma,
0: né,
2: mesmo, né, Fá?
0: A segunda até que vai bem, mas a primeira é difícil.
1: O professor Juliano, Fátima, ele fala, vocês sofrem lá com essa respiração.
2: Menino, vai dar trabalho, sabe? Quase que a gente não aguenta até os 11 dias depois,
1: não. Juliano, não é fácil.
2: Haja energia pra essa respiração que a Fá começa aqui.
0: Energia.
2: Um abraço aí pra você, Paletó, também. Tá lá na Lagoa, Fá.
0: Só não pode botuar.
2: Piado, você não abraça esse paletó, não abotou o paletó. Você vai longe, piazinha, né?
0: Deixa aberto esse paletó.
2: Deixa aberto esse paletó. Por mais que esteja frio, né?
0: Alfredo, e você com duas blusas hoje? Bom dia.
4: Bom dia, Fátima. Nós vem de moto, né? Aí tem que se proteger, né? Se não pega uma gripe, daí lascou-se, né?
0: É, isso. Semana não tem na Castela, não, né?
4: Não, graças a Deus, não.
0: Pia velha vai te contar, viu?

0: Segura, lá tá gritando lá.
1: Vai pro show, dona Castela, quase morre.
0: É verdade. Foi judiado, mas foi bom. Portanto, só ver a carinha de felicidade da filha vale a pena.
1: Ah, claro, quase morre, pague, mas né? Filha tá feliz.
0: Não,
1: né?
0: Filha tá feliz, não tem problema não. Mas é assim mesmo, né? Fazer o quê, né? É, o que não fiz pros piados, tô fazendo pra essa menina aí.
1: Tá vendo?
0: Brincadeira. Brincadeira. Tá. Depois de ver que tem fio, né?
1: Quem manda? É, ninguém. Quem vai achar que é
0: pai,
1: jovem?
0: Pai e vó. Pai e vó. Pai e vó. Muita
2: pai,
0: gente
2: vô.
0: Não sabe.
2: Pai e vó.
0: Eu tenho um neto de 15 anos.
1: Uma filha de?
0: Tenho uma filha de 12 e tenho uma netinha de 3 anos.
2: Aí, ó.
1: Pai e vó.
2: Já assim.
0: Aí eu
1: bonito, e é da mesma né? Esposa, vamos avisar,
0: exato,
1: né? Da mesma
0: exato,
1: mulher.
0: Mesmo casamento, é, exatamente. Mesmo casamento. E foi a taxa, a raspinha do tacho. É assim mesmo, né? Mas vamos falar de coisa boa, Fátima. 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
0: Dado o recado, uma ótima final de semana pra todos nós. E que venha o frio, né?
1: E isso que mesmo. Venha.
0: Vai ter frio final de semana?
1: Chuva. Vai, chuva, frio. Chuva. Tudo que tem direito.
0: Sabe aquela música que eu gostava antigamente? Chuva, uau, de Prata da Gal Costa.
1: Chuva de Prata da Gal Costa.
0: Quando eu cheguei no Brasil, era sucesso aquela música.
1: Linda.
0: Linda. Tá bom? Obrigado.
1: Sardinho. Tudo de bom.
0: Agora eu vou pra loja,
1: vai,
0: tá?
1: Trabalhar.
0: Vai, filho, ter chá, vai ter café lá pra quem, opa, quiser lá tomar e conversar, tá bom?
1: Tá bom, aquele abraço. Lisa, e hoje nós temos...
2: Sorteios, né, Fátima? Sim. Temos uma saca de batatas.
1: Daiane, aquele, aham, abraço. Já mandou as ofertas da Daiane aqui?
2: Já mandei pra você as ofertas. Recebeu aí?
1: Não.
2: Não ainda?
1: Não.
2: Ah, não, mandei no seu.
1: Ah, mandou no meu particular? Então tá. Então, tô falando da rádio.
2: Isso, já encaminho pro da rádio também, Fátima. Mas hoje nós temos a saca de batatas da Daiane. Nós temos também uma paçoca. Aham, a Tânia tá sorteando aqui uma paçoca de carne socada no pilão, que está acontecendo lá na Feira da Lua, né, Fátima? Lembrando que a Tânia está ali no box 19, a barraca da Tânia. Ah, ela é mãezinha, né? Oh, meu Deus, que coisa mais linda, né, Tânia? Que Deus abençoe grandemente vocês. E sorteando aqui hoje uma paçoca de carne socada no pilão. Temos também uma marmita, Fátima, de feijoada, uma gentileza da picanha na chapa. É uma delícia, né, Nossa. Fátima? Lembrando que é para retirar no sábado. Sábado que é dia de feijoada. Né? Então, vamos buscar essa marmitex, assim, deliciosa. Ali, a gentileza do Juninho, da Renata, na picanha na chapa. Temos também, Fátima, um Coplan a escolher. É o Coplan Amargo, é o Gel Doctor, ou também o Xarope Coplan. Qual é a sua preferência da linha Coplan? Né? Então, você pode mandar aí o seu recadinho para estar levando também o Coplan. Temos uma pizza do Super Central. Hoje também a pizza para retirar hoje, tá bom? Lembrando, Fátima, que os brindes, eles são pro dia, a não ser aqueles que a gente fala que é para retirar no outro dia.
1: É só feijoada, tá? Por enquanto, que é amanhã, né?
2: Isso, por enquanto somente a feijoada. E o Coplan, ele pode, porque ele está aqui, né? Então, você pode retirar, assim, de repente, no decorrer da semana. Mas os demais, tipo a saca de batatas, é para retirar hoje, tá? Não é convertido em dinheiro também, é somente saca de batatas, lembrando isso, né? E também a feijoada é para retirar amanhã, a pizza é para retirar hoje também. E daí nós temos o Coplan, que mais? Ah, temos o Picles lá da Ilô, Fátima.
1: Picles da Ilô, box 19.
2: Box 19
1: pra
2: também.
1: Para retirar amanhã.
2: Nossa, deu box 19 também. Olha aí, Ilô. Né? Então o Picles também você vai retirar amanhã. Lá com a Ilô, lá na feira do produtor. Nós temos todos esses brindes para presentear os ouvintes hoje, Fá.
1: Maravilha, 3910-1210 é o nosso WhatsApp para você participar. 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Respirando agora. Vamos lá, Juliano, vamos lá, paletó. Puxando pelo nariz, soltando pela boca comigo. Você viu a quantidade de ar que a gente solta?
2: Aham.
1: Uhum. Né? Não... Mais uma. E agradecendo a Deus por mais este dia, vamos à nossa mensagem para começar.
3: Abraço de filho. Abraço de filho deveria ser receitado por médico. Há um poder de cura no abraço que ainda desconhecemos. Abraço cura ódio. Abraço cura ressentimento, cura cansaço, cura tristeza. Quando abraçamos, soltamos amarras. Perdemos por instantes as coisas que nos têm feito perder a calma, a paz, a alma. Quando abraçamos, baixamos defesas. E permitimos que o outro se aproxime do nosso coração. Os braços se abrem e os corações se aconchegam de uma forma única. E nada como o abraço de um filho. Abraço de eu amo você. Abraço de que bom que você está aqui. Abraço de ajude-me. Abraço de urso. Abraço de até breve. Abraço de que saudade. Quando abraçamos, a felicidade nos visita por alguns segundos e não temos vontade de soltar. Quando abraçamos, somos mais do que dois. Somos família, somos planos, somos sonhos possíveis. E abraço de filho deveria sim ser receitado por médico, pois rejuvenesce a alma e o corpo. Estudos já mostram com clareza os benefícios das expressões de carinho para o sistema imunológico, para o tratamento da depressão e outros problemas de saúde. O abraço deixou de ser apenas uma mera expressão de cordialidade ou convenção, para se tornar veículo de paz e símbolo de uma nova era de aproximação. Se a alta tecnologia, mal aproveitada, nos afastou, é o abraço que irá nos unir novamente. Precisamos nos abraçar mais. abraços de família, abraços coletivos, abraços engraçados, abraços grátis. Caem as carrancas, ficam os sorrisos. Somem

Os desânimos, fica à vontade de viver. O abraço apertado nos tira do chão por instantes. Saímos do chão das preocupações, do chão da descrença, do chão do pessimismo. É possível amar de novo, semear de novo. É possível renascer. E os abraços nos fazem nascer de novo. Fechamos os olhos e quando voltamos a abri-los, podemos ser outros, vivendo outra vida, escolhendo outros caminhos. Nada melhor do que um abraço para começar o dia. Nada melhor do que um abraço de boa noite. E sim, abraço de filho deveria ser receitado por médico várias vezes ao dia, em doses homeopáticas. Mas, se não resistirmos a tal orientação, nada nos impede de algumas doses únicas, entre essas primeiras, em situações emergenciais. Um abraço demorado, regado pelas chuvas dos olhos, de desabafo, de tristeza ou de alívio. Um abraço sem hora de terminar, sem medo, sem constrangimento. Medicamento valioso, de efeitos colaterais admiráveis, para a alma em crescimento. Mas, se os braços que desejamos abraçar estiverem distantes, ou não mais presentes aqui, o que fazer? Aprendamos a abraçar com o pensamento. O pensamento e a vontade criam outros braços. E nossos amores se sentem abraçados por nós da mesma forma. São forças que ainda conhecemos pouco e que nos surpreenderão quando as tivermos entendido melhor. Abraços invisíveis a olho nu, mas muito presentes e consoladores para os sentidos do espírito imortal, que somos todos nós.

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0: Bom dia, meu amor, acorda, são 8h32 já, parece 6 da manhã, mas não é, né, Cristiane Mendes? Bom dia, Cleide Campos, aqui do centro, aquele abraço, bom dia, Clésio, tudo de bom, ele quer ouvir meu pai com Teodoro Sampaio, o meu pai, não é César e Paulinho, não? Abraço pra você... Minha querida Ironilda de Fátima Campos, que também já chegou por aqui. Bom dia, Carmen Fontinelli. Deus abençoe seu dia. Bom dia para você, Terezinha. Terezinha Fernandes, Jardim Alegre. Nossa, povo animado hoje, viu? Quem mais? Bom dia, Maria Alice de Assis. Tudo de bom. Deixa eu ver quem mais. Marica, Maria Madalena. Diga, Marica, para não deixar você por último, você brigar comigo. Tudo bem, Marica?
1: Bom dia, Fátima. Aqui é a Marica da Área 1 para sorteio Maria Madalena de Paulo. Quero pedir a oração de vocês para mim, para toda a minha família, para vocês aí da rádio, para todas as amigas do Zap, para minha cunhada Tereza da Bandeirante e para os meus vizinhos aqui, para os meus antigos vizinhos lá do Embaú. Que Deus derrame muitas bênçãos. Vê se você toca uma música hoje. A Marca da Ferradura com Tonico e Tinoco. Gosto muito dessa música, eu sou do tempo antigo. E põe meu nome no sorteio, fazer figa hoje. Para ganhar alguma coisa. Ganhar o saco de batata vai ter pirogue para Telemaco Borba inteiro.
0: Imagina.
1: Que é bastante batata. Mas Deus abençoe. Tenha um bom dia.
0: Bom dia, querida. Então, já a gente volta com essa no cantinho do Zé. Bom dia, Cecília Lavino da Vila Rosa. Bom dia, Cláudia. Cláudia Kublis, que ela chama atenção, gente, aqui. Ela mandou inclusive fotos, Márcio. Sobre aquele poste que bateu, ela vai contar a história. Ela mandou aqui fotos, eu estou olhando as fotos, mas tem uma gravação dela. Diga, Claudinha, bom dia.
2: Bom dia, Fátima, tudo bem?
0: Tudo.
2: Fátima, eu gostaria de alertar a respeito desse poste ali do lado da FATEB, Dom Bosco. Já faz algum tempo, não lembro quanto tempo, mas meses já, que um Uber bateu ali. E cada dia que passa, o poste está mais inclinado, colocando em risco, né, todas as pessoas que passam por ali. E agora com chuvas, ventos, tudo, parece que está aumentando aquela trinca, aqueles quebrados. Então, eu não consigo entender porque todo mundo está fingindo que não aconteceu nada ali. Olha a situação que está.
0: Então, vamos dar um alô para a Copel, porque poste, as coisas, é a responsabilidade da Copel, né, Marcinho? Então, realmente, ó, ele tá. É aquele. Eu me lembro dessa situação de, né, de quando falaram que o Uber bateu ali e tal. Eu não sabia onde que era, nem certinho, né? Bem na base aqui, olha. Pelas fotos você tá vendo, né? E realmente a sensação que tem é que ele tá entortando. Então, Claudinha, o Marcinho tem aqui o telefone do gerente da Copel, o WhatsApp, já vai mandar para ele. Tá bom? O Marcinho já tá mandando, que aqui com o Marcinho é tudo... O Marcinho, com a ansiedade dele, não aguenta. Não espera nem um minutinho. Já foi, viu, Claudinha? Então, vamos esperar que venha uma resposta, porque a preocupação da Claudinha, com certeza, de muitas outras pessoas que passam por aquele local, né? Eu realmente nunca nem prestei atenção, não sabia nem onde que era que tinham batido. Mas agora que eu vi, chamou a atenção. Então, mandar um abraço pra Rosane Bueno, pro Marcos Maurício Sinkoski. Bom dia, Olga Timóteo, Massachusetts. Você quer ouvir hoje? Opa! Tá, vamos deixar aqui separadinha. Maurício já foi.

0: a Fátima Moreira, outro abraço para Rosalina, todo mundo cabe dentro do nosso abraço, tá? Bom dia, Pacheco, Dona Tereza, como é que tá? Tudo de bom? Outro abraço aqui para você, minha aquele querida abraço. Lia Lima, oi Lia, tudo de bom? E assim vamos nós, gente, depois vem mais, porque cabe mais gente dentro do nosso abraço. 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Ô, meu amigo Charlie, bom dia, como é que você tá?
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0: Ô, minha bela, meu amor, acorda! Hora do cantinho do Zé. 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É o pedido da Marica. Nossa, maravilhosa, Tonico Tinoco. Vamos mandando já para você a Milton Batista Miranda. Aquele abraço, meu querido. Abraço aí para todos da Vila Esperança, para Josiane do Bonavila, para Dona Maria, para Jéssica. Bom dia também para você, Ruth Ribeiro. Aquele abraço, Antônio Mendes, da Área 3. Outro abraço para Nice e para Dona Alvina. Já fez bolo hoje, Nice? Torta, isso aqui é bolo. Coisa maravilhosa, aquele abraço. Romilda Nascimento, toda sua também, 8h47.
1: E olha só quem está com o radinho tinindo lá desde cedinho, para te ouvir, é a Vilma e a Andri, que estão lá ligadinhas, curtindo a programação. E só adiantar para a Claudinha aí, que a Copel já foi notificada nesse sentido, mas já vai tomar as providências para realmente solucionar aquele problema lá que está colocando em risco, como ela bem mencionou. A pessoa já tomou ciência, viu, Fá? Já vão tomar providência lá em breve.
0: Obrigada, Marcinho. Amém. Obrigada, Claudinha. Então, ó, você continua fiscalizando e nos informando. De olho, fica de zóio lá. E bate aqui pra nós, tá bom? Aquele abraço, gente. Quem é que gosta de Tonico Tinoco? Não tem quem não goste, é, né? 8h47.
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4 para as 9, você vai para onde hoje? Pode ir, viu? Sozinho, tá bem timidozinho, mas pelo menos a chuva não veio ainda, né? Então, não, ainda não. Vamos aproveitar amanhã.

0: é para fazer tudo que a gente tem direito e mais um pouco, né? Porque senão, você já viu, de tarde a gente não sabe. Aliás, a gente não sabe de nada, né? Do daqui a pouco. Então, vamos fazer o que dá para fazer agora, porque daqui a pouco já é outra história, já é futuro, né? O presente é isso aqui, é o que a gente está vivendo agora. 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Daqui a pouquinho o Marcinho traz pra gente as informações. Todo mundo fica antenado essa hora, né? Pra ver o que o Marcinho vai contar pra gente. Sempre antes das 9, ou, né, lá pelas 9, Marcinho chega com as informações. 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
0: 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Notícias boas, Márcio Luiz, ou só notícia ruim hoje? Conta pra gente o que você tem de informação.
2: Então, uma notícia boa aqui, a regularização fundiária, algo que é importante, né? As pessoas terem o direito legal, inclusive, de moradia. Pirei do Sul também vai beneficiar mais de 100 famílias, aqui em torno de 300 famílias em Telêmaco Borba.
0: Que bom!
2: Vila Isabel, Ana Mary, Vila Rosa, Jardim União. Então, os beneficiários estarão recebendo a escritura definitiva. Nós temos um caso
0: não
2: triste.
0: Não é de hoje que vem esse processo rolando, né?
2: Verdade. A faixa que acompanha quando vereadora, né, Fá?
0: Nossa!
2: Acompanhou de pertinho isso, né? Muito importante, diga-se de passagem, né, Fá? Eu sou, inclusive, é ter o bem depois deixar para um familiar.
0: Sim, sim.
2: A gente saber que esteja tudo de acordo, né? É extremamente importante. Foi uma senhora, ela foi encontrada sem vida ali no bairro Sem Casas. Inclusive, vizinhos estranharam. A casa está fechada, né? Inclusive, uma pessoa, um vizinho ali que sempre ia

0: tomar um cafezinho com essa senhora. Ele estranhou porque viu a casa fechada, depois comunicou um familiar e realmente se depararam com ela, lamentavelmente, sem vida. Isso aconteceu ontem. Ela é moradora ali no bairro Nossa Senhora de Fátima, e esse vizinho que normalmente comparecia lá para tomar café com ela acabou não a encontrando ali como normalmente faz, né? Com a casa aberta, com aquela alegria toda, mas infelizmente ela foi encontrada sem vida, Fábio. Então, olha só, foi acionado o SAMU, as unidades de atendimento de pronto-socorro. Então já temos inclusive aqui o nome.
1: É isso que eu ia perguntar.
0: Exato, Fá. Essa senhora se chama Maria Augusta Prestes de Freitas, de 82 anos. Ela foi encontrada no interior da sua residência ontem, né? O velório está sendo realizado na Capela da Tamoio Prévio. O sepultamento será no cemitério Jardim da Saudade. Pelo que a gente viu, uma pessoa extremamente querida ali pelos vizinhos, Fá.
1: Não tem a rua dela.
0: A rua que não menciona.
1: Só fala sem casas.
0: Fala bairro sem casas. Uhum. E muito provavelmente acho que residia sozinha, né?
1: Uhum.
0: Morava sozinha. E a gente se preocupa, né, Fá? Pessoa numa certa idade, estando só. A gente sabe que com a situação das coisas como andam hoje em dia, né? A gente sente, acredita-se, deva ter sido uma morte natural, um mal súbito. A gente não tem aqui mais detalhes a respeito da causa-morte. Mas
1: não tem idade, né? Foi aquela de 38 80, anos.
0: Não,
1: né?
0: Tem idade, Fábio.
1: Essa
0: idade.
1: De 82, então, para morrer não tem.
0: Exatamente, exatamente. E agora essa época também é muito comum, né? Com o frio, os infartos, né,
1: Fábio? Uhum.
0: Acontece muito esse tipo de situação.
1: E a importância também, né, Márcio, de quando a pessoa mora sozinha, ter sempre alguém que vai todo dia na casa.
0: Muito bem lembrado, né? Fábio.
1: Um vizinho.
0: E esse vizinho fazia isso. Uhum. Que tomava cafezinho com ela.
1: Você
0: lá.
1: Vê como é importante.
0: E
1: né?
0: Aí estranhou, porque viu a casa fechada aquela hora. O que, que ele fez? Ligou para um familiar, tomou atitude mais certa mesmo, né? Comunicou o familiar: olha, hoje a casa não está aberta, né? Eu sempre venho esse horário. E pessoas de idade, apesar do frio assim, eles costumam acordar cedo,
1: sim,
0: né?
1: Sim, não fica na cama.
0: Já fica um hábito assim. E falando nisso, Fá, você falou pessoas de idades mais novas, uma empresária, para você ter uma ideia, uma empresária em Ponta Grossa, ela foi encontrada morta também em casa. Jovem de 38 anos, N. Araújo, né? Inclusive, ela foi encontrada no interior da sua residência, no bairro Orphans, em Ponta Grossa, na quinta-feira. Então não se tem ainda a causa morte. Segundo o boletim da Polícia Militar, quando a equipe chegou, o SAMU já estava prestando atendimento no local e constataram o óbito da empresária. Aos policiais, os familiares relataram que a vítima vinha enfrentando problemas de saúde recentemente e que havia passado por atendimentos médicos anteriores. Durante o trabalho, as equipes localizaram materiais não especificados no imóvel. Esses itens foram recolhidos, apreendidos para serem analisados pelas autoridades competentes. Até eu comentava aqui com a Fá fora do ar, hoje está uma febre muito grande essas questões das canetas emagrecedoras, né? Então, muitas pessoas, inclusive, fascinadas por essa atitude, poder ter um emagrecimento assim muito rápido, acabam muitas vezes não tendo orientação médica, não consultam, não sabem, falar, minha saúde está boa para você, né? Às vezes a situação é tão estranha que às vezes a gente acha que está bem de saúde e não está, né?
1: Não, o doutor Vinícius falou maravilhas da caneta aqui, mas falou, gente, com acompanhamento médico.
0: Coisa muito séria, viu, Fá? Muito séria, né? E alguns, inclusive, adquirem esses medicamentos aí sem controle,
1: né?
0: Clandestino, que é mais arriscado ainda, né, Fá? Então o pessoal tem que prestar muita atenção, porque a vida é só essa aqui, né, Fá? Que nós temos aqui nessa terra, né? Então o pessoal preste muita atenção, muito cuidado, né? Faça uma consulta, como você bem disse, Fá. Tenha orientação médica, porque não é brincadeira, né? Então é algo muito sério. O pessoal não deixe de consultar um médico antes de tomar qualquer medicamento, né? Vale para as canetas, como vale para outras situações também, outros medicamentos, né, Fá? Então fica. E falando em acidentes, como nós temos. Relatamos acidentes todos os dias aqui, né?
1: Todo
0: Fá?
1: Dia.
0: Na estrada que liga em Baú ou Tigueira. Né? Então nós tivemos.

0: tivemos inclusive a morte de um motociclista num grave acidente na tarde de ontem, segundo aqui a página Atento à Rede, um acidente na BR-376 envolvendo uma moto e um caminhão. Então, a equipe da CCR foi mobilizada e foi constatado o óbito no local, né? A Polícia Civil foi acionada para recolhimento do corpo. Ainda não se tem aqui quem é o condutor dessa moto, mas o que a gente tem para comentar aqui é que, lamentavelmente, né, o risco de acidente nessa região é muito grande, né? Sabemos do tráfego de veículos, que não é pouco, né, Fá? Então o pessoal tem que estar muito atento, porque muito o triste. Movimento ali é muito trânsito, né? Caminhões.
1: É, uma estrada perigosa, né?
0: E uma estrada sinuosa. Eu lembro que quando fui para Ortigueira, a estrada havia recém-inaugurada. E realmente, né? Tem que ter muito cuidado, reduzir a velocidade, né? Tráfego de veículos pesados, né? São muitos caminhões. Temos uma orientação aqui pelo município, que a agência do trabalhador, ela deve sair onde está no terminal rodoviário e vai voltar onde estava, ali na Avenida Paraná. Então, o atendimento vai voltar ali no número 200, onde era anteriormente. Então, dentro dos próximos dias, a agência estará de volta o atendimento ali na Avenida Paraná, aqui ainda no centro de Telêmaco Borba. E hoje tem sequência, a Feira da Lua teve início ontem, hoje tem sequência e vai até sábado. Mandar um abraço para todo o pessoal que atua ali na Feira da Lua. São ouvintes aqui do programa do Show da Manhã, gostam muito. Os feirantes todos acompanham ali, né, Fá?
1: Vamos agradecer.
0: Falei, manda um abraço para Fátima com muito carinho. Eu falei, mando sim, dou esse abraço pessoalmente lá na Fá. A gente percebe o carinho que eles têm, né? E sabe da importância do rádio e dessa comunicação que a Fá está aí. Vai para 33 anos, Fá? 33 anos aí junto de vocês todos, viu, gente? Então fica aqui o nosso carinho. E falando que nesse final de semana tem velocidade na terra também no Autódromo Municipal, Fá. Então a partir das 8 horas da manhã, né? Se a chuva não for tão intensa assim como se espera, as provas devem acontecer normalmente, né? E temos também no sábado rodada dupla, Fá, no ginásio Furtadão. Teremos pela bronze a TBF, né? Telêmaco Borba enfrentando o Imbaú às 5 da tarde pela bronze masculino futsal. E à noite, às 8 da noite, nós teremos a equipe da Desportiva DTB enfrentando a equipe de Sergipe. O jogo é válido pela Liga Feminina de Futsal. Então, umas dicas aí de esportes também para quem queira prestigiar aí no final de semana, tá bom,
1: Fábio? Programão, final de semana.
0: Programão no fim de semana.
1: Que não chova.
0: Exato, Fábio. E que se a chuva não venha com tanta força aí, né, Fábio? É verdade, Fazinha. Então,
1: às vezes dá uns pingos e esfria mais, né?
0: Esfria de novo, né? Bem lembrado, Fá. Então fica esse detalhe aí para nossa população, Fá.
1: Maravilha. 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Bom, 9h10, deixa eu falar da Analia, daí vamos para os três primeiros, Márcio Luiz. 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
2: 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Áries, Touro e Gêmeos.
3: Áries, 21 de março a 20 de abril.
1: Oi, Áries, com você a gente vai no

0: 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Hoje, Áries. Notícia importante. Mensagem comercial ou contato profissional poderá mudar seus planos do dia para a noite. Aposte numa ideia ousada. Apresente um projeto e surpreenda. Você terá excelente desempenho nas reuniões de trabalho, nos estudos, entrevistas e em transações comerciais. Amor com mais segurança e paixão, viu, Áries?
1: Touro, 21 de abril a 20 de maio.
0: 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Oi, Touro! Uma proposta financeira, dica de negócio, notícia de um pagamento que estava atrasado vai alegrar o seu dia. Aproveite uma oportunidade que deve surgir de repente, mesmo que pareça fora do roteiro. Marte no seu signo vai dar uma dose maior de coragem, pata para ação. Reúna a família no final de semana, Touro. Aproveite esses momentos.
1: Gêmeos, 21 de maio a 20 de junho.
0: 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Então, gêmeos, Sol, Urano e Mercúrio no seu signo poderão promover revoluções e desencadear mudanças positivas, tá? Corte o cabelo, assuma outro estilo de vida, dê uma nova direção, uma carreira e surpreenda. Se surpreenda. Dia de amor estável, viu, gêmeos? 9h15. Eu vi a Ana por aqui, né? Cadê você, Ana Maria? É você que nós vamos atender agora. Ana Maria, achei aqui. Bom dia.
2: Bom dia, Fátima. Tudo bem?
0: Tudo.
2: É a Ana do Jardim Alegre. Por sorteio, Ana Maria Batista.
0: Opa.
2: Que apareceu para Dinas, para Janita, para Adelaide, para Leoni, para Pedro Maria, para Dona Cida, para Dona Margarida, para passar com São Clemente, para Dilson, pessoal, para minha amiga Silvia, que está fazendo aniversário hoje.
0: Parabéns, Silvia!
2: Se você puder tocar 99 alguma coisa, com terceira dimensão, agradecer para eles, para vocês e da rádio. Obrigada, Fátima.
0: Obrigada, eu, querida. Bom dia.

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1: 9h23. Marcinho, hoje tem também pro sorteio uma bandeja com 30 ovos. Presente do Lorival Ponce. Da Vila Shopping, né? Ele que esteve conosco ontem, falando desse projeto maravilhoso. 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Mas vai ser uma beleza. E hoje, então, essa bandeja com 30 ovos, oferecimento do Lorival, né? Da Vila Agrícola e brevemente terá a Vila Shopping. Então tem mais esse presentão para você que é chegado num ovinho a levar um bandejão.
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7: Câncer. 21 de junho a 21 de julho.
1: 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Câncer, soluções importantes poderão surgir no momento de pausa, de silêncio, através dos sonhos. Ouça a intuição que estará mais aguçada que o normal hoje. E vai apontar caminho em decisões importantes. Feche suas abas mentais e dê espaço aos sentimentos e à sabedoria interior, viu, Câncer?
7: Leão. 22 de julho a 22 de agosto.
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0: 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Hoje, Leão, um convite repentino de uma amizade ou grupo poderá abrir uma porta importante. Formalize uma proposta de participação num evento e amplie sua rede. Dia favorece amizades em outro ambiente, encontros sociais e retomada de contato com uma pessoa querida. Decida rumos. Dê também espaço para que as pessoas entrem mais na sua vida, viu, Leão?
1: Virgem, 23 de agosto a 22 de setembro.
0: 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Virgem, relaxe, respire novos ares. O dia vai trazer momentos inesquecíveis com encontros e interações significativas, tá? Semana termina com sucesso profissional e abertura de caminhos na carreira. Amizades experientes darão suporte nas decisões de longo prazo, viu, Virgem? Tá aí, Clésio, chegando a sua, César e Paulinho. É só meu pai, Márcio? Eu e meu pai. Clésio, querido, oferecendo para todos os pais e filhos, também, né? Ele diz que se amem, que se abracem, porque a gente nunca sabe, né, por quanto tempo vai ter essas pessoas do nosso lado. Ou elas vão nos ter também ao seu lado, né? É importante abraçar o pai abraçar o filho. E tá aí essa música maravilhosa chegando agora, Clésio.

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0: E Telêmaco Borba, hoje orando conosco pela nossa cidade, o escritor Ulisses Jaruzelski.
1: Oração por Telêmaco Borba. Reze comigo agora pela nossa cidade. Vamos criar um campo lindo de força e de amor sobre todos nós. Abençoado seja seu dia. Monte Alegre, Telêmaco Borba, eu te amo. Monte Alegre, Telêmaco Borba, eu te abençoo. Monte Alegre, Telêmaco Borba, me perdoe se eu, meus antepassados, te ferimos, te causamos dor, te maculamos, te causamos prejuízo de alguma forma.

que eu leve. Onde houver ódio, que eu leve o amor. Onde houver ofensa, que eu leve o perdão. Onde houver discórdia, que eu leve a união. Onde houver dúvida, que eu leve a fé. Onde houver erro, que eu leve a verdade. Onde houver desespero, que eu leve a esperança. Onde houver tristeza, que eu leve a alegria. Onde houver trevas, que eu leve a luz. Francisco de Assis, instrumento da paz do Cristo na Terra, traz em sua conhecida Oração da Paz uma proposta de vida inigualável. O poeta da Úmbria apresenta a mais bela estratégia de autotransformação inspirada na verdade cristã. Ele se coloca como um instrumento da paz, isto é, alguém que com sua modificação moral modifica o ambiente onde está. Alguém que deixa fluir a paz de Deus na terra. Que não se coloca como obstáculo da verdade, do amor, do bem, mas como servo humílimo de todos eles. A paz do Cristo, que é também a paz do Criador, se derrama igualmente para todas as criaturas no mundo. Porém, poucos são os que a deixam florir no mundo. Francesco Bernardoni foi um desses que permitiu que a paz do alto jorrasse em seu coração e, por consequência, em todos os que estiveram ao seu lado. Pacificador por excelência, viveu a mensagem de Jesus da outra face e a disseminou com perfeição. Em sua Oração da Paz, transmite essa ideia por diversas vezes, mostrando primeiro o comportamento enfermo e, logo em seguida, a receita de sua cura permanente. Porém, o mais importante não está na simples demonstração desses extremos, ódio, amor, ofensa, perdão, mas na sua disposição para levar, ele mesmo, o remédio necessário para a extinção da doença. Todas as grandes almas que passaram pela face da Terra e modificaram as paragens do globo para melhor, apresentaram esta autoproposta. Foram instrumentos da paz. Como trazer a proposição de Francisco de Assis para nossas vidas? Será que em nossa esfera de atuação, na intimidade da alma, na família, na sociedade, não podemos nos tornar também instrumentos da paz? Talvez não como um Francisco, um Gandhi, uma Madre Teresa, mas um instrumento da paz já podemos ser certamente. E por que não como um dos grandes? Tudo é possível para aquele que deseja, que faz acontecer, que se coloca na direção do bem. Elabore um plano. Pense de que forma você pode ser um instrumento da paz ao seu redor. Sorria, seja gentil, ame, semeie fraternidade onde quer que esteja. Deixe fluir a paz do alto em sua existência. Não permita que a acomodação, a raiva, o desânimo sejam obstáculos para sua instalação no planeta. Mude, pois mudando você, você muda o mundo. Onde houver trevas, que possamos levar a luz, sempre.

pela Nicole, a Nicole Emanuele e de Souza, Lidaria 7, toda a sua família. Oramos ainda pelo Vinícius, pedimos pela Silene, pela Dina Prachon, da Vila Osório, também conosco a Franciele, do BNH, a Aparecida Cardoso Baldo, também para todos os seus familiares. Pedimos também pelo Cirinaldo Francisco, do Monte Carlo, pela Rosenilda Camargo, oramos pela Sandra Mara, do São Francisco, pela Nice e pela Dona Alvina e toda a sua família. Oramos também pela Marilda, pedimos pelo Valdomiro, pela Doraci. A Doraci pede por sua família, pela saúde de todos, que Deus esteja envolvendo e abençoando. Pela Sandra Cristina Bueno, do São Jorge, que quer o hino Raridade. Pedindo também por toda a sua família. Pedimos também, neste momento, pelos familiares da Dineia, da Divina, também da Franciele Aparecida dos Santos, do Jardim União, por todos. Terezinha Marcondes também, pedindo as preces por toda a sua família. Oramos ainda pelo Eranilson Rodrigues, do São Silvestre, trabalhando, ouvindo o programa, pela esposa Aline, para os filhos Gustavo e Nicole, para os pais, irmãos e amigos. Também pedimos pela Roseli Nascimento, para a filha, a Luanda, para a prima Cantídia, pela Vilma, pela Célia, pela Francisca, pela Maria Vitória, pela Sandra do Brechó, pela Margarida Silveira, pela Rosana, pela Dora Bueno e todos os familiares. Oramos também pela Vilma, pelo Marlon, pela recuperação da Vilma, pela Dona Edna e todos os seus familiares. Oramos também pela Simone de Corumbá e toda a sua família. A nossa ouvinte é Janisley, pede pelo Polaco e toda a família. Pedimos também neste momento pela Vandeleia, a Vandeleia do Rocio Pinheiro, da área 6, pede por toda a sua família, especialmente ao seu pai, pela sua saúde. Oramos ainda pela Isabelle Vitória, do Jardim União, pelo Carlos Antônio. Pedimos também neste momento pela Deloir, pelo Alberico. Oramos também pela Jusce e toda a sua família. Oramos também pelo João Maria Sampaio, para a família, para a esposa Terezinha Venerandas, para a Marisa, fisioterapeuta, e também para todos. A Márcia de Lara pede pelo esposo Riva e toda a sua família. Adelaide de Jesus, ela pede também pela saúde de todos. Pedimos também, neste momento, pela Verônica Romã, do Ana Mary, e por todos os seus familiares. Também Candinho de Curitiba, a toda a sua família, Cláudia Kublitsch e família, Neuza Aparecida Campos, para o esposo Edson e toda a sua família ali da área 2. Oramos também pela Nice Lopes, para o irmão Ayrton, para a mãe Alice, para o pai João, no plano espiritual. Pedimos também neste momento pela Cristiane Mendes. Ela pede também por toda a sua família. Ainda a Cleide Campos, aqui do centro, a toda a sua família. Clésio, para os filhos e todos os familiares. Também a Ironilda de Fátima Campos, pela família. Carmen Fontinelli, para toda a sua família, para o seu esposo Ari, no plano espiritual, e por todos os nossos ouvintes. Terezinha Fernandes, também a toda a sua família. Pedimos também pela Maria Madalena, a Marica, que pede por toda a sua família, a Ana, pela amiga Silvia, pelo seu aniversário hoje, todos os familiares e amigos. Maria Alice de Assis Silva, também para toda a sua família. Oramos com a Rosane da Luz Bueno e família,

Conosco neste momento de reflexão, Heitor, vamos pedindo por todos os seus familiares e amigos, pela Elaine, Catarina e família, pela Marili, pela Heloise, pedindo pela Dona Alzenir e todos da Feira do Produtor. Pedimos também pela Senhorinha Alves, pela Franciele Lima, pelo Vinícius Oliveira, orando conosco neste momento a Judite Maciel. Pedimos também

0: Xixo e família, com a Olga Timóteo, para os pais Avani e Joaquim no plano espiritual, para a irmã Marisa e para a filha Lígia Cecília. Oramos também, neste momento, com a Ruth Ribeiro e toda a sua família. Pedimos também pela Tereza no Jardim Bandeirantes, pela Maria Terezinha Alves no plano espiritual e toda a sua família. Pedimos também pela Romilda Nascimento, da São Luís, pela Rosalina, a Rosalina do São Francisco e família. Pedimos também pelo Pacheco, pela Dona Tereza e todos os seus familiares. Oramos também neste momento pelo Ederval Luiz de Souza, do bairro Bom Jesus, para a Lia, para o Luiz Cláudio e a todos os nossos ouvintes. Oramos também pela Ana Maria, que pede para todos da São Geraldo, todos da São Clemente. A Romilda Nascimento também, para toda a sua família. Também conosco, Antônio Mendes, da Área 3. Pedimos pelo Hamilton Batista Miranda, pelo Ronaldo e família. Ainda conosco, o nosso ouvinte, o Carlos, por todos os familiares, a Edneia Lima, também para toda a sua família. E assim, com o nosso pensamento elevado em prece, pedimos ao Mestre Jesus para que acolha todos os nossos pedidos. Leve-os ao nosso Pai de amor e bondade, que a todos socorre. Mas acima de tudo, Mestre, nos ajude a ter sempre força e coragem. Assim, vamos orar.
1: Poema Divino. Pai nosso que estás no céu, na terra, no fogo, na água e no ar. Pai nosso que estás nas flores, no canto dos pássaros, no coração a pulsar. Que estás na compaixão, na caridade, na paciência e no gesto de perdão. Pai nosso que estás em mim, que estás naquele que eu amo, naquele que me fere, naquele que busca a verdade. Pai nosso que estás naquele que caminha comigo e naquele que já partiu, deixando minha alma ferida pela saudade. Santificado seja o teu nome por tudo o que é belo, bom, justo e gracioso, por toda a harmonia da criação. Seja santificado por minha vida, pelas oportunidades tantas, por aquilo que sou, tenho e sinto, e por me conduzir à perfeição. Venha a nós o teu reino de paz e justiça, fé e caridade, luz e amor. Reino que sou convocado a construir através da mansidão de espírito, reflexo da grandeza interior. Seja feita a tua vontade, ainda que minhas rogativas prezem mais o meu orgulho do que as minhas reais necessidades. Ainda que muitas vezes eu não compreenda mais do que o silêncio em resposta às minhas preces, não te ouvindo assim dizer: Filho, aguarda, tua é toda a eternidade. O pão nosso de cada dia me dá hoje, e que eu possa dividi-lo com meu irmão. As condições materiais que ora tenho, de nada servem se não me lembro de quem vive na aflição. Pão do corpo, pão da alma, pão que é vida, verdade e luz. Pão que vem trazer alento e alegria. É o Evangelho de Jesus. Perdoa as minhas ofensas, os meus erros, as minhas faltas. Perdoa quando se torna frio meu coração, quando permito que o mal se exteriorize na forma de agressão. Que mais do que falar, eu saiba ouvir. Que ao invés de julgar, eu busque acolher. Que não cultivando a violência, eu semeie a paz. Que dizendo não às exigências em demasia, possa a todos agradecer. Perdoa-me, assim como eu perdoar aqueles que me ofenderem, mesmo quando meu coração esteja ferido pelas amarguras e dissabores da ingratidão. Possa eu, Senhor da vida, lembrar de que nenhuma mágoa é eterna e de que o único caminho que me torna sublime é a humilde estrada da reconciliação. Não me deixes cair nas tentações dos erros, vícios e egoísmo que me tornam escravo de mim.

malevolência. Antes que tua luz esteja sobre mim, iluminando-me, para que eu te encontre dentro de minha alma, como parte que és de minha essência. E livra-me de todo mal, de toda violência, de todo infortúnio, de toda enfermidade. Livra-me de toda dor, de toda mágoa e de toda desilusão. Mas ainda assim, quando tais dificuldades se fizerem necessárias, que eu tenha força e coragem de dizer: obrigado, Pai, por mais esta lição. Tudo que nos cerca é poesia divina. Há um traço de Deus em cada ser da criação. Busquemos por Ele no desabrochar das flores, no correr das águas, no canto do vento, no cintilar das estrelas. Mas acima disso, busquemos por Ele em nosso interior. Basta que por um instante fechemos os olhos e o sintamos. Lá Ele está, dando rima aos versos de nossas vidas.

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11: Libra, 23 de setembro a 22 de outubro.
2: 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Hoje, Libra, uma viagem ou curso poderá dar novo rumo à sua carreira e também a sua vida pessoal. Então faça as malas, considere a possibilidade de mudar o seu estilo de vida. Alterar o cenário poderá ser a peça que faltava para uma vida mais plena. Evento social, indicações nas redes ou acerto na documentação também estão abrindo horizontes hoje, viu, Libra?
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0: 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Escorpiano, recursos compartilhados e investimentos terão andamento positivo. Aprove um financiamento ou acerte uma dívida. Valerá também negociar um imóvel ou um acordo com a família. Semana termina com perspectivas mais amplas na carreira. Muito bom também no amor, Escorpiano.
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0: 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Sagitário, encontro inesperado, proposta de sociedade ou conversa decisiva com o par poderá mudar o jogo das parcerias hoje. Aceite o convite de alguém, ouça a oferta, considere o que parece sem aviso, que aparecer sem aviso, tá? Pode ser um impulso de uma vida amorosa ou profissional, quem sabe? Pare também retomar contato com cliente antigo ou formalizar acordo importante, Sagitário.

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0: deixa eu ver quem chegou por aqui. Sônia Soares, do Monte Belo. Abraço, querida. Tudo de bom.
1: Aquele abraço.
0: Salma Werner. Oi, Salma. Ela disse que tá com uma gripe danada. Tomara que eu ganhe um Coplan, que era um xarope. Aquele abraço. Outro abraço especial pra você, Nice Delfino. Ai, ai. Danice, faz eu rir aqui, viu? Oi, Vandeléia. Deixa eu ouvir a Vandeléia aqui. Aquele abraço. A Vandeléia disse que se for sorteada, ela quer o Coplan amargo. Tá precisando. Diga, querida.
2: Bom dia, Fátima Ribeiro. Bom dia, Marcinho. Bom dia, Lisa. Tudo bem? Aqui é a Vandeléia do Silvio Pinheiro, da Área 6. Fátima, você poderia tocar João Menino e Marciano, Seu Amor Ainda é Tudo? Queria oferecer para minha irmã Romilda, lá de Ventania, para Marluz, para Tio Olívio de Ventania, para Dirce, aqui da Área 3, para Jô Sorriso de Rolândia, para o meu pai Orlando, ali da Área 3, para o Foguinho do Jardim Itália, meu primo, para o Sidney, meu primo, para o meu tio Oswaldo, que mora perto do bonde, e para toda a minha família Lemes Pinheiro, e para o Clésio Rodrigues, o Fivela de Ouro, que Deus abençoe você. Uma ótima sexta-feira, Fátima, Marcinho, Lisa, que Deus abençoe a cada um de vocês e todas as famílias e os ouvintes da Rádio Capital do Papel FM. Que Deus abençoe.

0: Sou Fátima, coloca eu nos sorteios aí, tá bom? Um grande abraço, minha querida.
1: Amém! Participou, já tá no sorteio. Eu vi um João Mineiro e Marciano pedido aqui também, acho que não era a mesma música. Eu vi na hora da reflexão, que na reflexão eu acabo vendo. Mas, né, João Mineiro. Deixa eu ver se, se não for, a gente já manda a mesma música. João Mineiro. Vamos ver se vem. Aqui. Achei. Ah, mas ele foi Chuvas de Maio que ele pediu. Vamos, é bem, bem diferente, né? Então vamos trazendo a da Vandeléia agora. Bom dia!
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0: aí, agora vamos falar de força, de energia, de gente que vence. Ô, Serginho, bom dia.
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1: 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Muito obrigado, Marcinho. Que Deus abençoe vocês, todos aí da rádio, todos os ouvintes. Bom final de semana e até segunda, se Deus quiser. E vocês que querem ficar forte,
0: 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Bom dia, Serginho.
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4: Capricórnio, 22 de dezembro a 20 de janeiro.
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0: 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Capricórnio, reformulação da rotina, inovações no trabalho tornarão o cotidiano mais leve e organizado. Ótimo momento para renovar conceitos, atualizar tecnologias e testar ferramentas que vão facilitar a sua produção. Amor com mais intensidade e total sintonia, Capricórnio.
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0: 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Aquário, paixão repentina, novidades dos filhos ou ideias geniais e criatividade disparada vão dar intensidade ao dia, que anuncia muitas emoções, cores e sabores. Parcerias de trabalho seguirão aquecidas, com clima leve e ótimo alinhamento. Comemore conquistas, viu, Aquário?
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0: 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Peixes, novidades da família. Acertos financeiros e renovação de velhas estruturas vão movimentar o seu dia. Semana termina com soluções práticas e notícias que diminuirão suas inquietudes. Também poder de atração e criatividade em alta, Peixes. 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Você vai falar, então, com o Lourival, né, o Lourival Ponce. e o WhatsApp

Caras, querida, quero ganhar essa bandeja de ovos. Quem é que não quer? Nelsinho, aquele abraço por enquanto pra você, nem vou ver sua música, viu? Outro abraço bem carinhoso aqui pra Andressa Carolina Almeida Ribas, ali das 100 casas. Tá ouvindo a Capital do Papel. Oi, oi, oi, Natan. Natan, querido, aquele abraço também. Tá participando de todos os sorteios. Um abraço pro Zito, pra Eloir. Estão trabalhando e ouvindo a gente. Tudo de bom. Eu não vou nem ver música, viu, gente? Vai um abraço e a música que a gente vai tocar agora. Castorino, Eloir Castorino do São João, participando do sorteio, sim. Tudo de bom também pra você. Olívia Pereira da Conceição Almeida do São João. Tá participando aqui, minha querida. Vem chegando o Amadão pro Ronaldo, que foi quem pediu, e pra todos vocês.

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Abraço pro Ruivo lá da Dry Steel Distribuidora, que já deve ter esquentado mais, que a Lisa falou que ele tava sem camisa logo cedo, sem camisa, não, sem blusa. Agora exagerei, né? Tava sem blusa agora cedo, né? 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Olga, antes tarde do que nunca, né? A sua chegando, minha amiga. Me diz que vamos mandando também. Nossa, o que tem de bolinha verde aqui? Eu não vou conseguir dar conta. Vamos ver para quem vai abraço agora. Parque Limeira, área 1, Andréia. Oi, Heloísa Urco, ali na Feira do Produtor. Amanhã

A feira começa bem cedinho. Então, daqui a pouquinho a gente tem sorteio também de um picles da Heloíse, da Feira do Produtor, para você retirar amanhã na Feira do Produtor, tá? Começa às 5h30 e vai até 11h30, meio-dia, né? Enquanto tiver mercadoria, o pessoal tá ficando. Então, a nossa Feira do Produtor amanhã, bem cedinho. Abraço aqui para Neuci Costa. Abraço também para Paula Camille. Outro abraço para o Hildo Ribeiro. Bom dia, Silvana Martins, da Confecções Martins, em Área 2. Bom trabalho para vocês. Oi, Lindami, Luciana, Maria Aparecida. Tudo de bom. 10h54. Olga, para a filha, né? A Lígia Cecília, para a irmã Marisa. Para a amiga, com muito carinho. Amiga que está se recuperando. Então, deixa só eu ver o nome da amiga, que esta eu não lembrei agora. Amiga da Olga? A Zélia, Marcinho, lembrou. Oh, pedis, é isso mesmo, amiga Zélia.

0: 6h56, Sandra Cirino, aquele abraço. 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

0: 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O Ministério Transbordar é quem promove, né, e convida para esse seminário com a pastora Tânia Tereza, que vai acontecer nos dias 5, 6 e 7 de junho em Londrina. Saindo do Cativeiro é o nome deste seminário. No dia 5, é uma sexta-feira, começa às 8 da noite. No sábado, começa às 10 da manhã, vai até o meio-dia, no dia 6, né? Retorna às 16 horas e termina, no máximo, às 8 da noite, tá? Dia 7, domingo, às 10 horas da manhã. Os interessados podem fazer a inscrição pelo site www.pastoratâniatereza.com. O seminário Saindo do Cativeiro tem o objetivo de ensinar as pessoas a desvencilhar-se de tudo que ainda pode impedir a sua completa libertação, com base nas palavras de Deus e os ensinos das leis espirituais. Eles serão as chaves fundamentais para abrir completamente as cadeias construídas no passado. O seminário é aberto para todos a partir de 13 anos, independente da sua caminhada de fé, cristão ou não. Quem desejar participar, né, e ter essa visão e conhecimento do mundo espiritual. Vagas limitadas, investimento de R$300. Inscrições, então, pelo site www.pastoratâniatereza.com. Agora, alguns detalhes sobre a pastora Tânia Tereza. Ela é juíza federal, escritora, palestrante, conferencista internacional e implantou o seminário com temas de libertação e cura. 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
1: Saúde, paz, o resto a gente corre atrás. Peço a Deus saúde, paz, o resto a gente
0: É corre. Isso aí que a gente precisa, né? Sempre saúde e paz. Abraço para Josimere Santos, do Bom Jesus, que está ouvindo o nosso programa. Márcio, deixa eu ver qual é a música que nós vamos atender agora. Rosalina, aquele abraço. Gente, eu não tenho preferidos, não, tá? É onde cair aqui, o que vim aqui, tá? O próximo pedido de música é o que a gente toca. Sandra Gavilac, aquele abraço. Outro abraço para Mali Gomes de Souza, nosso ouvinte todos os dias. Tereza Almeida, Área 7, mandando a programação para todas as amigas e vizinhas. Márcia de Lara, para todos, né? Do São João. Olina Coelho, aquele abraço, querida. Ela vai agradecendo pelo convite da palestra de quarta-feira. Tem que agradecer, não. Nós é que agradecemos você por ter ido. Ela disse que gostou muito. E agora gostaria de pedir a música Tentei Te Esquecer, com Mato Grosso e Matias, para as amigas Clarice Valos, Ana Lopes e o João. Lina Coelho do Centro. Maria Tereza Jesus Gonçalves, vai essa para você também, para sua irmã Mirair, que hoje está de aniversário. Parabéns, Mirair, completando 80 anos hoje. Deus abençoe você, muitos anos de vida, muita saúde e muita paz. Tem mais aniversário hoje, deixa eu ver. E mandar feliz aniversário para você que é afilhada da Leoni Mariano do São João, a Cristina. Ô Cristina, parabéns, querida. Madrinha Leoni, abraçando você carinhosamente, desejando tudo de bom. Vamos também mandar um abraço especial para um garotinho. É o Enzo, fazendo 9 aninhos hoje. O netinho de quem? É da Nilvane dos Santos, do Jardim Itália. O Enzo, 9 anos hoje. Que Deus abençoe muito você, Enzo. Muita saúde, muita paz e que tudo de bom aconteça em sua vida. A música já está pedida, né, Marcinho? Então, vem chegando. Qual o título da música? Mato Grosso e Matias, Tentei Te Esquecer.

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0: Tá chegando o nosso momento de mesa. Sexta-feira, dia de pararmos a nossa rotina para vivermos algo extraordinário e juntas. O momento de mesa está chegando. O nosso coração já está na maior expectativa para o que o Senhor vai fazer. Então, nós vamos ouvir agora. Você nunca ouviu falar de momento de mesa, né? Pois é. E você que nunca ouviu falar, vai ouvir agora esse convite que a Renata Cortez tem para você.

0: Olá, mulheres! A mesa é um lugar de comunhão, cuidado e também de cura. E é exatamente isso que o Senhor preparou para nós. 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Será um tempo precioso, um tempo de renovação e cuidado para as nossas vidas. Separe esse dia, convide outra mulher e venha viver essa experiência conosco. Espero por você!
1: Então, tá aí o convite, né, da Renata Cortez para todas as mulheres. 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Diga.
2: Uma retificação hoje.
1: O que tem? Vai, então vai.
2: Oi, Fá. Retifica. Tem só uma retificação aqui. É que esse momento de mesa é hoje, né? No áudio ele acabou. Foi gravado ontem, dia? Né? Tá falando que é amanhã. Mas é hoje, sexta-feira.
1: Ah, tá, porque é sexta-feira, né?
2: Isso. Se você puder só retificar essa parte.
1: Então, sexta-feira, dia 22, 19h30, na Rua Campina Alta, número 40, ali na área 2. Então, o convite é para você não ir sozinha, pensar agora numa mulher que precisa desse abraço, porque é dia do abraço hoje, né? Desse abraço de Deus e leve ela com você. Então, tem muita gente, né? Já contando as horas. Ok? No finalzinho daí eu rodo de novo.
2: Isso.
1: A nossa querida Renata Cortez fazendo o convite.
2: Tá bom, Fátima. 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
1: 11:19, tô no sorteio já.
2: Opa!
1: Viu?
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1: Maravilha! A casa é sua? A gente encerra com a Eliane Ribeiro hoje, Márcio Luiz, tá? Então tá. Marcinho, Lisa, sorteio. Opa, já pronto, Lisa.
3: Olha aí! Vocês se adiantaram, hein, Fátima?
1: Nossa,
3: a saca de batatas, né, Fátima? Vai para uma senhorinha. Para senhorinha Alves. É isso mesmo, né, Fátima?
1: É.
3: Senhorinha Alves, telefone 984-390944. Ô, senhorinha, tem que hoje retirar a sua saca de batatas lá com a Daiane e com o Adriano, tá bom?
1: Leva um documento, né,
3: exatamente,
1: senhorinha, para provar que você é você, tá bom?
3: Ah, os ovos estão aqui na emissora, né, Fátima? Os ovos você
1: tá
3: pode
1: aqui,
3: retirar
1: ó.
3: Hoje
1: não
3: ainda para você
1: tá
3: já, já apreciar esses ovos da granja Vila Agrícola, né, Fátima?
1: Uhum.
3: Então, conosco agora, meu abraço pro Lorival, né, pro Grego, né, por este grande empreendimento. E os ovos que você vai retirar aqui é para Franciele Aparecida Santos, telefone 9-9901-5112. A feijoada que é para retirar amanhã, tá bom? Carmen Fontinelli, foi você a contemplada hoje, para você vai apreciar essa deliciosa feijoada aqui do restaurante Picanha na Chapa, telefone 9-9926-8412. A pizza é para retirar hoje também, tá bom? A pizza vai para você, Amanda Azevedo, telefone 9-9711-1820. Amanda Azevedo vai retirar com a Jéssica lá no Super Central, tá bom, Amanda? Paçoca para retirar ali na Feira da Lua com a Tânia. Uma paçoca deliciosa feita no pilão. É para você, Sueli Tila. Telefone 9-9968-7358. Então vai retirar lá com a Tânia no box 19. Essa paçoca deliciosa. O picles, o Nelson. Nelson Rodrigues, né? Vai retirar esse picles lá com a Ilu no box 19 também. Telefone 9108-8942. Lembrando, Nelson, que o picles você vai retirar amanhã, tá? Que é na Feira do Produtor. Coplan, retira aqui comigo, Márcia de Lara. Telefone 9-8406-2300. É um Coplan amargo que você quer, Márcia? Vai retirar aqui comigo o seu Coplan.
1: Muito bem, Lisa. E antes de irmos, eu tenho...

0: 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Deixa eu ver se já entra direto aqui na gravação da... Ah, é que é a gravação que fala amanhã, né?
1: Isso, na gravação que fala amanhã. É Mas hoje. Você tem o texto aí, né,
0: tem
1: Fátima?
0: Tem o texto, então tá. É hoje, então, gente. Sexta-feira, anote aí. É hoje, sexta-feira, 22 de maio, 19h30, ali na UBPC, da Rua Campina Alta, número 40, área 2. Então, é o momento de mesa que tá chegando... Né? O seu coração já está na maior expectativa, pensando o que, que o senhor vai fazer entre nós. Então, é hoje, às 19h30, no Brasil para Cristo, da Rua Campina Alta, número 40, área 2. Certo? Vambora então, né?
1: Vamos, né, Fátima?
0: Ai, ai.
1: Cansei?
0: Ai, ai, cansei. Carlão tá aí louquinho pra trabalhar, não tá cansado, ele segue com o microfone aberto. Deixa eu ver o que estão perguntando aqui. Carmen, você entendeu, sua feijoada amanhã, você retira na picanha na chapa. Tila, a paçoca, por gentileza, não, onde que eu retiro?
1: A paçoca no box DC9, aqui na Feira do Bem. Na Feira do Bem, não. Na Feira da Lua, Felitila. Retira com a Tânia da paçoca. É, vai retirar hoje, né? Ainda, né? Isso, no espaço da rodoviária aqui, tá bom, Sueli? Então a Feira da Lua funcionou na quinta, hoje, sexta-feira, e funciona amanhã também. Mas de preferência, retira hoje, tá bom, Sueli?
0: Então, abraço para Simone Lopes de Corumbá, que diz que lá tá fresquinho. Lá tá um frio, 15 graus.
1: Tá frio.
0: Muito frio. Deus abençoe vocês. Gente, pedindo desculpas a todos que não foram atendidos. Eu não consegui ver. Tem muita bolinha verde aqui que eu não consegui nem abrir. Vai para Sandra Bueno do São Jorge. Deixa eu ver se tem aniversário, Sandra. Eu vi que você tinha pedido na hora da reflexão um gospel. Deixa eu ver se tinha... Se tem Sandra Cristina do São Jorge. Ah, tá. Ela disse que o... Ah, tá. Ela quer... Fiquei devendo totalmente. Então vai pra você, pra toda a sua família. Ela disse que o filho dela achou um óculos, gente, ontem, próximo à Academia Golfinho Azul. É, se vocês puderem anunciar, tá. O dono, fazendo favor, procurar a Sandra Bueno. Daí, entra em contato conosco. Eu vou dar um ok aqui, Marcinho. Pra gente anotar o telefone dela, só se aparecer o óculos, né? Então tá aqui a Sandra, o filho dela que achou. É um óculos de grau, é retangular, né? E armação preta. Já deu ok, subiu aí, Marcinho. Gente, fiquem com Deus. Carlão vai encerrando. E o hino, Márcio Luiz, é da...
2: Da Simone Fá, a música que se chama A Casa é Sua, com a Eliana Ribeiro.
0: Fiquem com Deus, gente. Tchau.

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3: Confira a hora certa. 11 horas 31 minutos.
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0: Se seu coração esbanja felicidade e sua mesa é farta, olhe ao redor, sinta quanta dor. Abra a mão e o coração. Faça alguém feliz com você. E nos seus olhos vão sorrir os olhos de Deus, que ambos criou para serem felizes lado a lado com Ele.
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1: 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Estamos chegando aqui pela sua Rádio Capital do Papel, Telêmaco Borba, Estado do Paraná, para mais um show de notícia, informação, utilidade pública, reportagens. 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
1: Tempo nublado em toda a região dos Campos Gerais, sujeito a chuvas no decorrer do período. Neste momento, a temperatura marcando aqui em Telêmaco Borba, 15 graus. E agora você acompanha, através do CIMEPAR, a previsão do tempo para o Paraná neste final de semana. Vamos a ele.
5: A chuva volta ao Paraná nesta sexta-feira, depois de uma rápida trégua ao longo da semana. Áreas de instabilidade entre o Paraguai e o Mato Grosso do Sul favorecem a formação de nuvens carregadas. E já pela manhã, a chuva começa no oeste, noroeste e sudoeste do estado, com possibilidade de trovoadas. É o que explica o meteorologista do CIMEPAR, Lisandro Jacobsen.
6: O tempo vai mudando gradativamente nas outras regiões ao longo do dia. Da tarde para a noite, a chuva avança para a região central, também o leste e norte paranaense. Inclusive, no litoral, a chuva é prevista mais para a madrugada de sábado. Então, temos essa constante mudança do tempo ao longo da sexta-feira. E assim, as temperaturas já sofrem pouquíssima oscilação ao longo do dia.
5: O risco de tempestades é considerado baixo na maior parte do Paraná e moderado apenas nas regiões oeste, sudoeste e centro-sul. No norte do estado, o sol ainda aparece entre nuvens. As temperaturas seguem baixas e variam pouco ao longo do dia. As máximas não passam dos 22 graus em nenhuma região. Em cidades como Curitiba, Guarapuava e União da Vitória, os termômetros ficam abaixo dos 14 graus. As mínimas, que ficaram abaixo dos 5 graus em várias cidades paranaenses na quinta-feira, começam a subir gradativamente. Nesta sexta, todas as estações meteorológicas do CIMEPAR já registraram temperaturas acima dos 5 graus. A massa de ar frio que predominou ao longo da semana começa a perder força. No sábado, as mínimas já ficam perto dos 10 graus nas cidades mais frias do sul do Paraná. No domingo, todas as regiões devem amanhecer com temperaturas acima dos 10 graus. No sábado, a chuva continua em todas as regiões do estado. Entre o centro, leste e norte do Paraná, a instabilidade será mais persistente entre a madrugada e a manhã. Nos Campos Gerais, leste e norte pioneiro, há previsão de chuva moderada, com raios e acumulados que podem passar dos 50 milímetros até domingo. As máximas seguem abaixo dos 22 graus em todo o Paraná. No domingo, as áreas de instabilidade começam a se afastar. No leste, incluindo Curitiba, região metropolitana e litoral, o dia será de chuva fraca em vários momentos. No interior, o sol volta a aparecer entre muitas nuvens e há previsão de garoa ocasional em parte do estado. As temperaturas sobem um pouco. As máximas devem chegar aos 22 graus em Paranavaí, 21 em Guaíra e Paranaguá, 19 em Pato Branco, 17 em Curitiba e 15 graus em União da Vitória. Na segunda-feira,

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2: E nós estamos chegando com toda a nossa equipe. Vamos juntos com você até uma da tarde nesta sexta-feira, levando aqui pelo seu microfone aberto mais um show de notícia, informação, utilidade pública para você. Vamos juntos até às 13 horas. E para você que vai ficar na nossa companhia nesta sexta-feira, o meu muito obrigado, que você tenha um ótimo dia, um bom almoço, muita paz, muita tranquilidade. E a partir de agora, acompanhe aqui o show de informação no seu microfone aberto. E daqui a pouquinho já teremos os principais destaques daquilo que será notícia nesta sexta-feira. 11 horas 40 minutos, 11:40. 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E você acompanha aqui no nosso microfone aberto nesta sexta-feira. Primeiro lote de restituição do imposto de renda será pago na sexta-feira, dia 29 de maio. Corinthians empata, Atlético Mineiro vence no Sul-Americana. E você vai acompanhar também divergência entre E-Social e declaração. Tem gerado pendências no imposto de renda. Márcio Luiz chega com informação para você. Vamos até o nosso corpo de bombeiros. Vamos saber o que marcou as últimas 24 horas em Telêmaco Borba. E também vamos acompanhar outras informações com a participação de Márcio Luiz aqui no nosso microfone aberto. Da Agência do Trabalhador em Telêmaco Borba, vagas de emprego nesta sexta-feira. Vamos saber quais são as vagas disponíveis da Agência do Trabalhador em Telêmaco Borba. Você acompanha também Minuto do Direito com a advocacia Marli Fagundes, Dr. Rodrigo Fagundes, respondendo às perguntas dos ouvintes aqui no microfone aberto.

0: Como sempre, na sexta-feira, a participação do pastor Exaor Rodrigues no nosso momento de fé, no nosso momento de reflexão. Tudo isso agora, dentro do nosso microfone aberto, Capital do Papel, 101.9, Telêmaco Borba.
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0: 11:44, 11:44. 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
0: E as primeiras informações chegando. Márcio Luiz chega aqui com a informação do Corpo de Bombeiros. Vamos checar com ele o que marcou as últimas horas aqui em Telêmaco Borba. Alô, Márcio, nosso bom dia a você.
4: Olá, Carlão, bom dia a você e a todos que acompanham o microfone aberto. E olha que o Corpo de Bombeiros no dia de ontem teve bastante ocorrências, total de 7, é quase que um volume inteiro de um final de semana. Então começamos a relatar o primeiro atendimento de ontem às 9:56 na rodovia PR-160, um incêndio em meio de transporte, um caminhão Mercedes-Benz. Às 16:45, na Avenida Nossa Senhora de Fátima, no número 845, um problema clínico. 18:06, na Estrada dos Guararapes, número 37, queda de pessoa do mesmo nível. 18:39, na Rua Mar Vermelho, um incêndio em meio de transporte. Olha só. Nós tivemos, desses atendimentos totais, o que chama atenção, 3 incêndios em veículos aqui de nossa cidade, gente. Olha só que situação interessante, né? Então, nós tivemos essa na Rua Mar Vermelho e depois houve mais tarde, né? Um pouco mais tarde, às 18:51, na Rua Santa Terezinha, no número 85, um incêndio em meio de transporte, um veículo Gol 1.0. 22:46, um atendimento à gestante. Esse caso aconteceu na rodovia PR-160, na altura do número 100. Uma jovem de 33 anos, às 23:19, busca e salvamento, corte ou poda de árvore. Esse caso aconteceu nas Nações Unidas, na pista leste, no número 250. Então, 7 atendimentos no total, todos prestados na data de ontem, quinta-feira, dia 21 de maio. Já na data de hoje, já houve um atendimento às 8:02, na Avenida Euclides Bonifácio Londres, um problema clínico. Um senhor de 45 anos recebeu atendimento por parte do Corpo de Bombeiros de nossa cidade. Tivemos uma situação ontem, uma senhora foi encontrada já sem vida, no dia de ontem. Trata-se da senhora Maria Augusta Prestes de Freitas, 82 anos. Ela foi encontrada em óbito por um vizinho dentro da sua residência. Então, o vizinho sentiu falta da senhora, segundo informações aqui da página Atento à Rede. Essa pessoa sempre ia, visitava essa senhora, né? Tomava um cafezinho lá com ela para ver se estava tudo bem. Acontece que no dia seguinte, né, na quinta-feira, a pessoa se deparou, né, sem o atendimento dessa pessoa, a casa fechada, e observou-se que ela estava sem vida no interior da residência. Então o velório

está acontecendo na capela localizada ali em frente à FATEB e o sepultamento deve ocorrer no cemitério Jardim da Saudade aqui em nosso município. Então nós desejamos aí à família, né, o conforto, que Deus possa dar o conforto necessário para a família na perda dessa senhora, né, de 82 anos que veio a falecer na data de ontem. Olha, motociclista morre em grave acidente na BR-376 aqui na região de Ortigueira. O fato aconteceu na tarde desta quinta-feira, 21 de maio, e foi registrado na rodovia BR-376 na região de Ortigueira, segundo aqui a página Atento à Rede. A colisão aconteceu e envolveu uma motocicleta e um caminhão. Equipes da CCR Paraná Vias foram mobilizadas e se deslocaram até o local para atendimento à ocorrência. Infelizmente, a equipe de resgate chegou ao local e confirmou o óbito do motociclista quando foi prestar o atendimento ali no local do acidente. Então, a Polícia Civil de Ortigueira foi acionada para realizar o levantamento da ocorrência. Além disso, a Polícia Científica aqui de nosso município, em Telêmaco Borba, foi acionada para os trabalhos de perícia e recolhimento do corpo. As causas do acidente deverão ser apuradas pelas autoridades. É lamentável, né, que praticamente todos os dias nós relatamos um acidente grave de grandes proporções aqui em nossas rodovias, entre Embaú, Tibagi, Ortigueira. Lamentavelmente, em alguns casos, inclusive, as pessoas vindo a perder as suas vidas, né? O que é um fato, assim, lamentável. Olha, gente, dentro de alguns dias, a Agência do Trabalhador, acredito que daqui a pouco o Calão deve trazer a participação do pessoal ali da Agência do Trabalhador, ela vai estar em novo endereço, viu, Calão? Vai retornar ali na Avenida Paraná, número 200, sai, portanto, ali do espaço do terminal rodoviário e irá para um local mais amplo, né, para servir o atendimento ali à população. A gente sabe que diversos serviços são prestados pela Agência do Trabalhador em nossa cidade, né? Pessoas que buscam emprego, né, uma colocação no mercado de trabalho, estarão ali buscando esse atendimento dentro de alguns dias nesse novo local. Vale lembrar que o trabalho que é feito, né, oportunidades de trabalho, tem também o seguro-desemprego e a realização de cursos profissionalizantes que são prestados aqui pela Agência do Trabalhador de nosso município. Fica, portanto, também essa informação importante para os nossos ouvintes. Uma matéria que chamou a atenção aqui da população, Carlão. Moradores de Telêmaco integram a nova turma de formação da Polícia Militar, do 26º Batalhão de Polícia Militar. 3 moradores aqui da nossa cidade estão participando do curso de formação de novos policiais que está sendo realizado pelo 26º Batalhão de Polícia Militar. O grupo é composto por 2 mulheres e 1 homem que iniciaram a preparação para ingressar oficialmente na corporação. A turma reúne alunos de diversas cidades e estados do país, demonstrando a abrangência do concurso público. Entre os participantes, também alunos da cidade de Reserva e Tibagi, além de candidatos vindos do Rio Grande do Sul, Goiás, Pernambuco e de outras regiões brasileiras. Durante o período de formação, os alunos passam por treinamentos teóricos práticos voltados ao policiamento ostensivo, técnicas operacionais, legislação, defesa pessoal, atendimento de ocorrências e preparação física. A expectativa é que, após a conclusão do curso, os novos policiais estejam aptos para atuar no reforço da segurança pública. Então, olha só que interessante, Carlão, são 3 novos policiais que estarão sendo formados, sendo que 2 mulheres e 1 homem, né? Participação da mulher cada vez mais é significativa dentro da Polícia Militar, da Guarda Municipal, enfim, das forças de segurança de um modo geral. E eu concluo aqui a participação, Carlão, também você deve trazer na sequência o esporte. Nós teremos um final de semana esportivo muito importante aqui na cidade. Teremos no sábado e no domingo, dependendo das condições do tempo, é bem verdade, no Autódromo Municipal, a 2ª etapa do Campeonato Paranaense de Velocidade na Terra. Então, uma grande expectativa
para as provas que acontecem aqui em nosso município, né? Teremos

0: temos o Kart Cross, né? O Old Fusca, a questão de marcas também. Então, várias categorias estarão sendo disputadas, né? Como eu disse, Kart Cross, Old Chevy, Gold Fusca, marcas Turismo e Turismo VNT 1600. As tomadas de tempo começam às 8h30 da manhã, no sábado, e já no domingo nós teremos as provas. É bem baixo, né, galera? Acelerando até o fim para essas grandes provas que acontecem aqui em Telemucobama com entrada franca. Lembro ainda que no sábado nós teremos rodada dupla aqui no Furtadão pela série bronze do Campeonato Paranaense Adulto Masculino. Telemaco vai enfrentar o Imbaú. Então o jogo começa às 5 da tarde, gente. E às 8 horas da noite, aí já pela Liga Feminina de Futsal, teremos Telemaco, né? A DTB enfrentando a equipe de Sergipe pela Liga Feminina de Futsal. Então, em linhas gerais, seria isso, Carlão. Muita informação vem aí na sequência, né? E a gente vai estar acompanhando aqui dentro do microfone aberto. Um abraço a você, a toda essa imensa audiência do microfone aberto e até segunda-feira, se Deus permitir. E eu retorno amanhã com o Super Sábado, né, Carlão?
1: Com certeza, aí, né, Marcinho? Amanhã é Super Sábado. Convite para todos acompanharem Márcio Luiz a partir das 8 horas da manhã aqui pela 101.9, Capital do Papel, com muita música e informação. E também aquele momento do rei, não é isso?
0: Opa, temos o momento do rei sim, Canon, que é 5 para as 11, né? Antes assim da hora do ouvinte. Ainda quero estender o convite também, Canon, para a feira, né? A Feira da Lua que está acontecendo ali no espaço da rodoviária, né? Muita gente acompanha aqui a programação, ouve o Sol da Manhã, ouve o Carlão aqui no microfone aberto. Então, um abraço a toda a equipe lá da Feira da Lua, os expositores, né? O pessoal que prepara ali os lanches e também os artesanatos, as plantas, enfim, tanta coisa boa que os pequenos empreendedores apresentam ali na Feira da Lua, que começa às 18, vai até às 23 horas de hoje e amanhã também tem sequência. Tá bom, Carlão? Agora sim. Nosso abraço, nosso carinho, Deus abençoe, um excelente final de semana para você e para os ouvintes também, Carlão.
1: Para você também, um bom final de semana e até segunda-feira. Olha, daqui a pouquinho, aqui no nosso microfone aberto, Petrobras pede autodeclaração de gênero e marca masculino como obsoleto. É isso que você ouviu. Petrobras pede autodeclaração de gênero e marca masculino como obsoleto. Essa informação você acompanha também dentro do nosso microfone aberto, porque agora vem informação para você. 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Alô, Poliane, o nosso bom dia.
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1: 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Eu quero agradecer a audiência da minha querida amiga Edneuza de Oliveira, do Parque Limeira, Área 2. Clésios, alô você, ele tá mandando aqui um bom dia, né? Ah, você e sua equipe, se você puder dar um puxão de orelha em nossas autoridades, que ontem na Avenida Paraná eu evitei um acidente envolvendo um motoqueiro contra um cachorro de porte grande, pintado preto e branco. Tá na hora de tomar as providências cabíveis, prender, né, os animais. É Clécio Rodrigues, forte abraço, obrigado a você, Clécio. É verdade, não deixar os animais soltos por aí, né? Principalmente nas avenidas, porque pode causar um acidente. E tem mais um detalhe importante. Muita gente tem abandonado animais aqui na cidade. E desconhece a lei. Se você for pego com abandono de animal ou maltratos de animais, dá cadeia e multa, tá certo? Então a gente dá esse recado para vocês aí. Muito obrigado. Alô, Tamir Gonçalves, muito obrigado a você, dona Juraci Gonçalves, toda a família aí no Socomim. Nice Pinheiro, né? Alô, Nice, do São Roque, bom dia, Carlão. O caminhão passava recolhendo na segunda-feira, na quarta-feira e na sexta-feira, porém não está passando na quarta-feira. Você sabe se mudou a rota ou o caminhão com problema? Já agradeço pela atenção. Onísio, eu não tenho essa informação. Quem pode ter essa informação é o Márcio, mas segunda-feira. Você me lembra aqui que a gente vê com ele essa questão, tá bom? Grande abraço para você, muito obrigado. Também quem está comigo, Nice Delfino. Muito obrigado. Obrigado também a você, um bom final de semana. Mande a sua participação, acuse a sua audiência pelo 3910-1210 aqui pela sua Capital do Papel. Muito bem, vamos seguindo em frente. Agora, vamos para os comerciais. Daqui a pouquinho, vamos até a Agência do Trabalhador em Telêmaco Borba.
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3: 12 horas, 5 minutos, 12:05. 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Faz bem comprar aqui. 12 horas, 7 minutos. Esporte. Corinthians empata e Atlético Mineiro vence no Sul-Americano.
4: Vamos começar com Taça Libertadores da América. O Corinthians segurou o Peñarol no Uruguai, empatou em 1-1. Copa Sul-Americana, o Atlético Mineiro bateu o Cienciano do Peru por 2-0. Copa Centro-Oeste, o Anápolis bateu o Rio Branco do Espírito Santo 3-0. Muitos jogos movimentarão esse fim de semana. Nesta sexta-feira, Série B do Campeonato Brasileiro, tem Náutico e Cuiabá pelo Brasileirão Feminino. A bola rola para Internacional e Flamengo. Neste sábado, Campeonato Brasileiro da Série A. A bola rola às 5 da tarde, jogo que a Rádio Nacional transmite, São Paulo e Botafogo. Tem ainda Vitória Internacional, Grêmio e Santos, Mirassol e Fluminense. E o grande duelo da rodada, o líder contra o vice-líder. Flamengo e Palmeiras no Maracanã. Pela Série B, 3 jogos, Novo Horizontino e Ceará, Fortaleza e Londrina, Juventude e Sport. Pelo Brasileirão Feminino, tem Fluminense e Bahia. No domingo, Brasileirão Série A, 4 jogos, Cruzeiro e Chapecoense, Remo e Atlético Paranaense, Corinthians e Atlético Mineiro, Vasco e Bragantino. Pela Série B, 5 partidas, Atlético Goianiense e São Bernardo, CRB e

0: Ponte Preta, América Mineiro e Vila Nova, Avaí, Goiás, Operário e Criciúma. Pelo Brasileirão Feminino, 5 jogos, Bragantino e Palmeiras, Juventude e Grêmio, Vitória e Cruzeiro, Botafogo e América Mineiro, Atlético Mineiro e Ferroviária. Da Rádio Nacional em Brasília, Bruno Mendes.
1: Então tá aí, informação de esporte pra você, né? 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
1: 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Viu só? O que é bom não precisa ser caro. 12:10. E agora a gente vai seguindo com mais informação para você, trazendo informação da Agência do Trabalhador em Telêmaco Borba. Você confere comigo quais são as vagas de emprego nesta sexta-feira.
3: Olá, meus amigos, muito bom dia. Voltamos a falar da Agência do Trabalhador com as oportunidades de emprego disponíveis a partir de hoje. Temos vagas para trabalhar em Maringá, no Paraná, para pintor profissional para a área da construção civil. Para Castro, no Paraná, 10 vagas para pedreiro profissional também para a área da construção civil. Para Cianorte ou Arapongas, no Paraná, vagas para encarregado, supervisor de obras, operador de retroescavadeira, operador de mini retroescavadeira, operador de rolo compactador e operador para trator de esteiras. Também temos vagas para o novo supermercado do Grupo Verona, que abrirá em nossa cidade. O pessoal deverá comparecer à Agência do Trabalhador aqui com

currículo impresso para as seguintes funções. Todo mundo precisa ter ensino médio completo e disponibilidade para trabalhar em horários diversificados. São estas as funções: cartazeiro, conferente de carga e descarga, coordenador de RH, que tenha nível superior, encarregado de hortifruti e granjeiros, encarregado de frios, estoquista, gerente de depósito, gerente de loja, subgerente de loja e supervisor de açougue. Também vagas para vidraceiro, para trabalhar em Telêmaco, Borba e região, vendedor passista para revenda e exposição de aplicativos de transporte de pessoas, vendedor passista para distribuidor de bebidas, enfermeiro socorrista com Corém ativo, supervisor para açougue em supermercado atacadista, soldador para trabalhar em oficina de manutenção de caminhões, serviços gerais para o setor hospitalar para trabalhar em turno diário em duas opções de turnos, salgadeiro para trabalhar em panificadora de supermercados, representante técnico em vendas com curso superior na área e que tem experiência anterior na função, pedreiro profissional para o serviço de manutenção de pontes e bueiros que tem experiência anterior na função, operador de retroescavadeira com experiência comprovada, operador de caixa para padaria, motorista entregador para loja de materiais de construção, monitora de cobrança para estacionamento regulamentado, mecânico auxiliar para trabalhar em oficina de manutenção da empresa concessionária de caminhões, vagas também para mecânico auxiliar para manutenção em veículos, caminhões e máquinas pesadas, mais uma vaga para mecânico profissional para manutenção em caminhões a diesel, para empresa também revendedora de caminhões, mais uma vaga para laminador de madeiras com experiência e disponibilidade para trabalhar em Santa Catarina. Esta vaga a gente tem bastante urgência. Uma vaga para instalador, reparador de redes telefônicas e comunicação de dados, inspetor de soldagem com certificação N1 vigente, que tenha CNHB e experiência anterior comprovada na função. Também vagas para fiscal de loja, para mercado.

0: Cada atacadista tem embalador à mão para vaga exclusiva para PCD, duas vagas para eletricista de caminhões para manutenção elétrica e válvulas pneumáticas para empresa frotista, enfermeiro nível superior com pós em urgência e emergência, cozinheiro profissional para restaurante industrial, consultor de vendas para área financeira, para atendimento ao público e ações externas. Esta vaga é exclusiva para PCD. Borracheiro para caminhões e máquinas florestais, auxiliar de vidraceiro, auxiliar de padeiro, auxiliar de confeitaria, atendente de balcão para panificadora de supermercados, atendente balconista para panificadora, atendente balconista para farmácia que tem ensino médio completo, preferencialmente com experiência anterior no ramo. E também, finalmente, assistente auxiliar de estoque com ensino médio completo para empresa concessionária de caminhões. Meus amigos, a Agência do Trabalhador ainda encontra-se instalada aqui no terminal rodoviário. Futuramente, em breve, estaremos na Avenida Paraná, o antigo endereço. Meus amigos, até a semana que vem, se Deus quiser, um bom final de semana para todo mundo.
1: Então, tá aí as informações para você da Agência do Trabalhador que retorna comigo na segunda-feira. Quero agradecer a Madalena. Alô, Madalena, ela me pergunta aqui o endereço e o telefone da doutora Thaís, ela que esteve comigo ontem aqui no microfone aberto, falando de um assunto aí sobre INSS, né? A qual respondeu algumas dúvidas, né? Já que muita gente está perdendo benefício aqui no país com relação ao INSS. Então, minha querida amiga Madalena, a doutora Thaís e o seu escritório, Thaís Carvalho, fica aqui na Santos Dumont, 134 Centro, bem ao lado do escritório da Copel, viu? 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Doze horas, 16 minutos.

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2: Graças e paz, queridos amados, diletos ouvintes, que vos saúda nesse dia, o pastor Esaú Rodrigues. Um abraço a você, Carlão, um abraço ao nosso querido amado técnico Gilberto Alves. Que a paz de Cristo esteja sobre o vosso coração. Este é o momento de comunhão com Deus. E eu gostaria de deixar um pensamento a todos os nossos amados, diletos ouvintes, que você possa receber essa palavra de Deus no seu coração. O salmista, no Salmo 143:3-10, diz assim: ensina-me a fazer a tua vontade, pois és o meu Deus, o teu espírito é bom, e guia-me por terra plena. Vivifica-me, ó Senhor, por amor do teu nome, por amor da tua justiça, e tira a minha alma da angústia. Amém. Nós vemos aqui o salmista expressando, invocando a pessoa do Espírito Santo para que a pessoa mais importante que habita na face da terra, porque quando Jesus foi assunto ao céu, ele enviou o Espírito Santo para que o Espírito Santo estivesse conosco permanentemente. Então todos nós que somos cristãos, nós recebemos a Jesus, recebemos o Espírito Santo. E ele é que nos guia, é ele que nos ensina. E o salmista está expressando aqui: ensina a fazer a tua vontade, pois tu és o meu Deus, o teu espírito é bom, guia-me por terra plana e vivifica, ó Senhor, por amor do teu nome, por amor da tua justiça, e tira a minha alma da angústia. Uma pessoa nascida de novo pode estar falhando, porque muitas vezes o homem interior não está conectado ao Espírito Santo de Deus. A alma não está recebendo as instruções para mandar para o corpo aquilo que ela recebe do Espírito.

0: que nós somos um ser espiritual. Então, dentro de nós habita um espírito, uma alma e temos um corpo. Nós precisamos estar nesta posição, acessando a Deus, porque nós somos selados com o Espírito Santo, nós temos o penhor do Espírito Santo. Nosso corpo é habitação do Espírito Santo. E quando o Espírito de Deus, ele tem liberdade para se manifestar na nossa vida, nós temos paz, nós temos refrigério. Diante de tantas situações, tanto tudo aquilo que nós ouvimos, tragédia, opressões, adversidade, escândalo, somente o Espírito Santo de Deus pode trazer uma paz no nosso interior. Porque se nós formos viver segundo a circunstância deste mundo, todos nós podemos surtar. Muitos cristãos estão indo para a igreja, mas ignora sua vida de intimidade com Deus, de comunhão com Deus. Não tem como misturar as coisas do mundo com a santidade. A Bíblia diz sede santo porque eu sou santo. Aquele que ama o mundo não pode amar a Deus. Então a cruz de Cristo mantém o nosso alinhamento, porque Jesus morreu e ressuscitou para que eu e você tenhamos vida em abundância. Ele foi assunto ao céu e enviou o Espírito Santo que habita hoje dentro de cada coração que ama a Deus, que ama o seu próximo, ama a si mesmo. E o Espírito de Deus, ele trabalha dentro de nós. E nós sabemos que nós estamos aqui debaixo de um propósito de Deus, de uma missão de Deus, até que esperando a volta de Cristo. E sabemos que isso é um processo. Na cruz, Jesus pagou todas as coisas para que eu e você possamos viver o melhor, comer o melhor dessa terra e cumprir o propósito que Deus tem, uma missão na vida de cada um de nós. Porque todos nós que temos Jesus, que temos o Senhor como nosso Salvador, nós já estamos vivendo a eternidade aqui neste mundo, porque sabemos que um dia estaremos eternamente com Ele, sim. Então nós temos que zelar do nosso espírito, nossa alma e nosso corpo. Quando Paulo escreve a sua primeira carta aos Tessalonicenses 5:23, ele diz assim: o mesmo Deus da paz santifique em tudo. Todo o vosso espírito, alma e corpo seja plenamente conservado, irrepreensível para a vinda do nosso Senhor Jesus Cristo. Precisamos descortinar a natureza divina do seu homem interior. O meu espírito, a minha alma e o meu corpo estão sobre o controle do Espírito Santo. É o Espírito Santo que nos dá força, nos dá graça, nos dá alegria, nos mantém e faz com que toda e qualquer tristeza seja banida no nosso coração, porque Deus é fiel à sua palavra. Eu declaro palavra de vida, de paz, de alegria. Sempre Jesus, Jesus para sempre. Um abraço e até a próxima, querendo Deus. Tchau, tchau.
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1: 12:23. 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

0: 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E no Girando com a Notícia, primeiro lote de restituição do imposto de renda será pago na sexta-feira, dia 29. De maio.
1: O pagamento dos contemplados no primeiro lote de restituição do imposto de renda vai ser feito na próxima sexta-feira, 29 de maio. São 16 bilhões de reais para mais de 8 milhões de contribuintes. A consulta foi aberta nesta sexta para o maior lote de restituição já pago pela Receita Federal. Quem entra como prioridade neste lote? Idosos acima de 60 anos, pessoas com deficiência física, mental ou moléstia grave, quem tem o magistério como maior fonte de renda e quem declarou com base na pré-preenchida, escolhendo a modalidade PIX para receber a restituição. Esses 16 bilhões de reais desta primeira leva equivalem a 40% das restituições previstas para este ano. Quem estiver dentro do primeiro lote deve aguardar o recebimento da restituição na próxima sexta-feira, que deve ser feito ao longo de todo o dia, conforme o processamento de cada instituição financeira. A orientação é esperar até o fim do dia para verificar os depósitos. Quem não está dentro deve aguardar as próximas consultas. O pagamento da restituição do segundo lote está previsto para 30 de junho. Para 9 milhões de contribuintes. Os demais, em 31 de julho e 28 de agosto. Para conferir o primeiro lote ou o status da declaração, basta acessar o aplicativo da Receita Federal ou o site gov.br/Receita Federal. Da Rádio Nacional em Brasília, Sayonara Moreno.
0: 12 horas 28 minutos, 12:28. 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
2: Tira dúvidas do IR 2026. É fato que o processo de declaração do imposto de renda tem ficado cada vez mais simples com o passar dos anos e inovações como a declaração pré-preenchida. Mesmo assim, o contribuinte não está imune a cometer erros e cair na chamada malha fina. No ano passado,

0: Por exemplo, cerca de 4 milhões de contribuintes tiveram a declaração retida para averiguação pela Receita Federal. Rodrigo Leontino, professor de Ciências Contábeis da Universidade Unopar, lista alguns dos erros mais comuns.
1: Rendimentos informados de forma errada, alguma despesa, por exemplo, despesas médicas, que você informa e o médico informa um recebimento diferente. Então, são esses tipos de situações.
0: Eduardo Linhares, professor de Ciências Contábeis da UFC, dá dicas sobre como evitar erros na hora de declarar.
2: Se você optar pela declaração pré-preenchida, não confie cegamente nos dados importados. A Receita Federal alerta: essas informações vêm de terceiros e podem conter erros. Compare cada dado recuperado com seus informes de rendimento. Se houver qualquer divergência entre o sistema e o documento da sua fonte pagadora, apague o dado importado e digite manualmente a informação correta. E, finalmente, confira CPF e CNPJ de todas as fontes pagadoras. Declare todos os rendimentos recebidos, mesmo que isentos, e guarde o comprovante por pelo menos 5 anos.
0: Caso o contribuinte perceba um erro antes do fim do prazo legal, ele pode realizar uma declaração retificadora. Linhares explica o que é e como fazer.
2: A retificadora não é um adendo à declaração original. Ela a substitui integralmente. Isso significa que você deve repetir todas as informações já declaradas corretamente e corrigir apenas o que estava errado. Para transmiti-la, você precisará do número do recibo da declaração que está sendo corrigida. Os canais disponíveis são os mesmos da declaração original.
0: Se você realizou a declaração retificadora até o fim do prazo legal estipulado pela Receita Federal, que é 29 de maio nesse ano, a declaração original será substituída. No caso da retificação após o fim do prazo, o contribuinte não poderá modificar a forma de tributação. Por exemplo, se ele escolheu realizar a declaração completa, não poderá mudar para a simplificada. Também é importante apontar que a declaração retificadora só poderá ser feita antes do recebimento de uma intimação da Receita Federal. Se você já foi intimado, aí o caminho é outro. Linhares explica.
2: Concordando com o valor cobrado, pague ou parcele e ganhe uma redução de até 50% na multa. Agora, se você estiver discordando do valor cobrado, apresente uma contestação.
0: Ou seja, é possível evitar os erros, mas se eles ocorreram, respire fundo e os corrija. Da Rádio Agência Nacional em Brasília, Edgard Matsuki.
3: 12 horas 31 minutos, 12 e 31. Portos do Paraná, destaque eficiência logística e investimento no Agrofórum Cuiabá.
4: Os resultados da movimentação de cargas da Portos do Paraná e os investimentos em andamento na estrutura portuária foram destaque no Agrofórum Cuiabá, realizado nesta quinta-feira. O evento reuniu representantes do setor produtivo, autoridades públicas, empresários, investidores e lideranças do agronegócio. Durante o painel de abertura, logística e infraestrutura, caminhos para a competitividade, o diretor-presidente da Portos do Paraná, Luiz Fernando Garcia, destacou a capacidade operacional do Porto de Paranaguá, que atende diretamente os setores agrícola e pecuário. O painel também contou com a participação do ministro dos Transportes, Jorge Santoro, e do CEO da Rumo Logística, Pedro Palma. O Agrofórum Cuiabá é promovido pelo BTG Pactual e debate tendências do agronegócio no cenário internacional, alternativas para expansão e financiamento, além de novas tecnologias e modelos de negócio. Em 2025, a Portos do Paraná movimentou 73 milhões e 500 mil toneladas de cargas, um crescimento de mais de 10% em relação ao ano anterior. Foi o maior avanço percentual entre os portos brasileiros. Segundo Luiz Fernando Garcia, a expectativa é ampliar ainda mais a eficiência operacional com os investimentos previstos para os próximos anos. Entre as principais obras em andamento no Porto de Paranaguá estão o Moegão, o Pier Inté e o aprofundamento do canal de acesso. Ao todo, cerca de 6 bilhões e 100 milhões de reais em investimentos devem ser executados nos próximos 5 anos. Parte desses investimentos foi viabilizada após a regularização de 100% das áreas arrendáveis do Porto de Paranaguá. Todos os contratos foram formalizados por meio de leilões públicos realizados na Bolsa de Valores do Brasil, a AB3.

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1: 12 horas 34 minutos. E a partir de agora, dentro do nosso microfone aberto, Minuto do Direito, com a advocacia Marli Fagundes, doutor Rodrigo Fagundes, respondendo as perguntas de ouvintes que chegaram até a nossa emissora. Vamos então conversar com o doutor Rodrigo Fagundes. Primeira pergunta a ele, doutor Rodrigo, o Jorge, ele quer saber o seguinte: acabei de me aposentar pela Klabin após vários anos de trabalho. Posso continuar trabalhando em outra empresa?
2: Boa tarde, Carlão. Boa tarde, ouvintes. No caso do seu Jorge, que se aposentou da Klabin, se ele pode continuar trabalhando. Primeiro, depende de qual benefício, qual modalidade que ele se aposentou, qual aposentadoria que ele está recebendo. Por quê? Se foi aposentadoria por idade ou por tempo de contribuição, pode continuar trabalhando, não tem impeditivo nenhum. Porém, se ele está aposentado, por exemplo, com uma aposentadoria por invalidez, nesse caso não pode mais voltar a trabalhar. Ou seja, por quê? Porque a aposentadoria por invalidez é para quem não tem condições de manter a mesma atividade. E o terceiro caso é se foi uma aposentadoria especial ou não. Se foi especial, a gente tem que tomar um cuidado, porque ele não pode voltar a trabalhar nas atividades que tem algum agente nocivo à saúde ou à integridade física, vulgo, periculosidade ou insalubridade. Nesses casos, não poderia voltar a trabalhar.
1: Outra pergunta ao doutor Rodrigo Fagundes vem da nossa ouvinte Josefa Lima. Ela diz que é dona de casa e gostaria de saber se pode se aposentar, doutor.
2: Da dona Josefa, ela quer saber se pode se aposentar sendo dona de casa. Pode. Primeira coisa, a gente tem que deixar bem claro que a aposentadoria ela precisa ter recolhido o INSS, ter pago o carnezinho, por exemplo, se ela não trabalha registrada. Se não contribuiu, se não houve essa contribuição, não pagou o carnê, se enquadraria para qual benefício? Benefício assistencial, que é o quê? Basicamente é um auxílio para quem tem uma idade avançada e não tem condições de se manter. Então é bom você buscar um profissional para estar acompanhando o seu caso, para estar analisando, ver o que se enquadra melhor. E os casos mais comuns, que a pessoa trabalhou um período fora de casa, registrado, ou como autônomo, por exemplo, fazendo recolhimento de INSS, é bom fazer essa análise para ver qual caso se enquadra melhor. Ou seja, às vezes você pode pagar um pouco mais de INSS, pagar um tempo o carnê e conseguir fechar o tempo necessário para uma aposentadoria.
1: Doutor Rodrigo, o Marcos da Silva diz o seguinte: sou descontado diretamente em folha para a Previdência. Gostaria de saber se isso é obrigatório.
2: Carlão, a dúvida do seu Marcos da Silva é bem comum. Se é obrigatório o desconto do INSS na folha de pagamento, no salário ali, né, no holerite. É normal, é obrigatório, exceto se você for um servidor público que você faz desconto para outro órgão. Então, é obrigatório esse desconto que vai de 7,5% até 14%. Lembrando que isso aqui é o valor que você, empregado, contribui para a sua aposentadoria. Via de regra, a empresa paga uma outra parte, que no final vai dar aquele crédito do INSS, a garantia, a proteção do INSS.
1: Mais uma pergunta, agora vem do Evaldo. Como posso pedir minha aposentadoria? Em qual tempo?
2: Do Evaldo, como saber o momento de pedir aposentadoria? Primeira situação, a gente tem que analisar alguns fatores. Qual a data que ele fechou o tempo de contribuição, os requisitos legais ali? Nós temos três opções em via de regra. Primeiro, lá na Constituição, até em 88. A gente pode buscar na emenda em 98, por exemplo, ou até após a reforma. Por quais essas diferenças? Tem algumas variações para cada caso. A aposentadoria é a mesma, mas a regra é diferente em cada época. Todo mundo viu, a maioria das pessoas viram, agora em 2019, teve a reforma da Previdência que alterou as regras, deixou um pouquinho maior e tem algumas regras de transição para quem estava bem próximo de fechar na regra antiga. Então, assim, a gente tem que fazer uma análise em cima do tempo de contribuição, da idade, do valor que foi pago ou foi descontado, igual a gente estava falando da folha de pagamento. E o que mais? E ver quais tempos não estão inclusos. Por exemplo, atividade rural, quem nasceu na lavoura, trabalhou na lavoura, o período que você trabalhou sem registro, ou eventualmente.

0: 65 anos de idade, se ela consegue se aposentar. Vamos lá. Primeira coisa, após a reforma da Previdência de novembro de 2019, se você não tiver fechado o tempo antes, que daí poderiam ser aplicadas as regras antigas, a gente tem as regras de transição, para quem fecha próximo a isso, e temos as regras novas pós-reforma, vamos dizer assim, que alterou um pouquinho os requisitos. Então, o que seria necessário a princípio para a idade, para a aposentadoria por idade, seria a carência de 180 meses, ou seja, 15 anos de trabalho completo, e a idade mínima de 62 anos para a mulher e 65 para o homem. O que é importante também lembrar é sobre o período rural. Muitas pessoas, é normal, principalmente de gerações anteriores, que é mais comum, na verdade, né? É o pessoal que trabalhou na lavoura, ou seja, ela tinha, morou, normalmente nasceu numa propriedade rural, trabalhando nela, sempre em determinadas condições, que é o regime de subsistência, a família plantando mesmo para se manter, efetivamente. Então, cabe essa possibilidade também de fazer essa inclusão no período rural, muitas vezes mesmo que não tem documentos em nome da própria pessoa, como, por exemplo, tem o nome, caso dos irmãos, seja o nome dos pais. O que é mais comum na época era o nome do pai, né?
1: E a última pergunta de hoje vem da nossa ouvinte Maria Vitória. Ela quer saber o seguinte: trabalho como MEI, posso me aposentar, doutor?
0: Sim, pode se aposentar. O que muda é duas coisas, é duas situações prováveis. A primeira é que se você estiver fazendo um recolhimento em 5% do salário mínimo, essa aposentadoria vai ficar restrita à aposentadoria por idade, ou seja, você tem que completar todos os requisitos da idade e de tempo de trabalho, tempo de contribuição efetivamente. Ou você pode estar complementar, caso não esteja pagando a alíquota total, que é 20%, e considerar esse tempo para aposentadoria por tempo de contribuição, pela regra antiga, antes da reforma da Previdência.
1: E assim, mais uma vez, aqui no nosso microfone aberto, o doutor Rodrigo Fagundes, do escritório de advocacia Marli Fagundes, respondendo perguntas que chegaram até o nosso microfone aberto. Volta na próxima sexta-feira.

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3: Agora são 12 horas 45 minutos. E no Girando Com a Notícia, Petrobras pede autodeclaração de gênero e marca masculino como obsoleto. A Petrobras enviou um comunicado interno aos empregados em que incentiva a realização ou atualização de autodeclaração de identidade de gêneros no sistema. Em uma das telas do cadastro, a opção masculino aparece identificada como obsoleta, sendo substituída por categorias como homem cis, homem trans, mulher trans e travesti. O comunicado encaminhado pelo Comitê de Diversidade e Inclusão da empresa em maio deste ano convida os funcionários a preencher informações sobre etnia racial e identidade de gênero. Portanto, conforme o texto, a iniciativa busca ampliar o conhecimento sobre o perfil da força do trabalho e fortalecer ações de diversidade e inclusão. A mensagem informa ainda que o preenchimento da autodeclaração é fundamental para o acesso a oportunidades de desenvolvimento de carreira. Entre os exemplos citados pela estatal estão processos seletivos exclusivos para algumas funções e oportunidades internas, programas de mentoria voltado à formação de liderança. As informações fornecidas são tratadas com confiabilidade, né? Ou seja, que seja confidencial, né? E responsabilidade em conformidade com a legislação vigente, utilizada exclusivamente para fins estatísticos de gestão de pessoas, afirma o comunicado. Portanto, nesse governo tudo pode, né? 12 horas 47 minutos.

0: daqui a pouquinho mais informação para você. Lembrando que já já você tem a previsão do tempo para todo o país, né? E vamos falar também de notas policiais aqui no seu microfone aberto. Final de semana tá chegando e vamos saber como é que fica o final de semana para todo o país. Previsão do tempo.
1: Previsão do tempo para sexta-feira, 22 de maio de 2026. Região Centro-Oeste. Em Cuiabá, Mato Grosso, o dia vai ser de céu encoberto. Os termômetros registram mínima de 17 e máxima de 23 graus. A umidade relativa do ar gira em torno de 100 a 50%. Em Trombas, Goiás, a comemoração de aniversário vai ser com o céu encoberto. A temperatura mínima é de 20 e a máxima de 32 graus. A umidade relativa do ar é de 70 a 30%. Região Nordeste. João Pessoa, Paraíba, vai ter uma sexta-feira com céu claro. A temperatura marca mínima de 24 graus e máxima de 29 graus. A umidade relativa do ar vai de 90 a 65%. Em Pacajus, Ceará, a previsão é de céu claro durante todo o dia. A temperatura mínima é de 23 e a máxima de 32 graus. A umidade do ar varia de 100 a 50%. Região Norte. Em Manaus.

0: Amazonas, o dia vai ser de céu encoberto com pancadas de chuvas isoladas. A temperatura mínima é de 24 e a máxima de 31 graus. A umidade do ar é de 100 a 80%. Em Porto Velho, Rondônia, a previsão é de céu encoberto. A temperatura mínima é de 20 e a máxima de 29 graus. A umidade relativa do ar é de 100 a 55%. Região Sudeste. No Rio de Janeiro, capital, a previsão é de céu encoberto, sem previsão de chuva. Os termômetros registram mínima de 18 e máxima de 26 graus. A umidade relativa do ar vai de 90 a 40%. Medina, Minas Gerais, festeja aniversário com céu encoberto, mas pode chuviscar durante a noite. A temperatura mínima é de 17 e a máxima de 27 graus. A umidade relativa do ar é de 95 a 50%. Região Sul. Em Florianópolis, Santa Catarina, o dia vai ser de céu encoberto. Os termômetros registram mínima de 11 e máxima de 18 graus. A umidade relativa do ar oscila entre 90 e 50%. Mariano Moro, no Rio Grande do Sul, comemora aniversário com céu encoberto, mas pode chover à tarde e à noite. Os termômetros registram mínima de 8 e máxima de 14 graus. A umidade relativa do ar fica entre 100 e 60%. Você ouviu a previsão do tempo para sexta-feira, 22 de maio de 2026. Com informações do IBGE Cidades e do Instituto Nacional de Meteorologia, INMET, da Agência Rádio Globo em Brasília, José Carlos Andrade.
1: Muito bem, agora são 12 horas e 51 minutos.

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1: E a partir de agora, notas policiais aqui no nosso plantão de polícia. Ultrapassagem errada de condutor alcoolizado termina em vítima fatal em Ortigueira. No dia 21/5, na BR-376 em Ortigueira, quilômetro 343, por volta das 17h20, ocorreu um sinistro de trânsito envolvendo três veículos, uma Honda Bis com placas de Ortigueira, uma HB20 de Londrina e um caminhão de Santa Catarina. Os veículos deslocaram sentido capital, quando o condutor da motoneta tentou executar manobra de ultrapassagem, mas acabou colidindo na lateral do automóvel, perdeu o controle da direção, vindo a cair juntamente com o passageiro de 48 anos sobre o leito viário. Ato contínuo, o passageiro foi atropelado pelo caminhão, não resistindo aos ferimentos, vindo a óbito no local. O condutor de 48 anos, inabilitado, foi submetido ao teste de etilômetro com resultado de 0,77 mg, sendo encaminhado para a UPA de Ortigueira para atendimento médico e posteriormente para a Polícia Civil de Ortigueira para procedimentos cabíveis. A ocorrência mobilizou equipes da concessionária CCR, da Polícia Civil, da Perícia Científica e do Instituto Médico Legal. A Polícia Rodoviária Federal confeccionará o laudo pericial para apurar as causas exatas do sinistro. Homem com tornozeleira eletrônica é flagrado com produtos furtados aqui em Telêmaco Borba. Alimentos e bebidas sem comprovação de origem foram apreendidos durante abordagem pela polícia. Na manhã desta sexta-feira, 22, a equipe do 26º Batalhão da Polícia Militar atenderam uma ocorrência de danos em residência na região central de Telêmaco Borba. Durante o atendimento, os policiais identificaram um indivíduo em visível estado de alteração, transitando nas proximidades, carregando diversas sacolas. Na abordagem, foram localizados alimentos e bebidas sem comprovação de origem, incluindo refrigerantes, carnes, queijos, bebidas alcoólicas. O abordado informou que os produtos haviam sido subtraídos de um estabelecimento comercial em outra cidade da região. Ainda durante a ação, constatou-se que o indivíduo utilizava tornozeleira eletrônica ativa. A ocorrência foi registrada e encaminhada

0: as providências legais cabíveis. Nós vamos seguindo com mais informação para você dentro do nosso microfone aberto. A Polícia Civil do Paraná prendeu um homem de 34 anos condenado judicialmente por violação de domicílio. A captura aconteceu na quarta-feira em Telêmaco Borba, na região central. A ordem judicial foi expedida pela vara criminal da comarca de Jacarezinho após o trânsito em julgado da condenação. O tempo de reclusão previsto da pena é de 6 meses a 15 dias. E a informação que nos chega de Ibaiti: identificado o mecânico morto em grave acidente na BR-153. Foi identificado como Jefinho, a vítima fatal do acidente ocorrido na madrugada desta sexta-feira, 22 de maio, na BR-153, em Ibaiti, no norte do Paraná. A vítima, um mecânico, era colaborador da empresa EDC, Centro Automotivo. Ainda não foram divulgadas oficialmente as circunstâncias que levaram ao acidente, mas equipes de resgate e autoridades rodoviárias estiveram no local para atender a ocorrência e realizar os procedimentos necessários. A vítima não portava os documentos no local, conforme apurado pelo portal Curiúva. A comunidade local lamenta a morte do profissional, conhecido pelo seu trabalho na região, e a autoridade reforça a importância de atenção redobrada ao trafegar pelas rodovias aqui no Paraná ou qualquer parte do Brasil. Mais informação chegando dentro do nosso plantão de polícia. PM apreende iPhones escondidos em bateria de carro durante abordagem em Ibaiti. A Polícia Militar do Paraná apreendeu diversos aparelhos eletrônicos oriundos de descaminho durante uma abordagem realizada na tarde de quinta-feira no centro de Ibaiti. A ação foi conduzida por equipes da Patrulha Rural Comunitária e da Agência de Inteligência do 2º BPM, por volta das 18 horas, na rua Arnaldo Fraivro Busato. Segundo a PM, o veículo abordado, Citroën C3 Prata, já vinha sendo monitorado devido a suspeitas de envolvimento em práticas ilícitas. Durante a revista no automóvel, os policiais encontraram 20 aparelhos celulares modelo iPhone 17 escondidos no compartimento da bateria do carro, em uma tentativa de dificultar a fiscalização. Diante da situação, o motorista recebeu voz de prisão, o veículo e os aparelhos foram apreendidos e encaminhados à delegacia de polícia para procedimentos legais. A Polícia Militar destacou que a ocorrência demonstra a importância do trabalho integrado entre patrulhamento ostensivo e inteligência policial no combate ao crime de descaminho e na proteção da sociedade. Portanto, essas foram as informações colhidas dentro do nosso plantão de polícia. 12 horas 59 minutos.
1: Por isso eu digo.
0: Bem, amigos, bem, amigas, estamos finalizando aqui pela sua Capital do Papel mais um show de notícia e informação dentro do seu microfone aberto. Para você que ficou na minha companhia e de toda a nossa equipe, o meu muito obrigado. Eu retorno segunda-feira, a partir das 11h30, levando até você muito mais informação dentro do nosso microfone aberto. Para você que ficou na minha companhia, meu muito obrigado. E o convite lá, para que continue aqui na 101.9, com a nossa programação especial até as 16h. E a partir das 16h, Gilberto Alves chega por aqui com o seu programa com muita música e informação. Gente, amiga, bom final de semana e até segunda-feira, se Deus quiser.
1: Uma vez, obrigado, Senhor, por outro dia.
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3: 14 horas e 7 minutos.
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2: 14 horas e 58 minutos.

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3: 15 horas e 19 minutos.

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0: 15h55. 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

você. Muito boa tarde. Gilberto Alves, chegando com a tarde é nossa. Aqui pela capital do papel, FM, transmitindo de Telêmaco Borba, estado do Paraná, na frequência de 101.9 MHz. Seja muito bem-vindo, seja muito bem-vinda. Afinal de contas, aqui é o seu lugar, aqui é bem melhor. E não é que sextou, sextou, moçada. Hoje é sexta-feira, dia 22 de maio de 2026. Você no carro, na rua, no trabalho, no escritório, em casa, acompanhando nossa programação. Obrigado pela sua sintonia, obrigado pela sua companhia. E para você interagir conosco, registrar a sua audiência, confirmar a sua participação, 3910-1210. O código de área é o 42. 3910-1210. Esse é o WhatsApp da capital para você interagir conosco. Teremos duas edições da sequência sertaneja. Como sempre, são quatro músicas. A primeira edição acontece 20 para as 5 e a segunda 20 para as 6. E você, nos acompanha em que rua, em que bairro, em que cidade, em que estado, em que país você acompanha a programação da Capital FM? 3910-1210, código de área 42. A temperatura neste momento é de 18 graus, a sensação térmica de 19. E não esqueça, fé em Deus, força, ânimo, coragem, com certeza, dias melhores virão. 4 horas e 1 minuto, tô chegando no pedaço, tô pintando na área e na tarde capital, sempre os melhores ritmos.

0: Sempre, sempre o melhor da música fazendo parte da programação da capital. Nós ouvimos com Melim Quintal. Deixa eu falar com você. 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
4: Muito bem, já estamos de volta com A Tarde é Nossa, agora 4h20, você sintonizado com a 101.9 Capital do Papel e também interagindo conosco.
5: Boa tarde.
4: Boa tarde. Tranquilo, e você, Foguinho?
5: Vamos fechar a semana aí com chave de ouro, com a música de Amado Batista, Folha Seca, para meu sobrinho Sidney Rodrigues da Silva, que está puxando o pessoal dentro da cidade para Uber. Para minha amiga Marinês, Maria Bichinha, João Deolane de Família, meu amigo Virola, Reginaldo Costa, seu Antônio, que é meu vizinho, Didier Jabes, sua esposa, meu amigo Noel da Rua Tigre, e minha prima Vanderleia da Área 6. E para todos que gostaram da música, um abraço, até mais. É o Foguinho do Jardim Itália.
4: Grande abraço, Foguinho. Bom final de semana para você. Um abração para o Sidney Rodrigues, né? Transportando as pessoas, né, Sidney? Grande abração para você. Um bom trabalho. Obrigado pelo carinho de sempre.

Baixando por aqui através do WhatsApp da Capital do Papel, nosso amigo Corvo, direto da Capital do Estado, nosso amigo internauta, né? Olá, meu amigo Giba, bom ver vocês aí na Capital do Papel. Abraço. É o Candinho, né, Candinho? Grande abração para você. Falando no Candinho, já lembrei da Cida e do Cido. Grande abração para Cida e para o Cido, que estão sempre nos acompanhando. Boa tarde, Giba. Deus abençoe seu final de semana. Amém, querida. Deus abençoe o seu final de semana também. Nice Delfino, Alice Confeiteira do Alto das Oliveiras, né, Nice? Grande abração carinhoso para você. Ah, tem mais alguém chegando por aqui. Muito bem. Boa tarde, Giba. Nelsinho Pintor. Hoje quero ouvir a música com Nelson Net. Tudo passará. Ofereço para você, para Mana Alice, Paulo Docoves, Nice Confeiteira, Celso da Lataria e Pintura, pro Bem TV, para todos nós aqui no Hospital IDF. Giba, convida aí nosso povão para curtir a Feira da Lua. Hoje vamos experimentar o pastel da tia. Abraços, amigão. Ótimo final de semana. Grande abraço, Nelsinho. Tudo de bom para você e a toda essa moçada do IDF acompanhando a nossa programação. Nelson Nerd, tudo passará.

0: E nós ouvimos aqui na 101.9 Amado Batista, Folha Seca. 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Não esqueça, hein? Tamoio Prev. 4:30, um grande abração muito carinhoso para Dona Lourdes, na Vila São Francisco, ela que acompanha toda a nossa programação, né, Dona Lourdes? Grande abração para a senhora. Chega
1: boa
0: mais.
1: Tarde,
0: opa!
1: Aqui é o Jacaré. Vanderlei,
0: Jacaré.
1: Estamos aqui trabalhando e ouvindo o teu programa. Hoje eu peço uma música com o Raul Seixas. É, por quem o sino se dobra. Ofereço para os amigos da oficina. Para o filho do Robinho. O Robinho. O Cadeirudo.
0: Cadeirudo, hein?
1: E para o Salsino Latari. Amanhã estamos ouvindo a máquina do tempo. Valeu. Muito obrigado. Tenha um bom final de semana.
0: Bom final de semana,
1: você,
0: Jacaré.
1: Para todos os teus ouvintes.
0: Deus abençoe você e toda essa moçada da oficina do Robinho, acompanhando a nossa programação. A tarde é nossa com Giba, na capital do papel, Rosane da Área 2, mandando uma alusão especial para o filho, né, o Fábio Montanini. Escuta isso. Deus diz para você hoje. Esses últimos meses eu precisei

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Eu nunca te esqueci. Te amo, filhão. Jesus te ama e eu também. É o recado da Rosane para o filho Fábio Montanini, né? Grande abração carinhoso. Boa tarde, amigo Giba. Boa tarde, meu amigo Marcos Maurício Sinkoski, do Rio Alegre, né, Xixu? Grande abração carinhoso para você. Obrigado pelo seu carinho. Quem mais está chegando por aqui interagindo conosco é ela, a Dirce Sete de José Lacerda. Boa tarde, Giba. Desejo ótimas férias para você. É verdade, né? A partir de segunda-feira, alguém estará por aqui apresentando, né? Eu estarei de férias a partir de segunda-feira, dia 25. Bem lembrado, viu, minha querida Dirce Sete? Muito obrigado, hein? E ela tem uma mensagem para as pessoas que vão sair de férias, assim como eu, né? Vamos à mensagem, então, da nossa querida Dirce Sete. Aproveite este período como se fosse acabar amanhã. Dance, descanse, aproveite e não se aborreça. Boas férias. Que seu descanso seja reparador e que você retorne com muita energia e motivação. Boas férias. Aproveite bastante o seu tão merecido descanso. Boas férias. Boas férias, que você consiga aproveitar esse período fora da rotina para descansar e fazer tudo o que gosta. Muito bem, grande abraço para você, Dias. Obrigado por desejar boas férias para mim e para todos que estão também saindo de férias, né? E será que eu vou para a Índia? Não sei não, viu? 4h34, Newton César.

0: E nós ouvimos com Raul Seixas, Por Quem os Silos Dobram. Agora 4h41.
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0: família, pelos amigos, pela saúde de cada um de vocês aqui nessa noite.
1: Obrigado, Deus.
2: E essa foi a nossa primeira edição da sequência sertaneja. Ouvimos aqui na 101.9 Capital, Henrique Juliano, Obrigado Deus. César Menotti e Fabiano, Tá Chorando Por Quê? Zezé de Camargo e Luciano, Flores em Vida, e ainda Eduardo Costa, Por Amor. São sempre quatro músicas e a próxima edição da sequência sertaneja de volta, 20 para as 6. 5 horas.
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temperatura neste momento, segundo o Cinepar, é de 17,4, a sensação térmica é de 18 graus. E é um prazer imenso saber que você continua sintonizado com a 101.9, Capital do Papel FM, transmitindo de Telêmaco Borba, Estado do Paraná. E quem tem o prazer de continuar com você até às 18h, com a tarde é nossa, sou eu, Gilberto Alves, o Giba. E para você interagir conosco, registrar a sua audiência, confirmar a sua participação, 3910-1210, o código de área é o 42, 3910-1210, esse é o WhatsApp da Capital, para você interagir conosco. Hoje é sexta-feira, dia 22 de maio de 2026. Lembrando que a partir de segunda-feira, alguém estará por aqui apresentando a tarde nossa, hein? Estarei de férias a partir de segunda. Vamos lá então, gordura do fígado. Seis alimentos que agravam o problema de saúde. A presença de gordura no fígado vira um problema de saúde quando ultrapassa 5% do volume do órgão, o que indica o surgimento da esteatose hepática. O fígado é um dos órgãos mais multifuncionais do corpo humano. Localizado ao lado direito do abdômen, ele desintoxica o organismo, produz colesterol, sintetiza proteínas, armazena glicose e fabrica a bile. A distribuição está, ou seja, o distúrbio, né? Está fortemente ligado ao excesso de peso, à má alimentação e ao sedentarismo. Fatores genéticos e o uso prolongado de certos medicamentos, como corticoides, também podem influenciar o acúmulo de gordura. A doença costuma ser silenciosa nos estágios iniciais. No entanto, alguns sinais podem dar o alerta, como dor do lado direito do abdômen, inchaço na barriga, pele amarelada e urina escura. A gordura acumulada sem tratamento causa inflamação chamada de esteatose hepática. Ou seja, troquei os nomes aqui, né? É chamada de esteatohepatite. Esse que é o nome, né? Falei errado. Isso prova a morte de células e fibrose, o que pode evoluir em longo prazo para cirrose hepática e até câncer de fígado. A receita para um fígado mais limpo. Olha, o tratamento da gordura no fígado começa com mudanças no estilo de vida. Isso inclui uma alimentação equilibrada, controle do peso, prática regular de atividade física e atenção aos níveis de colesterol, triglicerídeos e pressão arterial. Exercícios aeróbicos e treinos de força ajudam o corpo a metabolizar melhor a gordura. Praticar atividades como caminhada, corrida ou bicicleta por 30 minutos, aliados à musculação, diminui a inflamação hepática. O foco da dieta é ajudar o órgão a se regenerar e evitar sobrecarga. Contudo, vale lembrar que as dietas devem sempre ser feitas com o devido acompanhamento profissional. Gordura animal em excesso. Olha só o que deixar de lado, hein? Começando aqui com gordura animal em excesso. Carnes vermelhas, gordurosas e queijos amarelos favorecem o acúmulo de gordura. Prefira versões magras e laticínios desnatados. Frituras. Mesmo os óleos vegetais se tornam prejudiciais quando aquecidos a altas temperaturas. Ultraprocessados, embutidos e enlatados, ricos em gordura, sódio e conservantes com efeito inflamatório. Açúcares e carboidratos refinados. Doces e biscoitos, pães e massas feitas com farinha de trigo refinada, brancos, aumentam os picos de insulina e estimulam o depósito de gordura no fígado. Bebidas alcoólicas. O álcool continua sendo

do maior inimigo do fígado. Seu consumo excessivo pode levar à cirrose e até exigir transplante. Quem já tem o fígado comprometido deve cortar completamente. Refrigerantes e sucos de caixinha, ricos em açúcar, favorecem a resistência à insulina e o acúmulo de gordura hepática. E o que colocar no prato, hein? Verduras, legumes, frutas e grãos integrais. Fontes de fibras, antioxidantes e compostos como a betaína, que protege as células do fígado. Peixes, carnes brancas e ovos, ricos em colina e metionina, aminoácidos fundamentais para o metabolismo hepático. Gorduras boas, salmão, sardinha, azeite extra virgem, abacate e amêndoas, reduzem inflamações e favorecem a recuperação do órgão desde que consumidos, né, com moderação. Café e chás. Pesquisas mostram que o consumo regular de cafeína, até 400 miligramas por dia para adultos, e infusões de ervas pode diminuir a progressão da fibrose hepática, que é a fase intermediária da doença. Então tá aí, né? Gordura no fígado, 6 alimentos que agravam o problema de saúde. 5 horas e 8 minutos.

0: Como sempre, o melhor da música fazendo parte da programação da capital. E nós ouvimos com Cogumelo Plutão, Esperando na Janela. 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

0: Dia Nossa. 5:22, a Tarde é Nossa aqui pela Capital do Papel, e você vai ouvir agora Ana Vitória e Vitor Clay, Pupila.
1: O que é

O melhor da música de todos os tempos aqui na 101.9 Player, Baby Come Back. Grande abração, muito carinhoso a quem está nos acompanhando. Ele diz assim: Giba, demorei, mas cheguei. Ofereço a programação para o Celcinho da Lataria, para o Reginaldo Costa, para o Nelson Pintor e para o Valdir Sodinha. Amanhã estaremos juntos na Máquina do Tempo. Grande abraço ao Renê José Soares, o Bem TV, né? Falando nisso, lembrando da nossa programação especial de final de semana aqui pela Capital do Papel. Amanhã, sábado, das 8 ao meio-dia, você tem encontro marcado com ele, com o Blue Eyes aqui da Capital do Papel, Márcio Luiz, com o Super Sábado. 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Das 2 às 4, tem os grandes sucessos do passado, de volta no seu rádio, de presente para você, Máquina do Tempo, comigo, com o Giba. E segue a programação da Capital do Papel e domingo pela manhã, das 9 ao meio-dia, é Hora e Vez Dele, do Guilherme Charnesky, né, com embalo gaúcho, substituindo o Dimas Barbosa, que, se eu não estou enganado, parece que o Dimas volta na segunda, né? Eu acho que é isso mesmo. É a programação de final de semana pela Capital do Papel, para você nos acompanhar pelo rádio em 101.9, pela internet, pelo site, pelo aplicativo. Fique à vontade para ouvir a nossa programação. 5h31, seguimos com a Tarde Nossa.

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3: Agora 5h38 e você sintonizado com a Capital do Papel 101.9, acompanhando A Tarde é Nossa e também interagindo conosco. E Alice Delfino, do Alto das Oliveiras, a mulher que produz delícias, coisas gostosas, deliciosas, né, Alice? Ela quer ouvir música com Jaine, Por Amor Te Deixo Ir. Já vou trazer para você. Quem mais tá chegando por aqui? Esse é áudio, né? E acho que deve ser esse aqui, né?
4: Opa. Fala, Giba.
3: Tranquilo?
4: Aqui é o Sombra.
3: Sombra?
4: Eu quero uma música com Zé Neto e Cristiano. Te amo. Oferecer pra minha esposa, Rosane. Pra minha mãe, Jolete. Meu padrasto, Genivaldo, que estão lá na BNH. E pra todos que estiveram vindo. Beleza? E boa férias.
3: Tchau, obrigado, tchau. Sombra. Deus abençoe o Sombra participando, interagindo conosco. Quem mais está chegando?
5: Gilberto, quer que tenha uma música com Chitãozinho Chororó. Fogão de lenha. Feliz para você, para tua sua família, para todos que estão assistindo a rádio e para toda a família aqui da Vila Rural. Deus abençoe todos nós. Fica com Deus, Deus te abençoe. Toninho Guilherme, da Vila Rural.
3: Grande abraço, Toninho Guilherme. Deus abençoe. Obrigado pela sua participação conosco. E chegando na segunda edição da sequência sertaneja, Jaine, Zé Neto e Cristiano, Chitãozinho e Chororó e Lil e Léo.

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E nós ouvimos na segunda edição da sequência sertaneja Liu e Léo Caminheiro, Chitãozinho e Chororó Fogão de Lenha, Zé Neto e Cristiano, Te Amo e ainda Jaine, Por Amor Te Deixo Ir. Agora 5h54.

Eu quero agradecer a sua participação, a sintonia, a grande audiência. Desejo a todos um ótimo, excelente final de semana. E eu me encontro com você, se Deus quiser. Deixa eu só dar uma olhadinha na folhinha aqui. Cadê a data? Mês de junho? Ah, sim, volto em junho, hein? Volto dia 15 de junho. A partir de segunda-feira estarei de férias e volto no dia 15 de junho aqui na programação da Rádio Capital do Papel. Alguém vai ficar no meu lugar me substituindo aqui, né? Não sei quem vai ser, mas grande abraço, sucesso, tudo de bom para quem vai me substituir. Não desligue seu rádio de jeito nenhum, continue sintonizado com a 101.9 na sequência da nossa programação. Daqui a pouquinho eu volto trazendo para você o Sertanejão Bom Demais e às 7 da noite tem a Voz do Brasil. Grande abraço a todos e até lá, se Deus quiser.

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8: Está começando pela Capital do Papel, Sertanejão Bom Demais. E com você, na sua companhia, até às 7 da noite, eu, Gilberto Alves, o Giba. Seja muito bem-vindo, seja muito bem-vinda. Afinal de contas, aqui é o seu lugar, aqui é bem melhor. Você sintoniza 101.9, Capital do Papel FM, transmitindo de Telêmaco Borba, Estado do Paraná. A temperatura neste momento é de 16 graus. Hoje é sexta-feira, sextou, moçada, dia 22 de maio de 2026. E até às 7 da noite aqui pela 101.9 Capital, você ouve o melhor da música sertaneja no Sertanejão Bom Demais, que está apenas começando. Para você interagir conosco, registrar a sua audiência, confirmar a sua participação, é fácil demais, é muito simples. 3910-1210, o código de área é o 42. 3910-1210, esse é o WhatsApp da Capital para você interagir conosco. Quem está chegando por aqui, boa tarde, Giba, fazendeiro na audiência, ou fazendeiro na Vila Rural Brilho do Sol, né? Um grande abração carinhoso para o fazendeiro, obrigado pela sua companhia. E por aqui, quem é que tá chegando?
9: Oi, boa tarde. Queria mandar uma música pro meu amor Luiz Eduardo. Fala que ele é muito especial na minha vida, que eu sou muito feliz por ter ele na minha vida, que pode passar o tempo que for, nada vai diminuir meu amor por você, amor. Te amo do fundo do meu coração. Vou dedicar a ele a música do Luan Santana, Deus é Muito Bom.

0: essa foi com Gustavo Lima, Eu Te Achei. 6:08. Você acompanhando o Sertanejão Bom Demais aqui pela Capital do Papel e também interagindo conosco.
1: Boa tarde.
0: Boa tarde.
1: Então, se você puder tocar para nós Cachorro Amigo com o Erílio Gineu, aqui da Maz de Rio Branco, do Havaí. Se puder tocar para todos, de Rosário, do Havaí, Rio Branco, do Havaí e Grandes Rio também, tá bom?
0: Beleza, Damásio, grande abração pra você, bom final de semana, daqui a pouquinho, Irídio Irineu, Cachorro Amigo, quem é que tá chegando por aqui? Vamos de Amanheceu, peguei a viola, botei na sacola e fui viajar, né? Boa tarde, boa noite, uma abençoada férias pra ti, Gilberto Alves, o Giba, e mais aqui? E um abençoado final de semana pra ti e a sua família. E os seus ouvintes, fiquemos com Deus e os anjos. Abraço, dona Juraci Gonçalves e família do Socomim. Bom final de semana para a senhora, dona Juraci. Obrigado, viu? Que os anjos cuidem muito da senhora e de toda a família nos acompanhando no Socomim, né? Quem é que pediu saudades de Guarapuava? Ah, é de Ponta Grossa, né? Já eu falo sobre ela, né? Quem é que está chegando por aqui? Olá, Giba, estamos aqui ouvindo o seu programa. Te desejamos boas férias. Deus abençoe. Abraço. Esse aqui é o Adélio, né? E a esposa Liliane, em Tibagi, na sintonia da Capital do Papel. Grande abração, Adélio. Tudo de bom para você. Obrigado, hein? Boa tarde, Giba. Estou passando para te desejar um ótimo descanso, boas férias. Vamos sentir sua falta. Mas, enfim, você também precisa descansar. Hoje vamos de Saudades de Guarapuava. Se você me atender, desde já agradeço. Eu muito obrigado pela atenção. Até junho, se Deus quiser. Fátima da Coronel Cláudio, Ponta Grossa, né, Fátima? Grande abração para você. O Clésio Rodrigues gosta dessa aqui também, hein? 6:10, Edu e Adão. Saudade de Guarapuava.

0: Muito bem, seguimos com o Sertanejão Bom Demais aqui pela Capital do Papel. O pessoal interagindo conosco. Quem será que está chegando por aqui?
1: Boa noite, Giba.
0: Boa noite.
1: Tudo bem, Silvia? Tudo bem, Silvia? Sapopema, eu e meu marido Pedro estamos na sintonia. Gratidão a Deus por mais um dia de vida. Eu queria que você tocasse para mim, Zélia Camargo Luciano, Pão de Mel. Ofereço para todas minhas amigas que oferecem para mim, amigas e amigos, e para todos que estão na sintonia da Rádio Capital, Sertanejo Bom Demais. E desejar para você uma boas férias, que Deus abençoe você, guarde, proteja.
0: Obrigado, Silvia.
1: Aproveite bem o passeio, aí, o passeio que for passear, e que dê um bem merecido, um descanso, né? Então, boas férias. Deus abençoe muito. A gente gosta muito aí de você como locutor. Uma pessoa muito legal, sempre lembra da gente e a gente fica muito feliz com você. Mas sei que todo mundo precisa de um descanso. Um abraço.
0: Um abraço, Silvia, para você, para o Pedro, pessoal de Sapopema interagindo, participando conosco, né? Boa noite, Giba, tudo bem? Quero mandar um abraço para o Luiz Henrique Machado e dizer que ele é muito importante para toda a família que nós amamos. Aqui, quem está ligada na programação é a Ana Ott. Dona Ana, grande abração, tudo de bom, obrigado pela sua companhia. E o Clésio Rodrigues está chegando por aqui, né, Clésio? Fala, Clésio. Ué, o que aconteceu com o Clésio? Não quer falar, Clésio?
2: Olá, Giba, um início de noite abençoado para todos nós aí. Frio, mas tá bom, faz parte, né, para matar os insetos. Se você puder fazer um favor para mim, aquela música linda lá do Teodoro Sampaio, o pai, meu pai, acho que é isso o nome dela aí, oferecendo para nossos amigos em Volta Grande, Sete Rincão, Bauzinho dos Prestes, Colônia Augusta, lá nos Leal, Campina dos Pupos, Lajeado Bonito, aqui no Macopo, Burrinha, Burrada, Cavalo com a Cavalada, Ventania, Sapopema, Alto das Oliveiras, lá em Rolândia, minha piazada Cleverson, Elton, Elcio, Acauane e o Bom de Bico, Vanderlei, o seu Orlando e todos os ouvintes de um modo geral. E para você, uma boa férias, meu irmão. Que Deus te abençoe. Aproveite bem para voltar cheio de energia novamente, tá bom?
0: Clésio Rodrigues, Deus abençoe. Bom final de semana para você. Obrigado pelas palavras aí, tá certo?

0: Arthur? Quem mais tá chegando por aqui? Ah, daqui a pouquinho tem mais recados, né? Vamos de música? 6:22, tá chegando Teodoro e Sampaio, Meu Pai.
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0: nós ouvimos com Zezé de Camargo e Luciano, Pão de Mel. 6:30, Capital do Papel apresentando o Sertanejão Bom Demais e o pessoal interagindo conosco.
1: E aí, meu amigo?
0: Opa! Tudo bem?
1: Põe a música pra nós.
0: É o baiano, aí, né? É isso?
1: Baiano Lara, aqui da reserva. Põe a música, Zé Rico, hein? Quem disse que esqueci? Boa férias pro você, guri.
0: Tudo obrigado.
1: Tchau.
0: Deus abençoe, Baiano. Obrigado pela sua participação conosco. Um bom final de semana para você. Quem chega por aqui, boa noite, Giba. Abençoado final de semana, merecidas férias. Abraço, Carlos Silva, o Bodinho de Piraí do Sul. Né, Bodinho? Grande abraço para você. Obrigado pela sua companhia. Eu vou colocar o áudio da Emanuele aqui. Emanuele do céu, eu fiz de tudo. Não consegui encontrar essa música que você pede aqui, hein? Fala aí, minha querida.
2: Onde, mas...
0: Giba.
2: Aqui,
0: é o Giba.
2: Queria que você mandasse um abraço pro Detinho para a Nery. Estamos aqui fazendo nada, né? Mas mandar uma mensagem, queria que você tocasse a música Capão Bonito. Amo essa música.
0: Pesquisei aqui, não consegui achar essa música, tá bom, Emanuele? Mas um grande abração para você, obrigado pela sua companhia. Quem mais que tá chegando por aqui, interagindo conosco? Cadê? Acho que é... Ah, essa aqui, né? Boa noite, tudo bem? É a Lourdes do Imbaú, gostaria de pedir com Chico Rei Paraná. Você não sou... Você não sabe amar, né? Vai para todos os ouvintes. Grande abração carinhoso para você. Obrigado, Lourdes, pela sua companhia. 6:31.

0: As mais lindas canções você ouve aqui no Sertanejão Bom Demais. Milionário José Rico, Quem Disse Que Esqueci. 6:39 e o pessoal interagindo conosco. Quem tá chegando?
1: Boa noite, Giba.
0: Boa noite.
1: Tudo bem?
0: Tranquilo.
1: Espero
0: e você?
1: Que sim. Aqui é o Cândido Gomes. Estou sempre na audiência da capital do Papel FM, prestigiando o programa Sertanejão Bom Demais aqui em Reserva. Ofereço a programação para todos os reservenses e todos os nossos amigos que estão sintonizados por toda a nossa região. Aproveito a oportunidade para desejar uma boa noite e um abençoado final de semana para você, Giba, e para todos os seus ouvintes. Também quero desejar boas férias para você, Giba. Estamos sempre juntos.
0: Obrigado, Cândido Gomes. Deus abençoe. Obrigado pela sua companhia conosco. Obrigado pelas palavras também, né? Quem que tá chegando por aqui? Boa noite, Daiane da Vila Cristina. Estou debaixo das cobertas com gripe ainda. Meu Deus do céu, se cuide, mulher. Ela diz assim, boas férias, aproveite. Fica com Deus, se cuida. Amém, querida? Se cuida também, hein? Se cuida bastante, né? Pra ficar boa logo dessa gripe aí, né? Grande abração, Daiane. Tudo de bom pra você. Quem mais que tá chegando por aqui? Quem será?
2: Boa tarde.
0: Boa tarde.
2: Tudo na Santa Paz, tudo tranquilo?
0: Tudo bem, senhor Ailton Bueno?
2: Estamos só no escuta aqui do programão, tá ótimo de bom, sabe? Só com uma musicona bem boa pra nós aí, pra nós escutar, tá?
0: Esse é o seu Ailton Bueno da Área 1, né? Grande abração, muito carinhoso pra ele. Um grande abraço pra família Jurac também, a Edneia, o Eduardo, né? Sempre nos acompanhando. Pessoal do Escritório Confisco também. E quem tá chegando por aqui, boa noite, Giba, estamos na escuta também. Poderia tocar uma música com Eduardo Costa? Música Sistema Caipira, é o José Carlos da Área 1. Ótimas férias para você. Grato, grande abraço, querido. Obrigado aí pela sua participação conosco. Seu Ailton Bueno gosta de Eduardo Costa e tá chegando às 6:41, Sistema Caipira.

E essa nós ouvimos com João Carreira e Capataz, Bruto, Rústico e Sistemático. 6:46. Você acompanhando o Sertanejão Bom Demais aqui pela capital do papel. Quem tá chegando? Rolando Boldrin.

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1: E nós ouvimos com Pedro Bento e Zé da Estrada, Tropas e Boiadas. E quem é que tá chegando por aqui interagindo no Sertanejão? Bom demais.
2: Alves.
1: Opa!
2: Boa noite. Aqui é o Cláudio aqui de Rosário.
1: Ô, Cláudio, seja bem-vindo.
2: Tocar uma música para nós, se fosse possível, nós ficava muito grato, viu, se eu pudesse ajudar nós, né, aqui. Aí eu ofereço para a piazada de Campineiro, Rio Branco, enfim, Rosário do Ivaí, Ortigueira, e aquele que gostasse também da música, tipo assim, com Zezé de Camargo e Luciano, Rédia dos Poçantes. Se atender nós, nós ficamos muito gratos aqui, nós estamos aqui na escuta aqui. Valeu, Gilberto Alves, no Sertanejo Bom Demais.
1: Grande abraço, Cláudio. Já toquei Zezé de Camargo e Luciano. Eu vou trazer com o Chitãozinho e Chororó.

0: E nós ouvimos com Chitãozinho e Chororó, Rédeas do Poçante, 6h57. Eu quero agradecer a sua participação, a sintonia, a grande audiência. Desejo a todos um ótimo, excelente final de semana. Saio de férias, segunda-feira com certeza o Dimas estará por aqui. E retorno com você no dia 15 de junho. Grande abraço a todos, daqui a pouquinho tem as informações na Voz do Brasil. Boa noite e até lá, se Deus quiser.
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0: 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Até o próximo.
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0: em Brasília, 19 horas.
1: 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As notícias do governo federal que movimentaram o país no dia de hoje.
2: Olá, uma boa noite.
0: Boa noite para você que nos acompanha em todo o país.
2: Sexta-feira, 22 de maio de 2026.
0: Vamos ao destaque do dia. Brasil contra o crime organizado.
2: Mais de 8 mil celulares já foram apreendidos de dentro dos presídios desde 2023.
0: O programa quer asfixiar financeiramente o crime e reforçar a segurança em 138 presídios estaduais.
2: Presidente Lula reforça a disposição do governo em enfrentar o crime.
3: A luta contra o crime organizado vai envolver 11 bilhões de reais para que a gente possa dotar todo mundo de os instrumentos necessários para combater a violência.
0: E ainda, prevenção ao câncer colorretal ganha reforço.
2: SUS vai adotar um novo exame que realiza o rastreamento precoce da doença, o que colabora para alcançar a cura, Thaísa Vitória.
4: O novo protocolo deve ser aplicado em mais de 40 milhões de pacientes pelo SUS e vai ajudar a reduzir a fila pela colonoscopia, que atualmente é utilizada como principal exame preventivo.
0: De olho no calendário.
2: Segunda-feira, aposentados e beneficiários do INSS recebem nova parcela do 13º.
0: Também no dia 25 de maio tem início as inscrições para o Enem desse ano.
2: E a partir do dia 15 de junho, Sisu Mais abre vagas remanescentes em instituições públicas de ensino superior.
0: Hoje na apresentação da Voz do Brasil, eu, Mariana Jungmann e Nazi Brum.
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0: Uma operação para silenciar o crime organizado.
2: Em 5 dias foram apreendidos 534 celulares em presídios de todo o país.
0: E o governo do Brasil já investiu mais de 200 milhões de reais para equipamentos de segurança no sistema penitenciário.
5: Celulares escondidos em celas, comunicação clandestina e ordens criminosas que atravessam os muros dos presídios. É para combater essa estrutura que o Ministério da Justiça e Segurança Pública realizou a maior edição da Operação MUTE, já feita no país. Pela primeira vez, a ação integra o programa Brasil contra o Crime Organizado e alcança unidades prisionais em todos os estados brasileiros. Segundo o balanço parcial divulgado nesta sexta-feira, mais de 500 celulares foram apreendidos em 2.611 celas de 49 presídios nos últimos 5 dias. Mais de 2.800 policiais penais participaram das ações. O objetivo é interromper a comunicação ilegal usada por organizações criminosas para coordenar crimes dentro e fora das prisões, avalia André Garcia, secretário nacional de políticas penais.
6: Primeira vez que nós estamos enfrentando o crime organizado em todas as suas dimensões. Há um conjunto de estratégias que nós estamos utilizando, em especial para retirar esses celulares, mas também voltadas para silenciar algumas unidades que nós consideramos como mais estratégicas.
5: As ações utilizam equipamentos

0: Equipamentos de alta tecnologia, como scanners corporais, aparelhos de raio-x, drones, sistemas eletrônicos de fiscalização e até georradar, equipamento que identifica túneis. Para o secretário executivo do Ministério da Justiça e Segurança Pública, Ademar Borges de Souza Filho, as ações terão impactos imediatos.
1: Com investimento, com inteligência, com operações de alta qualidade, certeza absoluta de que terá um impacto imediato na desarticulação de organizações criminosas.
0: O governo federal investe na modernização do sistema penitenciário dos estados. 138 unidades prisionais estaduais devem receber padrão reforçado de segurança, sendo 23 na região norte, 45 na nordeste, 15 no centro-oeste, 38 no sudeste e 17 no sul. Quase 185 milhões de reais já foram aplicados na compra de equipamentos, que começam a ser entregues aos estados até junho. Reportagem Pablo Mundim.
2: O enfrentamento ao crime organizado é uma das prioridades do governo brasileiro, segundo o presidente Lula.
3: Em participação no programa Sem Censura da TV Brasil, o presidente destacou o lançamento do programa Brasil contra o crime organizado, que tem entre os objetivos asfixiar financeiramente os criminosos.
4: Estou com uma PEC no Congresso Nacional. Se essa PEC for aprovada no Senado, 15 dias depois eu crio o Ministério da Segurança Pública. Posso aceitar a ideia que os bandidos dominam um território. O território em qualquer cidade, em qualquer estado, é do povo brasileiro e ele tem que voltar a ocupar o seu território e o bandido tem que ser punido e tem que ir para a cadeia. A luta contra o crime organizado vai envolver 11 bilhões de reais. 1 bilhão de investimento do governo federal e 10 bilhões de financiamento para os estados e para a prefeitura. Para que a gente possa dotar todo mundo de os instrumentos necessários para combater a violência.
2: A proteção no ambiente digital de crianças e adolescentes também foi destacada pelo presidente Lula. Segundo ele, é preciso evitar as telas logo cedo.
3: O presidente destacou o projeto que proíbe o celular nas escolas e também a sanção do ECA Digital no ano passado, que prevê obrigações para empresas e redes sociais de proteção das crianças e jovens contra crimes virtuais e dependência digital.
4: Quando nós proibimos o telefone na escola, no ensino fundamental, muita gente achou que ia ser ruim. E não, e foi bom. A molecada voltou a jogar bola. A molecada voltou a brincar. A molecada voltou a conversar. Nós agora criamos o ECA Digital. Ou seja, para quê? Nós queremos que proteger meninos e meninas desse país. É o projeto mais sério do mundo. Obviamente que as plataformas não gostam do nosso projeto. Mas nós temos que brigar com alguém. Eu tenho que proteger as crianças. Eu tenho que proteger os adolescentes. Se no real é crime digital, tem que ser crime.
2: Protocolo inédito para o rastreamento e a detecção precoce do câncer colorretal.
3: O Sistema Único de Saúde passará a utilizar um novo tipo de exame que vai ajudar no diagnóstico da doença antes de os primeiros sintomas aparecerem, aumentando as chances de cura.
5: O teste imunoquímico fecal, conhecido como FIT, passará a ser o exame de referência para a detecção do câncer de colo retal no SUS. O exame será realizado de forma preventiva em homens e mulheres assintomáticos que tenham entre 50 e 75 anos. O diretor-presidente do Instituto Nacional do Câncer, Roberto Gil, explica que o FIT é capaz de detectar partículas microscópicas de sangue nas fezes, já indicando se há lesões que devam ser tratadas.
6: Essa detecção precoce permite que a gente interrompa o processo de carcinogênese das lesões precursoras, quer dizer, a gente não deixa o câncer se desenvolver, ou de um diagnóstico precoce, onde o câncer pode ser tratado com cirurgia e ser eliminado com ou sem necessidade de radioterapia e quimioterapia, mas levando o paciente à cura.
5: O exame FIT é feito com fitas rápidas, como num teste de gravidez. Em caso positivo, o paciente é encaminhado para exames de imagem mais detalhados, como a colonoscopia. O ministro da Saúde, Alexandre Padilha, explicou que o novo exame pode ser feito nas próprias unidades básicas de saúde e vai ajudar a reduzir a fila pela colonoscopia, que atualmente frequente é utilizada como principal exame preventivo.
7: Faz com que você consiga um diagnóstico mais precoce, sobretudo nos pacientes assintomáticos, direcionando os investimentos, os equipamentos, sobretudo os equipamentos médicos dependentes, como é o caso da colonoscopia, para os pacientes que você tem maior indicação para isso. Isso faz com que você direcione mais

0: quarto dos pacientes que precisam fazer colonoscopia e não ocupa a colonoscopia, que é médico dependente, que é centro especializado dependente, com pacientes que teriam menos indicação de fazer colonoscopia.
1: O novo protocolo deve ser aplicado em mais de 40 milhões de pacientes pelo SUS. Ele faz parte de um conjunto de ações de prevenção e tratamento de câncer, que envolvem investimentos de 2 bilhões e 200 milhões de reais para a inclusão de novos medicamentos, cirurgias robóticas e reconstrução mamária. Reportagem Thaísa Vitória.
2: Para o Exame Nacional do Ensino Médio, o Enem 2026, começam na segunda-feira, dia 25 de maio.
3: E uma novidade, pela primeira vez, alunos que concluem o terceiro ano do ensino médio em escolas públicas têm cadastro automático no sistema do exame.
4: As inscrições para o Enem 2026 começam na próxima segunda-feira, dia 25 de maio, com uma novidade para os estudantes da rede pública. Pela primeira vez, alunos que concluem o terceiro ano do ensino médio em escolas públicas têm cadastro automático no sistema do exame. Mesmo com inscrição pré-preenchida, os estudantes precisam acessar a página do participante para confirmar a participação e complementar dados, como cidade de prova, idioma estrangeiro e necessidade de atendimento especializado. O prazo para inscrição e pedidos de nome social ou atendimento especializado termina em 5 de junho. Para quem não tem isenção, a taxa de inscrição permanece R$ 85,00 e pode ser paga até 10 de junho por PIX, cartão, débito ou boleto. As provas acontecem nos dias 8 e 15 de novembro. O Ministério da Educação também amplia os locais de prova. A previsão é que cerca de 10 mil escolas recebam o exame em todo o país, permitindo que muitos estudantes façam a prova na própria escola onde estudam. O Enem segue como principal acesso a programas como Sisu, ProUni e Fies. Para mais informações, acesse enem.inep.gov.br/participante. Em Brasília, Claudimário Carvalho.
2: Pois é, o Enem segue como principal acesso a programas como o Sisu, o Sistema de Seleção Unificada, que dá acesso a vagas em instituições de ensino superior.
3: E atenção, estudantes, ainda dá tempo de concorrer a uma vaga em uma dessas instituições.
2: A partir do dia 15 de junho, vão estar abertas as vagas do Sisu Mais, com vagas remanescentes para o segundo semestre.
5: O Ministério da Educação publicou o edital do Sisu Mais, nova etapa complementar do Sistema de Seleção Unificada. A iniciativa vai ofertar vagas remanescentes em instituições públicas de ensino superior para o segundo semestre deste ano. As inscrições estarão abertas de 15 a 19 de junho, exclusivamente pelo portal de acesso único do MEC. Podem participar candidatos que fizeram pelo menos uma edição do Enem nos últimos 3 anos e que tenham concorrido na etapa regular do Sisu 2025. No momento da inscrição, será possível escolher até 2 opções de curso, turno, local de oferta e instituição, indicando a ordem de preferência. O Sisu Mais faz parte do processo de aprimoramento do sistema de seleção unificada, com avanços na organização das vagas, melhorias no processo de inscrição e fortalecimento das políticas de acesso ao ensino superior público. A nova etapa amplia as oportunidades para estudantes e também fortalece as instituições públicas de educação superior. Reportagem Thalita Albuquerque.
3: Aposentados e pensionistas do INSS vão receber o pagamento da segunda parcela do 13º a partir de segunda-feira.
2: O pagamento vai até o dia 8 de junho e serão pagos mais de 35 milhões de benefícios.
6: Atenção, aposentados e pensionistas do INSS. Começa nesta segunda-feira, dia 25 de maio, o pagamento da segunda parcela do 13º salário. Mais de 35 milhões de benefícios serão pagos de forma antecipada em todo o país. Esta etapa representa uma nova injeção de cerca de R$ 39 bilhões de reais na economia brasileira. O ministro da Previdência Social, Volney Queiroz, destaca o impacto do adiantamento para as famílias.
7: Na prática, é dinheiro no bolso de milhões de famílias antes do esperado. Quem trabalhou a vida inteira merece respeito. E respeito também é garantir o benefício chegando mais cedo.
6: O calendário de depósito segue até o dia 8 de junho e varia conforme o número final do cartão de benefício. Para consultar o valor da sua parcela, basta acessar o aplicativo ou o site Meu INSS e clicar na opção Extrato de pagamento. Reportagem Pedro Sardinha.
2: Aprender a guardar dinheiro, noções básicas de investimento e de previdência social.
3: Temas que chegam até crianças e jovens na sala de aula, por meio de um projeto do governo do Brasil.
2: É o Poupadores do Futuro.
8: Marco Antônio de Carvalho tem a

0: apenas 11 anos, mas já está preocupado com o futuro. Ele conta que recebe mesada e guarda parte dela para realizar sonhos. E nesta semana, Marco aprendeu um pouco mais sobre como gerenciar o dinheiro e economizar. A escola dele, em Brasília, recebeu as atividades do programa Poupadores do Futuro, coordenado pelo Ministério da Previdência Social. Marco gostou da oportunidade.
1: É sempre bom a gente estar desde cedo assim aprendendo a economizar nosso dinheiro. Muitos adultos não tiveram essa oportunidade na infância, muitas crianças não estão tendo, uma coisa muito boa.
0: E as noções de como poupar que as crianças recebem na sala de aula acabam impactando toda a família, segundo a diretora da escola, Viviane Coelho da Silva de Lima.
2: É muito importante que eles já coloquem esse conhecimento em prática desde cedo para que eles possam mudar a realidade deles, né? Então eles já vão poupando alguma coisa em casa, eles aprendem sobre renda fixa, sobre renda extra, planejamento orçamentário. Além de ajudarem as famílias também, eles já desde cedo podem fazer todo esse planejamento.
0: Este ano, mais de 30 mil alunos foram alcançados pelo projeto Poupadores do Futuro em 100 cidades brasileiras. Mais de 200 instituições de ensino receberam as atividades. O diretor do Departamento do Regime de Previdência Complementar, Narlon Gutierre, fala sobre a importância do programa, que está em sua segunda edição.
3: Eles vão ser despertados sobre a importância do planejamento, sobre a importância de organizar suas finanças, para estarem atentos, né, para não serem influenciados aí por questões como jogos em plataformas digitais, para a importância que a Previdência tem ao longo da vida.
0: O Poupadores do Futuro faz parte da Semana Nacional de Educação Financeira. O Ministério da Previdência Social pretende expandir o projeto para abranger mais cidades e alcançar ainda mais alunos na próxima edição. Reportagem Luciana Colares de Holanda.
4: Expansão de terras para o plantio, clima favorável e chuvas bem distribuídas fizeram a agropecuária bater recorde de safras no ano passado e ser o setor que mais pesou no crescimento do PIB em 2025.
5: Além disso, o Brasil atingiu a menor taxa de desocupação no ano passado.
4: Essas análises estão em um estudo do IBGE divulgado hoje sobre os dados econômicos do país.
6: No ano passado, o Produto Interno Bruto, que é a soma de todas as riquezas produzidas pelo país, cresceu pelo quinto ano consecutivo, chegando a 2,3%. E nesta sexta-feira, o IBGE publicou uma pesquisa que avalia o cenário econômico de 2025 para entender quais áreas contribuíram para o PIB. O IBGE destaca o bom desempenho do setor agropecuário. Com safras recordes de milho e soja, o setor foi o responsável por cerca de um terço do aumento da taxa. O comércio varejista também registrou crescimento de 1,6% em 2025, completando 9 anos consecutivos de expansão, segundo o IBGE. Quanto aos preços, houve arrefecimento da inflação, ou seja, os preços continuam subindo, mas a uma velocidade menor. O índice oficial, que mede a inflação, o IPCA, acumulado do ano, ficou em 4,26%. O número é 0,57% abaixo do resultado de 2024. Outro destaque é o mercado de trabalho, que registrou um aumento de média salarial em relação ao ano anterior de 5,8%. Já a taxa de desocupação alcançou o nível mais baixo da série histórica, iniciada em 2012, registrando 5,6%. Segundo o informativo, indicadores econômicos do Brasil, os números foram influenciados pelo cenário internacional. A política restritiva dos Estados Unidos limitou o espaço para cortes da taxa de juros no Brasil e a desaceleração do PIB chinês reduziu sua contribuição para o crescimento global. Gabriela Noronha, para a Voz do Brasil.
4: A situação das regiões atingidas pelo rompimento da barragem do Fundão em Minas Gerais e Espírito Santo vai ter um incentivo de mais R$450 milhões.
5: Os recursos fazem parte do novo acordo do Rio Doce e são divididos em um edital e um chamamento público que vão dar à própria comunidade a chance de propor projetos.

0: projetos de recuperação.
1: O edital é realizado em parceria com o Banco do Brasil e a Fundação Banco do Brasil e foca em ações comunitárias diretas com valores de 50 mil a 400 mil reais por proposta.
0: O chamamento conta com a colaboração do Banco Nacional de Desenvolvimento Econômico e Social, BNDES, e é direcionado a projetos de desenvolvimento.
2: O BNDES, Banco Nacional de Desenvolvimento Econômico e Social, e a Secretaria-Geral da Presidência da República lançaram nesta sexta-feira uma chamada pública que vai destinar 225 milhões de reais para projetos das comunidades da Bacia do Rio Doce atingidas pelo rompimento da barragem de Fundão. O lançamento aconteceu em Governador Valadares, no interior mineiro. A barragem de Fundão, que integrava um complexo da mineradora Samarco, no município mineiro de Mariana, se rompeu em novembro de 2015, liberando rejeitos que escoaram pela bacia do Rio Doce até o mar, causando danos para populações de dezenas de municípios de Minas Gerais e do Espírito Santo. A chamada pública, que tem o nome de Chamada Rio Doce, Doce Participativo, vai custear projetos estruturantes que variem entre 5 milhões e 23 milhões de reais e que atuem como vetores de desenvolvimento regional. As iniciativas poderão ser enquadradas em dois eixos: fortalecimento institucional das organizações sociais e apoio a empreendimentos produtivos coletivos. Para José Pavuna, representante de uma das comunidades atingidas e integrante do Conselho Federal de Participação Social da Bacia do Rio Doce e Litoral Norte Capixaba, o apoio aos projetos será uma forma de garantir renda às comunidades locais.
3: Esse dinheiro, ele seria uma forma de, inclusive ele é, uma compensação, porque reparação seria recuperar o rio, não dá para reparar o rio. A gente vai compensar com alguns projetos que geram renda. Precisa ter projetos e iniciativas pequenas que gere renda.
2: Durante o lançamento da chamada pública, o ministro-chefe da Secretaria-Geral da Presidência da República, Guilherme Boulos, classificou a chamada Rio Doce Participativo como histórica.
4: O que a gente assinou aqui hoje é a parte dessa reparação que vai ser definida.

0: Os projetos para a chamada Rio Doce Participativo poderão ser apresentados até o dia 30 de dezembro. Mais informações sobre a chamada estão disponíveis no site bndes.gov.br/Fundo Rio Doce. Reportagem André de Barros Lima.
1: Para quem acha que museu guarda apenas objetos do passado, uma programação diversa promete aproximar o público de exposições e atividades culturais.
2: É a Semana Nacional de Museus que chega à sua 22ª edição e vai até domingo.
1: Ainda dá tempo de participar de uma das mais de 3 mil atividades cadastradas.
3: Difundir a cultura, preservar a memória e incentivar o hábito de visitar museus. Foi com esse objetivo que nasceu a Semana Nacional de Museus, que chega à 24ª edição, reunindo milhares de atividades em todo o Brasil. O tema deste ano, Museus Unindo o Mundo Dividido, destaca o papel dessas instituições como espaços de diálogo, inclusão e troca de experiências entre diferentes culturas e gerações. A mobilização teve amplo alcance nacional em 2026. Cerca de 1000 museus de mais de 400 cidades participaram da programação com atividades nos 26 estados e no Distrito Federal. Como explica Joel Santana da Gama, diretor de difusão, fomento e economia do Instituto Brasileiro de Museus.
4: Como as edições abrem mais tempo, como a programação é mais divulgada, isso aflora também o desejo da comunidade, dessa vontade de memória, de conhecer. Tudo isso permite com que essa visitação se amplie.
3: No Distrito Federal, estudantes participaram de visitas educativas

0: no Centro Cultural do Banco do Brasil. O professor Paulo Araújo fala da importância dessas visitas no processo pedagógico.
1: A vantagem é que eles vão ter um olhar voltado para a cultura e que eles vão poder utilizar de forma pedagógica, recriando as obras e também dando a sua própria interpretação para cada obra que eles observaram aqui.
0: A programação completa da 24ª Semana Nacional de Museus reúne atividades em todo o país até o dia 24 de maio. Reportagem Cleide Lopes.
2: Semanas para as festas juninas em todo o país.
3: E o Ministério do Turismo quer fortalecer a infraestrutura e a promoção dos eventos na Paraíba, destino de milhões de turistas no período.
2: Estão sendo disponibilizados 45 milhões de reais para 72 cidades do estado.
3: Só no ano passado, as festas juninas movimentaram mais de 7 bilhões e 400 milhões de reais em todo o país.
2: Em Campina Grande, por exemplo, a festa começa no dia 3 de junho e vai durar 33 dias, com previsão de movimentar 800 milhões de reais e um público de 3 milhões e meio de pessoas.
3: E essas foram as notícias do Governo do Brasil.
2: Uma realização da Secretaria de Comunicação Social da Presidência da República.
3: Fique agora com as notícias do Poder Judiciário e do Congresso Nacional. Boa noite e bom fim de semana.
2: A gente volta segunda-feira. Boa noite.
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6: Presidente do STF e do CNJ propõe contra-cheque único para magistrados em resolução que será analisada na semana que vem.
7: Mais de 10 mil pessoas foram atendidas nos 5 dias do Justiça Itinerante na Ilha do Marajó.
6: TSE nega parcelamento de multa aplicada a candidato a prefeito de Ubajara, no Ceará.
7: Boa noite, eu sou Marcela Luiza.
6: E eu sou Walter Lima.
7: O presidente do Supremo Tribunal Federal e do Conselho Nacional de Justiça, ministro Edson Fachin, apresentou proposta de resolução que institui o contra-cheque único para magistrados em todo o Poder Judiciário.
6: O texto será analisado pelo CNJ na próxima terça-feira. Marcelo Della Libera.
8: A proposta será analisada pelo plenário do CNJ e foi elaborada com base em decisões recentes do Supremo Tribunal Federal sobre transparência remuneratória. O texto prevê a padronização nacional das verbas pagas aos magistrados e proíbe folhas paralelas e documentos complementares com pagamentos separados. Pela proposta, cada juiz passará a receber um único contra-cheque mensal com todas as informações consolidadas, incluindo salários, verbas indenizatórias, descontos obrigatórios e valores retroativos.
7: TSE nega parcelamento de multa aplicada a candidato a prefeito de Ubajara, no Ceará.
6: Houve erro jurídico na apresentação de recurso. Fábio Ruas.
9: A decisão do TSE foi por unanimidade. Com isso, ficou mantida a decisão anterior do Tribunal Regional Eleitoral do Ceará. O TRE cearense decidiu não analisar um recurso que pedia o parcelamento de uma multa de R$5 mil. O relator no TSE, ministro Ricardo Vilas Boas Cueva, afirmou que decisões desse tipo não podem ser contestadas por recurso eleitoral. O correto seria o agravo de instrumento. Com isso, o pedido de parcelamento da multa foi negado.
7: Mais de 10 mil pessoas foram atendidas nos 5 dias do Justiça Itinerante na Ilha do Marajó.
6: O mutirão ofereceu exames médicos, emissão de documentos e balcão de direitos trabalhistas. Luma Soares.
10: Nessa sexta-feira, moradores chegaram cedo para garantir o atendimento de última hora. Na área de cidadania, a maior procura foi por certidões de nascimento e de óbito. No encerramento das atividades, os ministros Alberto Balazeiro, do TST, e Edson Fachin, do STF, acompanharam de perto as salas de conciliação. A mega ação, coordenada pelo CNJ, em parceria com 50 entidades, garantiu cidadania e dignidade para a população marajoara.
7: Juízo não pode limitar previamente a atuação de advogado nomeado como assistente jurídico em processos sobre violência doméstica.
6: O posicionamento é do STJ, Fátima Uchoa.
11: Na origem, o juízo nomeou uma advogada para acompanhar uma vítima em audiência sobre suposta violação de medida protetiva, mas a profissional não poderia atuar no processo com pedidos ou recursos. A OAB impetrou mandado de segurança alegando que o juízo violou prerrogativas da advocacia. O Tribunal de Justiça de Minas Gerais indeferiu o pedido, então a OAB interpôs recurso no STJ e a sexta turma deu provimento. Para o relator, ministro Sebastião Reis Júnior, a assistência jurídica à mulher vítima de violência doméstica e familiar, que é obrigatória pela Lei Maria da Penha, depende do pleno exercício das prerrogativas do advogado e é ilegal a limitação prévia da atuação profissional.
7: Após acordos entre MPF e estudantes que fraudaram sistemas de cotas, Unirio publica edital para bolsas a cotistas de cursos de medicina.
6: Ao todo, serão arrecadados mais de 2 milhões de reais que serão revertidos em auxílios financeiros. Vanessa Pereira.
12: A verba é resultado do acordo estabelecido entre o Ministério Público Federal e os estudantes do curso de medicina da Unirio, que ocuparam indevidamente as vagas reservadas para os alunos cotistas do SISU em 2018. Nesta primeira etapa, a universidade vai conceder 4 auxílios financeiros mensais no valor proporcional a um salário mínimo de 2018. Os interessados podem fazer as inscrições até 31 de maio por meio do formulário eletrônico no site da Unirio. Você também encontra o edital e o link do formulário no site do MPF.
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7: Uma boa noite.
6: Bom fim de semana e até segunda-feira.
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13: Eu sou Paula Groba.
14: E eu sou Ricardo Nakaoka.
13: E estes são os destaques de hoje do Jornal do Senado, que começa agora.
14: Senadores marcam votação de proposta que amplia a autonomia do Banco Central.
13: IFE aponta rombo fiscal por 10 anos e contradiz previsões otimistas do governo para as contas públicas.
14: Projeto pode garantir uso de faixa exclusiva por veículos que transportam pessoas com deficiência.
13: Boa noite.
14: Boa noite.
13: O Banco Central pode ganhar mais independência e ter a autonomia garantida pela Constituição. A proposta que prevê autonomia técnica, administrativa, orçamentária e financeira para a instituição deve ser votada no dia 27 de maio pela Comissão de Constituição e Justiça do Senado.
14: O relatório foi lido nesta semana, mas a análise foi adiada após um pedido de vista coletiva. Mais informações com o repórter Márcio Maturana.
15: O relatório da proposta de emenda à Constituição, que amplia a autonomia do Banco Central, foi lido na Comissão de Constituição e Justiça, mas o texto não foi votado por causa de um pedido de vista coletiva. Pelo texto, o Banco Central deixa de ser uma autarquia e vira uma entidade pública de natureza especial, com autonomia técnica, operacional, administrativa, orçamentária e financeira, e dotada de poder de polícia, com autoridade sobre regulação, supervisão e resolução. O relator dessa PEC é o senador Plínio Valério, do PSDB do Amazonas.
16: Mesmo só com a leitura, estamos fazendo história. O que vem depois, cada um vai responder pelo seu ato aqui. Porque já ficou claro para a população brasileira que a importância do Banco Central e que a liberdade financeira é fundamental. Então, lá na frente, nós vamos ver quem é que é contra o avanço ou não.
15: O autor da proposta é o senador Vanderlan Cardoso, do PSD de Goiás, que ressaltou a importância da mudança.
17: Não é um projeto de ex-presidente Bolsonaro, nem do presidente atual, nem do ex-presidente Roberto Campos Neto, nem do atual presidente Galípolo. É um projeto de país, de nação.
15: A PEC deve ser votada na próxima quarta-feira, dia 27, segundo anunciou o presidente da comissão, Otto Alencar, do PSD da Bahia.
13: A senadora Mara Gabrilli pediu explicações ao Tribunal Superior Eleitoral sobre uma campanha de representatividade.
14: A ação do TSE tem como objetivo estimular a diversidade nos espaços de poder, mas deixou de fora das peças publicitárias as pessoas com deficiência. Repórter Lana Dias.
7: A senadora Mara Gabrilli, do PSD de São Paulo, enviou um ofício ao Tribunal Superior Eleitoral pedindo explicações sobre a exclusão de pessoas com deficiência na campanha Representatividade. A iniciativa do TSE busca estimular a participação política de grupos historicamente subrepresentados, como mulheres, pessoas negras e indígenas. Mas a senadora considerou lamentável, na campanha, a exclusão de um dos grupos que mais enfrenta obstáculos.
18: Eu sei o que é enfrentar obstáculos. Obstáculos todos os dias, mesmo que seja dentro da cabeça de uma pessoa. E também sei que existe muita gente com deficiência, cheia de potencial para transformar, mas a barreira ainda é enorme.
7: A campanha em questão será veiculada até 30 de julho e é composta por vídeo para televisão e spot para rádio, além de conteúdo para as redes sociais. De acordo com o censo de 2022 do IBGE, o Brasil tem 14,4 milhões de pessoas com deficiência, o que representa 7,3% da população com 2 anos ou mais.
13: E pessoas com deficiência podem passar a ter mais rapidez e acessibilidade nos deslocamentos diários. O Senado vai analisar um projeto que autoriza veículos que transportem esse público a utilizarem as faixas exclusivas de transporte coletivo.
14: A medida quer reduzir o tempo no trânsito e garantir mais mobilidade, inclusão e qualidade de vida. Repórter Alexandre Campos.
19: A proposta dos senadores Alci Lucas, do PL do Distrito Federal, define regras gerais, deixando a cargo dos municípios a regulamentação de pontos específicos, como caracterização das situações em que o uso da via é essencial para pessoas com deficiência, cadastro do beneficiário e do veículo usado por ele, definição de horários, trechos e condições de tráfego das faixas e a adoção de mecanismos de transparência e revisão periódica das credenciais concedidas. Para Isalci Lucas, é preciso incentivar que os municípios levem em conta no planejamento e na gestão da mobilidade urbana as necessidades dessa parcela da população.
20: Só o pai que tem filho autista severo ou alguma deficiência mais grave é que sabe se pega um congestionamento e todo dia pega, buzina para lá, buzina para cá, muito barulho e os autistas não suportam isso. Então é um sacrifício muito grande. Então, como as faixas exclusivas ainda tem muita, fica muito ociosa ainda, nada melhor do que fazer essa uma legislação mais ampla, que de fato a regulamentação tem que ficar no município, que é ele que vai conduzir o processo.
19: Ainda de acordo com o projeto, as vias utilizadas por transporte público de alta capacidade, como os chamados BRTs, não poderão ser destinadas para o deslocamento de veículos particulares com pessoas com deficiência.
13: O senador Jaime Campos, do União de Mato Grosso, defendeu mais apoio financeiro aos municípios e cobrou a atualização dos repasses federais para as prefeituras.
14: Ao mencionar a marcha dos prefeitos em Brasília nesta semana, ele afirmou que o aumento das despesas tem dificultado a manutenção de serviços públicos essenciais e que o fortalecimento do municipalismo é fundamental para melhorar o atendimento à população.
21: Muitos prefeitos enfrentam, de fato, queda de arrecadação e aumento das despesas obrigatórias. E ao mesmo tempo uma crescente demanda de serviços públicos. Os municípios acabam assumindo responsabilidades cada vez maiores sem que os recursos acompanhem essa realidade.
13: Já o senador Fernando Dueire, do PSD de Pernambuco, celebrou a aprovação na Comissão de Assuntos Sociais do novo piso salarial dos médicos e cirurgiões dentistas. O texto fixa o valor de R$ 13.672 e atualiza o pagamento de horas extras e adicional noturno.
14: Para Dueire, a medida valoriza os profissionais e pode ajudar a reduzir a falta de médicos e dentistas em regiões mais carentes. A proposta segue para a Câmara dos Deputados.
22: Cada real destinado à valorização desses profissionais retorna à sociedade em forma de atendimento mais qualificado, maior dedicação e melhores resultados.
13: As contas do governo para os próximos anos podem estar mais otimistas do que a realidade permite. É o que aponta um novo relatório da Instituição Fiscal Independente do Senado, que identifica divergências entre as projeções da equipe econômica e as estimativas dos analistas da IFE.
14: Segundo o texto, as metas fiscais apresentadas pelo governo são ambiciosas e enfrentam desafios para sair do papel. Repórter Douglas Castilho.
23: A divergência é o crescimento estrutural das despesas com benefícios da Previdência Social.
1: Federal. A digitalização, por meio do aplicativo Meu INSS, acelerou de maneira inédita o fluxo do antigo auxílio-doença. O modelo de análises remotas de atestados médicos fez as concessões anuais dobrarem entre 2022 e 2025. O diretor do Instituto, Alexandre Andrade, explicou que esse é apenas um dos elementos de discordância com o governo.
2: Em relação às projeções,

0: condições, o que nós identificamos foi um relativo otimismo, tanto na grade de parâmetros macroeconômicos, quanto depois nas projeções fiscais. Isso inclui receitas, despesas, o resultado primário e a própria trajetória da dívida bruta nos próximos anos.
1: Por outro lado, um fôlego extra e inesperado para o caixa do governo federal veio após a alta do petróleo, gerado pelos ataques dos Estados Unidos e de Israel ao Irã. O cenário aumentou a arrecadação de tributos no Brasil, grande exportador da matéria-prima. Um alerta da IFE, no entanto, indica que essa mesma instabilidade no Oriente Médio pode fazer com que o Banco Central mantenha a taxa de juros alta por mais tempo, o que esfriaria a atividade econômica do país e contribuiria para o aumento da dívida.
2: Com edição de Paula Groba e trabalhos técnicos de João Lira, o Jornal do Senado fica por aqui. Acompanhe agora as notícias do Tribunal de Contas da União e da Câmara dos Deputados. Boa noite.
3: Uma boa noite e um bom fim de semana.
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5: O Tribunal de Contas da União fez auditoria para avaliar o financiamento da atenção primária à saúde no Sistema Único de Saúde. O serviço é a porta de entrada do SUS e inclui ações de vacinação, consultas, pré-natal e outros atendimentos. A fiscalização analisou o modelo de repasse de recursos para estados e municípios. O objetivo foi verificar se o financiamento contribui para ampliar o acesso da população e melhorar a qualidade do atendimento. O TCU identificou falhas no modelo atual, como dificuldades para acompanhar resultados. Também falta definir indicadores para distribuir os recursos de forma adequada. As limitações podem prejudicar o planejamento das ações e reduzir a eficiência da política pública. O tribunal fez recomendações para aperfeiçoar o sistema. Saiba mais em tcu.gov.br.
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6: Câmara aprova a proposta que proíbe sigilo de gastos do governo federal.
7: Deputados reconhecem a importância da cultura country para Jaguariúna.
6: Parlamentares criam área de proteção ambiental do Jamanchi, no Pará.
7: Plenário inclui economia criativa como beneficiária de fundos regionais.
6: Boa noite. Projeto aprovado pelos deputados permite a utilização de recursos de fundos constitucionais em empreendimentos de economia criativa. A reportagem é de Antônio Vital.
8: A Câmara dos Deputados aprovou o projeto que inclui empreendimentos da chamada economia criativa entre os setores que poderão receber recursos dos fundos constitucionais de financiamento das regiões Norte, Nordeste e Centro-Oeste. O texto define a economia criativa como atividades relacionadas à criação, produção e distribuição de bens e serviços baseados em criatividade, cultura, conhecimento e produção artística, como artesanato, música, moda e design. Hoje, muitos desses empreendimentos ficam fora das atividades que podem ser beneficiadas por esses fundos, que priorizam setores como agropecuária, indústria, mineração e agroindústria. O projeto foi apresentado pelo deputado Ayrton Faleiro, do PT do Pará, e altera a lei que regulamenta esses fundos constitucionais, que oferecem financiamento para atividades econômicas consideradas estratégicas para o desenvolvimento regional. Com a mudança, empreendimentos ligados à economia criativa também poderão acessar linhas de crédito desses fundos. Relatora da proposta no plenário, a deputada Lídice da Mata, do PSB da Bahia, argumentou que a medida ajuda a reduzir desigualdades regionais e reconhece a importância econômica das atividades criativas para a geração de renda, emprego e desenvolvimento local.
9: Diversos são os países que têm obtido um grande crescimento do seu PIB através do desenvolvimento da economia criativa. E eu queria destacar o exemplo da Indonésia, um país cujo PIB da economia criativa cresceu 6,5%, acima dos 5,03% do PIB nacional.
8: O projeto foi criticado pelo deputado Luiz Lima, do Novo do Rio de Janeiro.
10: Enxergamos isso como mais uma oportunidade de se fazer militância com recurso público. E o povo brasileiro está cansado de trabalhar para sustentar a militância política. A gente tem uma série de prioridades a nível de educação, de oportunidades de emprego.
8: O projeto que inclui empreendimentos da economia criativa entre os beneficiários dos fundos constitucionais de financiamento das regiões Norte, Nordeste e Centro-Oeste seguiu para análise do Senado. Da Rádio Câmara de Brasília, com informações de Daniele Lessa, Antônio Vital.
4: Desenvolvimento Regional.
11: Hildo Rocha, do MDB, relembra a implantação de 81 novos municípios no Maranhão em 1996. O parlamentar reforça que as cidades receberam estrutura administrativa, estradas, escolas, hospitais e sistemas de abastecimento de água durante a gestão estadual da época.
6: Para Hildo Rocha, o então governo maranhense foi fundamental para transformar antigos povoados em polos de desenvolvimento econômico. Segundo ele, a superação de desafios técnicos e políticos explica o reconhecimento que antigos gestores ainda mantêm junto à população do estado.
11: Jorge Araújo, do PP, critica o governo da Bahia pela demora na construção da ponte Salvador-Itaparica. O deputado afirma que após mais de 20 anos de anúncios, a obra ainda não saiu do papel.
6: Jorge Araújo também faz críticas à saúde pública baiana, especialmente à Central de Regulação do Estado. O parlamentar relata que moradores do interior percorrem longas distâncias sem garantia de atendimento.
4: Economia.
11: Plenário da Câmara proíbe sigilo sobre gastos do governo federal. O repórter Márcio Aquiles Sardi tem as informações sobre a proposta aprovada.
12: A Câmara dos Deputados aprovou o projeto que proíbe a imposição de sigilo sobre gastos da administração pública federal, incluindo despesas com viagens, hospedagem, alimentação, transporte e cartões corporativos. De acordo com o projeto apresentado pelo deputado Gustavo Gayer, do PL de Goiás, os gastos do dia a dia da administração pública, como os de viagens oficiais, deverão permanecer públicos. O projeto mantém a possibilidade de proteger informações consideradas estratégicas para a segurança de autoridades, mas as despesas deverão ser divulgadas. O texto também prevê que informações classificadas como sigilosas poderão perder automaticamente essa condição se não forem analisadas no prazo de 30 dias pela Comissão Mista de Reavaliação de Informações, prevista na Lei de Acesso à Informação. A proposta permite ainda que o Congresso Nacional revise decisões de classificação de sigilo e prevê punições para agentes públicos que colocarem sigilo de forma indevida para ocultar irregularidades. Nesses casos, a conduta poderá ser considerada ato de improbidade administrativa e também crime de responsabilidade. Relator da proposta, o deputado Sóstenes Cavalcante, do PL do Rio de Janeiro, argumentou que o projeto reduz brechas para uso abusivo do sigilo sobre despesas públicas. Segundo o relator, a proposta fortalece mecanismos de fiscalização e amplia a transparência sobre a utilização de recursos públicos. Ele criticou classificações feitas pelo governo.
13: O presidente Lula fazia críticas ao seu oponente, o ex-presidente Bolsonaro, porque existia ali agendas secretas. E ele fazia críticas e dizia que iria acabar com o sigilo. E até hoje, o que aconteceu foi que aumentou inúmeras vezes os sigilos de agenda, os sigilos de despesas. E nós entendemos que isso não é salutar ao Estado Democrático de Direito.
12: O projeto foi aprovado de maneira simbólica pelo plenário da Câmara, mas a federação formada pelo PT, PCdoB e PV tentou alterar sem sucesso pontos da proposta, como a possibilidade de o Congresso rever a classificação de informações. Para a deputada Érica Cocai, do PT do Distrito Federal, o sigilo deve ser mantido sobre informações que dizem respeito à segurança nacional.
14: Nós somos favoráveis à transparência. O sigilo, ele deve dizer respeito à segurança nacional, ao interesse público. Ele é previsto para isso, mas há muito sigilo irregular. O relatório do portal Transparência, ele indica que nos últimos anos, de 2015 até 2022, até o final do governo Bolsonaro, 80% dos sigilos irregulares dizem respeito ao governo Bolsonaro. Vocês lembram que Bolsonaro colocou sob sigilo o seu cartão de vacina e da sua família?
12: O projeto que proíbe a imposição de sigilo sobre gastos da administração pública federal, como viagens, hospedagem, alimentação e cartões corporativos, seguiu para análise do Senado. Da Rádio Câmara de Brasília, com informações de Daniele Lessa e Antônio Vital, Márcio Aquiles Sardi.
4: Justiça.
6: Jandira Fegali, do PCdoB do Rio de Janeiro, cobra investigações sobre supostas ligações entre a família Bolsonaro e o Banco Master. A deputada defende a instalação de uma CPI para apurar denúncias envolvendo o banqueiro Daniel Vorcário e parte da oposição.
11: Na visão de Jandira Fegali, as recentes pesquisas de opinião sinalizam um desgaste de lideranças que utilizam discursos moralistas. A parlamentar também defende transparência nas investigações e a divulgação das apurações sobre o uso de recursos públicos.
6: Márcio Gerri, do PCdoB do Maranhão, critica Flávio Bolsonaro, alegando que denúncias relacionadas ao caso do Banco Master...

0: fragilizam sua imagem política. O parlamentar também questiona informações divulgadas sobre a relação do senador com o empresário Daniel Vorcaro.
1: Márcio Gerri sustenta que o episódio afeta a articulação política da oposição e defende ações do atual governo. Na visão do deputado, programas e medidas do Executivo Federal têm fortalecido a avaliação positiva do governo.
0: Evair Vieira de Mello, do Republicanos, do Espírito Santo, diz que foi um dos primeiros a alertar o governo e a denunciar na Comissão de Fiscalização Financeira e Controle da Câmara que havia uma máfia no INSS que operava com descontos não autorizados dos aposentados.
1: Evair Vieira de Mello defende o aprofundamento das investigações por entender que houve omissão no enfrentamento das irregularidades no INSS. Ele critica a atuação de integrantes do governo diante das denúncias, especialmente em relação ao envolvimento do filho do presidente Lula.
2: Meio ambiente.
0: A Câmara aprovou um projeto que obriga órgãos ambientais a aplicarem o Código Florestal em todos os biomas, no lugar de legislações específicas. O repórter Antônio Vital explica as consequências.
3: A Câmara dos Deputados aprovou o projeto que obriga os órgãos ambientais a aplicarem o Código Florestal em áreas produtivas de todos os biomas brasileiros, no lugar de legislações específicas, como a Lei da Mata Atlântica, mais restritiva em relação ao uso da terra para a produção rural. O projeto foi aprovado pelas comissões permanentes da Câmara em caráter terminativo, ou seja, não precisaria passar por votação no plenário e poderia seguir diretamente para o Senado. Um recurso assinado por 57 deputados, a maioria do PT, PSOL e Rede, pedia análise pelo plenário, com o argumento de que a proposta fragiliza a legislação ambiental. O recurso foi rejeitado pelo plenário por uma diferença de 148 votos, o que manteve o texto aprovado pelas comissões. O texto original, apresentado pelo deputado Alceu Moreira, do MDB do Rio Grande do Sul, tratava apenas da aplicação do Código Florestal nas áreas produtivas dos chamados campos de altitude, ecossistema localizado na região sul. O argumento é que aquelas áreas são exploradas há mais de 200 anos e que os produtores estavam sendo multados pelo IBAMA com base na legislação que protege a Mata Atlântica. Foi o que disse o deputado Alceu Moreira.
4: Não tem nenhum sentido. Aquela terra está desde 1740 antropizada. Ela tem utilização para lavoura, para criação de gado. E agora o nosso produtor está impedido com uma multa produzida pelo IBAMA sem nenhuma necessidade. Se tiver o gado em cima do campo e por acaso nascer uma essência nativa no meio do pasto, eles não permitem mais a utilização do campo, inclusive restringe a criação de gado. É um prejuízo criminoso.
3: O recurso que pedia análise do projeto pelo plenário teve como justificativa alterações feitas no texto original durante análise pela Comissão de Constituição e Justiça da Câmara. O texto final considera a área rural consolidada, portanto passível de regularização, todas as terras ocupadas antes de 22 de julho de 2008 e não restringe a medida aos campos de altitude. Para o deputado Nilton Tato, do PT de São Paulo, um dos autores do recurso, o projeto permite desmatamento em outros biomas.
5: Tinha sido construído um acordo que recuperava o texto original do projeto para usar áreas nos campos de altitude do Rio Grande do Sul, Paraná e Santa Catarina. O projeto foi completamente deturpado, aumentando aí a possibilidade de desmatamento, de uso para o agro, de áreas não florestais na Amazônia, no Cerrado, no Pantanal e na Mata Atlântica.
3: O projeto que obriga os órgãos ambientais a aplicarem o Código Florestal em áreas produtivas de todos os biomas brasileiros, no lugar de legislações específicas, seguiu para análise do Senado. Da Rádio Câmara de Brasília, Antônio Vital.
2: Transportes.
1: Beto Preto, do PSD do Paraná, defende a criação de uma subcomissão para acompanhar o encerramento da concessão da Malha Sul Ferroviária, que atende estados da região sul e se conecta a São Paulo. Ele defende o debate sobre trechos inoperantes e passivos da atual gestão.
0: Beto Preto também pede participação de órgãos de controle e representantes do setor na discussão sobre a nova concessão ferroviária. Ele salienta que o fortalecimento do modal é estratégico para o desenvolvimento logístico e econômico do país.
2: Agricultura.
1: Câmara regulariza áreas ocupadas com a criação de área de proteção ambiental do Jamanchim, no Pará. Saiba o que muda com a repórter Daniele Lessa.
6: O plenário da Câmara dos Deputados aprovou o projeto que reduz a área da Floresta Nacional do Jamanchim e cria a área de proteção ambiental chamada

0: do União do Pará, disse que as pessoas se instalaram no que hoje é a Floresta do Jamanchim porque existiam incentivos governamentais para desenvolver a economia da região.
1: Essas ocupações não aconteceram na clandestinidade, não foram invasões oportunistas, foram ocupações de boa-fé estimuladas por políticas públicas. E o que aconteceu depois? Essas pessoas acordaram de um dia para o outro, dentro de uma unidade de conservação de proteção integral.
0: O relator José Priante, do MDB do Pará, argumentou que o projeto busca enfrentar um conflito histórico na região entre preservação ambiental e ocupação consolidada da terra.
2: Dar um passo na pacificação e no ordenamento legal de uma área de profundo potencial sem avançar um metro na floresta. Nós estamos falando apenas de recategorizar uma área que já está antropizada durante muitos e muitos anos, em muitas décadas.
0: Parlamentares contrários ao projeto afirmaram que a redução da área protegida pode aumentar a pressão sobre a Amazônia e estimular novas ocupações irregulares. A deputada Marina Silva, da Rede de São Paulo, alertou sobre o agravamento dos eventos climáticos extremos, como secas e enchentes.
3: Em relação às unidades de conservação, que elas são cada vez mais necessárias diante dos extremos climáticos, das secas e das cheias, que o tempo todo estão assolando várias unidades da Federação na Amazônia, inclusive o estado do Pará.
0: O texto também autoriza atividades de mineração dentro da Floresta Nacional e da Área de Proteção Ambiental, ponto criticado pelo deputado Tarcísio Mota, do PSOL do Rio de Janeiro, que apresentou destaque para tirar esse trecho da proposta, mas foi rejeitado pelos parlamentares.
4: Porque o que está acontecendo aqui tem nome e sobrenome. É premiação da grilagem, é abertura de um precedente que vai fragilizar o Sistema Nacional de Unidades de Conservação. É mais um atentado contra a possibilidade de que a gente mantenha a floresta em pé.
0: O projeto que altera os limites da Floresta Nacional do Jamanchim e cria a Área de Proteção Ambiental do Jamanchim no Pará, seguiu para análise no Senado. Da Rádio Câmara de Brasília, Daniele Lessa.
5: Educação. Alice Portugal, do PCdoB da Bahia, comemora a aprovação do texto que regulamenta o reajuste anual do piso salarial dos professores da educação básica pública. Ela reitera que a proposta define critérios permanentes e garante maior segurança jurídica.
6: Alice Portugal informa que o novo piso passará para R$ 5.130. A parlamentar pede a aprovação definitiva da medida no Senado e reforça a importância de ampliar os investimentos no Fundeb e na educação pública.
5: Clarissa Tércio, do PP de Pernambuco, critica a condenação de um casal do interior de São Paulo por manter duas filhas em ensino domiciliar. A deputada classificou como absurda a posição da justiça em considerar o homeschooling como abandono intelectual.
6: No entendimento de Clarissa Tércio, o Estado pune os que não se submetem a conteúdos ideológicos. Ela afirma que a sentença fere o direito das famílias de educar seus filhos e pede ao Senado que ratifique o projeto do ensino domiciliar já aprovado na Câmara.
5: Câmara reconhece a importância da cultura country para Jaguariúna, cidade do estado de São Paulo. O repórter Antônio Vital tem as informações sobre a homenagem.

Projeto aprovado no plenário da Câmara confere ao município de Jaguariúna, no interior de São Paulo, o título de capital nacional do country. Jaguariúna é uma cidade com pouco mais de 60 mil habitantes, perto de Campinas, conhecida nacionalmente pelo Jaguariúna Rodeio Festival, realizado desde 1989, evento que reúne competições de rodeio, shows musicais e atrações ligadas ao universo sertanejo, o que atrai público de várias regiões do país. O projeto, apresentado pelo deputado Maurício Neves, do PP de São Paulo, justifica o título a partir da tradição da cidade ligada aos rodeios, à música sertaneja e à cultura do interior. De acordo com a justificativa, a cultura country faz parte da identidade da cidade e está presente não apenas nos rodeios, mas também na moda, na gastronomia, no turismo rural e em diferentes atividades econômicas locais. O projeto também destaca o impacto econômico do universo country na região. Durante o período do festival, as atividades movimentam mais de 50 milhões de reais na economia local, com geração de empregos.

0: em aumento do turismo. Relatora da proposta, a deputada Simone Marchetto, do PP de São Paulo, argumentou que a cultura country brasileira representa um modo de vida ligado às tradições do interior e ultrapassa o universo dos rodeios. No plenário, o relator foi o deputado Ícaro de Valmir, do Republicanos de Sergipe.
1: A cidade é historicamente ligada à cultura do interior, como forte tradição agrícola e pecuária, sendo o rodeio uma parte intrínseca dessa cultura. Mais do que um evento ou uma data do calendário, a cultura country em Jaguariúna é um modo de vida permanente. O estilo country está presente no cotidiano dos moradores, na moda, na culinária e nos empreendimentos locais. E a cidade amplia o seu potencial turístico com rodeios que valorizam a tradição rural e o estilo sertanejo moderno.
0: O projeto que confere ao município de Jaguariúna, no interior de São Paulo, o título de capital nacional do country, seguiu para análise do Senado. De Câmara de Brasília, com informações de Daniela Lessa, Antônio Vital.
2: Termina agora o Jornal Câmara dos Deputados, com trabalhos técnicos de Wellington Teles e a apresentação de Val Monteiro e Luciana Vieira. Uma boa noite para você.
3: A Voz do Brasil está de volta na segunda-feira. Boa noite e bom fim de semana.
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1: Honra demais cantar com o trio Parada Dura, né?
2: Que prazer.

0: gostou, joga a mãozinha pra cima!
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2: Luan Santana e Léo Foguete. Luan City Festival, São Paulo. Quero ouvir.